0: Boa noite. As notícias apresentadas por Ernesto Chaud. O gabinete da esposa do presidente da República vai lançar este ano um concurso nacional de redação infantil entre escolas, com vista a promover a escrita e a cidadania ativa através de temas de impacto social. O anúncio foi feito esta quinta-feira em Maputo pela primeira-dama. Guetta Chapo disse que para a competição entre alunos serão selecionadas um total de 10 escolas de todo o país.
1: Nós vamos lançar um concurso brevemente para todas as escolas, para que os nossos alunos possam fazer redação. Iremos dizer qual é o tema e a melhor escola irá ganhar. Também iremos dizer quais serão os prêmios. Então todas as escolas devem criar um grupo de meninos para fazer a redação e ganha a melhor escola. Vamos escolher 10 escolas do nosso país, para não ser só uma, porque temos muitas e muitas escolas.
0: A primeira-dama Guetta Chapo falava esta quinta-feira na visita que efetuou à sede nacional da Organização Continuadores de Moçambique. A província de Maputo efetuou, o ano passado, perto de 70 mil novas ligações da rede elétrica nacional. Os novos consumidores, com estas novas ligações, a província de Maputo conta atualmente com uma percentagem de 93% da taxa de cobertura de energia elétrica. O governador da província de Maputo, Manuel Tulli, que partilhou a informação, fez saber ainda que, relativamente ao abastecimento de água, foram efetuadas mais de 2.500 novas ligações no período em análise.
2: Estas ligações são a prova viva de que a descentralização, a capacitação econômica e as reformas de políticas públicas conduzidas com clara evidência estão a garantir que o desenvolvimento inclusivo aconteça a partir das bases onde o nosso povo vive, trabalha e transforma o nosso belo país.
0: Manuel Tulli falava esta quinta-feira no município de Matola Rio, distrito de Boane, durante o 26º Observatório da província de Maputo. 106 vendedores retirados da Praça 25 de Junho na Baixa da cidade de Maputo já foram integrados nos mercados municipais no âmbito da primeira fase de requalificação daquela zona da capital do país. Para acomodar os comerciantes de pescado, o Conselho Municipal de Maputo alargou o horário de funcionamento do mercado central até às 10 da noite e está a reforçar as condições de observação do peixe com a instalação de frigoríficos. O vereador das Atividades Económicas e Turismo, Alexandre Muyanga, diz que a operação decorre sem sobressaltos.
3: Nesta primeira fase, decorrem as atividades com a maior tranquilidade e desde a segunda-feira até o dia 2, quinta-feira, a praça apresenta um figurino nunca visto num período recente. Foram integrados no mercado central 25 vendedeiras grossistas de peixe. Integramos 69 vendedeiras retalhistas. Significa que no período diurno tínhamos cerca de 30 a 20 a venderem neste local.
0: A Polícia Municipal refere que a Operação Fortaleza não registrou incidentes e continua a privilegiar o diálogo com vendedores e consumidores. Na atualidade internacional, o Tribunal Superior de Joanesburgo adiou para 24 de julho a audiência preliminar do caso que envolve o moçambicano Armindo Pakula, acusado de assassinar um famoso DJ sul-africano. Correspondente Eduardo Figurão.
4: Na sessão desta quinta-feira, Pakula foi informado sobre os seus direitos de representação legal e optou por pedir assistência jurídica gratuita. O pedido de apoio judiciário gratuito vai ser respondido antes da próxima audiência, marcada para 24 de julho. Até lá, Armindo Pakula e o sul-africano Vitor Majola vão continuar detidos. Ambos os arguídos respondem por homicídio e conspiração e o cidadão moçambicano enfrenta ainda a acusação de violação da lei de imigração. Eduardo Figurão, Joanesburgo.
0: Israel reitera que não vai retirar as tropas das zonas ocupadas no sul do Líbano, alegando necessidades operacionais, apesar do memorando de entendimento assinado entre os Estados Unidos e o Irã. Num comunicado, o exército israelita afirmou que as forças vão continuar destacadas numa zona de segurança no interior do território libanês para eliminar ameaças e proteger o norte de Israel. posição de Tel Aviv contraria as exigências do Irã e do Hezbollah, que defendem a retirada das tropas israelitas como condição para o avanço das negociações entre Israel e o Líbano, cuja próxima ronda está prevista para a próxima semana em Washington. O tempo. As cidades de Pemba e Tete poderão registrar hoje 30 graus centígrados de temperatura máxima, seguidas por Beira com 29 graus. Para Nampula, Quelimane e Vilanculo prevê-se 28 graus. Maputo, 26. Chimoio e Xeixai, 25. Inhambane, 24. E, por fim, Lixinga com 23 graus centígrados de temperatura máxima. Foram as notícias das 2 próximas, quando forem 3 horas.

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3: Voltamos para a segunda hora do espetáculo escolhido para hoje e queremos continuar a desejar-se uma boa audição.

0: É sexta-feira, será para alguns, certamente, o último dia de trabalho. A sugestão é que se esmere e faça o melhor para que vá para o sábado, acreditando que tudo foi feito. Para você que termina só no sábado, o comando da sua atividade vai até lá, cá estaremos para ser a melhor companhia. São 3 horas, chamo-lhe já com muita atenção para acompanhar o noticiário.
1: Boa noite. As notícias apresentadas por Ernesto Chaúd. O presidente da República, Daniel Chapo, defende em Luanda maior investimento no setor de aviação com vista a acelerar a interconectividade aérea no país e em África. O detalhe com a enviada especial da Rádio Moçambique a Luanda, Cristina Xavier.
2: Para o chefe de Estado, é importante que se comece a pensar no desenvolvimento do continente africano de forma integrada.
3: A nossa presença aqui em Angola, em Luanda, neste Fórum Global sobre Turismo, é mesmo neste sentido. No sentido de percebermos que não é possível desenvolver um país de forma isolada. Daí que este é o primeiro ponto. Pensarmos Moçambique, sim, temos feito a promoção como destino turístico, com reformas. A título de exemplo, a ligação, portanto, da TAG, a Transporte Aéreo Angolana, de Angola, Luanda para Maputo, é extremamente importante, porque não só reforça as nossas relações de amizade e cooperação, que são históricas, entre os nossos dois países, mas sobretudo porque o setor privado angolano pode investir em Moçambique, havendo oportunidades de negócio, e também o setor privado moçambicano pode investir em Angola. Isso é extremamente importante para o desenvolvimento dos nossos países, mas também do nosso continente.
2: Respondendo a uma questão sobre a paz e segurança, o chefe de Estado garantiu que Moçambique é um país estável e que continua a ser o destino certo para investimentos no setor do turismo e em outras áreas. De Luanda para a Rádio Moçambique, Cristina Xavier.
1: Mais de 1.500.000 famílias de 32 postos administrativos da província do Niassa já estão ligados à energia elétrica da rede nacional. Este número representa uma taxa de cobertura de cerca de 81% do total dos habitantes da província. O diretor provincial das Obras Públicas, João Ricotto, disse que neste momento decorrem intervenções que contam com o financiamento do governo de Moçambique, o Banco Mundial, no âmbito do Programa Nacional de Acesso Universal à Energia Elétrica, até 2030.
4: Quanto à eletrificação nas comunidades, a província registrou um progresso significativo com a conclusão da fase distrital, estando ao presente momento na fase dos postos administrativos, que a província já conta com 1.510.000 beneficiários de energia elétrica. Pelo que, dos 39 postos administrativos da província, 32 já estão eletrificados.
1: A diretora provincial das Obras Públicas de Niassa, João Ricotto, falando sobre as atividades em curso com vista à expansão da energia elétrica da rede nacional aos restantes 7 postos administrativos da província. Uma pessoa morreu esta quinta-feira vítima de um acidente de viação do tipo atropelamento ocorrido na vila de Umuine, província de Inhambane. Testemunhas relatam que o condutor da viatura pôs-se em fuga sem prestar socorro à vítima. A Polícia da República de Moçambique em Sofala apela aos automobilistas a redobrarem os cuidados na estrada face ao nevoeiro matinal que se verifica nos últimos dias. Paulo MacArthur.
5: A neblina reduz a visibilidade, podendo facilitar a ocorrência dos acidentes rodoviários. Por isso, segundo o porta-voz da Polícia em Sofala, Marito Peralto, é preciso que os condutores estejam mais atentos e moderem a velocidade.
6: É preciso conduzir com responsabilidade, ter muitas cautelas na nossa condução. Sempre que for haver uns carros parados em sua frente, deve imediatamente abrandar a sua marcha de forma a evitar acidente de viação. Porque condução é uma arte. Essa arte deve ser respeitada para que não possamos assistir sangue nas nossas estradas.
5: Porta-voz da polícia em Sofala, Marido Peralto, e o reforço da segurança rodoviária neste inverno. Da cidade da Beira, Paulo MacArthur.
1: A 106 vendedores retirados da Praça 25 de Junho na Baixa da cidade de Maputo já foram integrados nos mercados municipais no âmbito da primeira fase de requalificação daquela zona da capital do país. Para acomodar os comerciantes de pescado, o Conselho Municipal de Maputo alargou o horário de funcionamento do mercado central até às 22 horas e está a reforçar as condições de conservação do peixe e com a instalação de frigoríficos. O vereador de Atividades Económicas e Turismo, Alexandre Muyanga, diz que a operação está a decorrer sem sobressaltos.
7: Nesta primeira fase, decorrem as atividades com a maior tranquilidade. A praça apresenta um figurino nunca visto num período recente. Foram integrados no mercado central 25 vendedeiras grossistas de peixe. Integramos 69 vendedeiras retalhistas. Significa que no período diurno tínhamos cerca de 30 a 20 a venderem neste local.
1: As autoridades municipais referem que a Operação Fortaleza não registrou incidentes e continua a privilegiar o diálogo com os vendedores e consumidores. Na atualidade internacional, a Rússia entregou à Ucrânia os restos mortais de 522 civis e militares mortos em combate, cujos corpos foram recuperados. As autoridades ucranianas informaram que os restos mortais serão submetidos a exames forenses para determinar a sua identidade e, posteriormente, entregue às respectivas famílias, como acontece habitualmente neste tipo de operações realizadas periodicamente entre as duas partes. Entretanto, Kiev indicou que também devolveu os corpos de 33 militares. Informação é que ainda não foi oficialmente divulgada por Moscou. O tempo. As cidades de Pemba e Tete poderão registrar esta sexta-feira a 30 graus centígrados de temperatura máxima, seguidas por Beira com 29 graus. Para Nampula, Quelimane e Vilanculo prevê-se 28 graus. Maputo, 26. Chimoio e Xaixai, 25. Inhambane, 24. E, por fim, Lixinga com 23 graus centígrados de temperatura máxima. Foram as notícias a esta hora.

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3: Chegou o nosso momento musical. Sugiro sons de vários pontos do mundo, mas devo começar fazendo vénia ao Abdullah Ibrahim, exímio compositor e executor de piano, mestre do Cape Jazz e símbolo de luta contra o apartheid. Faleceu esta semana aos 91 anos de idade e dele sugiro o tema Senzu.

Esta semana foi igualmente de festa para a África e para Cabo Verde, particularmente no seu jogo inaugural da Copa do Mundo e, por sinal, na sua primeira vez neste campeonato mundial. O jogo terminou empatado a 0 golos frente à Espanha. Isto é caso para dizer, haverá surpresas neste Mundial. Cesária Évora e Lura, duas estrelas de Cabo Verde para os próximos minutos.

0: Saímos de Cabo Verde, passamos pela Ilha do Sal e rumamos para a música de Billy Ocean. Vamos recordar um dos seus sucessos, Long and Windy Roads, na Antena.
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Continua na companhia da Antena Nacional da Rádio Moçambique. O som das misturas deve estar à altura da sua expectativa. Sugiro que se emocione ouvindo George Benson, o dono das mais românticas da sua geração, os anos 80 e 90. Sugestão? Love Remembers.

esta semana tive a sensação de escutar muita música africana também. Uma das minhas referências ao longo dos anos foi Tsala Moana. Quero acreditar que vai gostar de escutar comigo. Vamos?

E o casamento com o ritmo de Copé Cloé deve ser fantástico. É verdade. Copé Cloé continua na Companhia da Antena Nacional. Amigo ouvinte, nós queremos que esteja connosco a partir dos estúdios em Maputo.

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1: 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Saímos dos ritmos de África Central, Ocidental, enfim, de volta a Moçambique. Eduardo Carimo e os seus temas de intervenção social. Um dia ele o EPT. Um dia ele o EPT.

Meu relaxante, Deltino Guerreiro, um dos participantes do Fama Show, embora não foi um dos classificados em primeiro. Ele traz aqui atualmente uma bagagem musical excelente. E como uma referência na música, atualmente é um dos três jurados da edição do Fama Show deste ano. Daqui a pouco o noticiário das 4 horas e logo depois letras e sons.

0: Chamamos a sua atenção. As notícias são 4 horas.
1: Bom dia. As notícias apresentadas por Ernesto Chauque. O presidente da República, Daniel Chapo, defende em Luanda maior investimento no setor de aviação, com vista a acelerar a interconectividade aérea no país e em África. O detalhe com a enviada especial da Rádio Moçambique a Luanda, Cristina Xavier.
2: Para o chefe de Estado, é importante que se comece a pensar no desenvolvimento do continente africano de forma integrada.
3: A nossa presença aqui em Angola, em Luanda, neste Fórum Global sobre o Turismo, é mesmo neste sentido. No sentido de percebermos que não é possível desenvolver um país de forma isolada. Daí que este é o primeiro ponto. Pensarmos Moçambique, sim, temos feito a promoção como destino turístico, com reformas. A título de exemplo, a ligação, portanto, da TAG, a Transporte Aéreo Angolana, de Angola, Luanda para Maputo, é extremamente importante, porque não só reforça as nossas relações de amizade e cooperação, que são históricas, entre os nossos dois países, mas sobretudo porque o setor privado angolano pode investir em Moçambique, havendo oportunidades de negócio, e também o setor privado moçambicano pode investir em Angola. Isso é extremamente importante para o desenvolvimento dos nossos países, mas também do nosso continente.
2: Respondendo a uma questão sobre a paz e segurança, o chefe de Estado garantiu que Moçambique é um país estável e que continua a ser o destino certo para investimentos no setor do turismo e em outras áreas. De Luanda para a Rádio Moçambique, Cristina Xavier.
1: Mais de 1.500.000 famílias de 32 postos administrativos da província do Niassa já estão ligados à energia elétrica da rede nacional. Este número representa uma taxa de cobertura de cerca de 81% do total dos habitantes da província. O diretor provincial das Obras Públicas, João Ricotto, disse que neste momento decorrem intervenções que contam com o financiamento do governo de Moçambique, o Banco Mundial, no âmbito do Programa Nacional de Acesso Universal à Energia Elétrica, até 2030.
4: Quanto à eletrificação nas comunidades, a província registrou um progresso significativo com a conclusão da fase distrital, estando ao presente momento na fase dos postos administrativos, que a província já conta com 1.510.000 beneficiários de energia elétrica, pelo que dos 39 postos administrativos da província, 32 já estão eletrificados.
1: A diretora provincial das Obras Públicas de Niassa, João Ricotto, falando sobre as atividades em curso com vista à expansão da energia elétrica da rede nacional aos restantes 7 postos administrativos da província. Uma pessoa morreu esta quinta-feira vítima de um acidente de viação do tipo atropelamento ocorrido na vila de Umuine, província de Inhambane. Testemunhas relatam que o condutor da viatura pôs-se em fuga sem prestar socorro à vítima. A Polícia da República de Moçambique em Sofala apela aos automobilistas a redobrarem os cuidados na estrada face ao nevoeiro matinal que se verifica nos últimos dias. Paulo MacArthur.
5: A neblina reduz a visibilidade, podendo facilitar a ocorrência dos acidentes rodoviários. Por isso, segundo o porta-voz da Polícia em Sofala, Marito Peralto, é preciso que os condutores estejam mais atentos e moderem a velocidade.
6: É preciso conduzir com responsabilidade, ter muitas cautelas na nossa condução. Sempre que for haver uns carros parados em sua frente, deve imediatamente abrandar a sua marcha de forma a evitar acidente de viação. Porque condução é uma arte. Essa arte deve ser respeitada para que não possamos assistir sangue nas nossas estradas.
5: Porta-voz da polícia em Sofala, Marido Peralto, e o reforço da segurança rodoviária neste inverno. Da cidade da Beira, Paulo MacArthur.
1: 106 vendedores retirados da Praça 25 de Junho na Baixa da cidade de Maputo já foram integrados nos mercados municipais no âmbito da primeira fase de requalificação daquela zona da capital do país. Para acomodar os comerciantes de pescado, o Conselho Municipal de Maputo alargou o horário de funcionamento do mercado central até às 22 horas e está a reforçar as condições de conservação do peixe. E com a instalação de frigoríficos, o vereador de Atividades Económicas e Turismo, Alexandre Muyanga, diz que a operação está a decorrer sem sobressaltos.
7: Nesta primeira fase, decorrem as atividades com a maior tranquilidade. A praça apresenta um figurino nunca visto num período recente. Foram integrados no mercado central 25 vendedeiras grossistas de peixe. Integramos 69 vendedeiras retalhistas. Significa que no período diurno tínhamos cerca de 30 a 20 a venderem neste local.
1: As autoridades municipais referem que a Operação Fortaleza não registrou incidentes e continua a privilegiar o diálogo com os vendedores e consumidores. Na atualidade internacional, a Rússia entregou à Ucrânia os restos mortais de 522 civis e militares mortos em combate, cujos corpos foram recuperados. As autoridades ucranianas informaram que os restos mortais serão submetidos a exames forenses para determinar a sua identidade e, posteriormente, entregue às respectivas famílias, como acontece habitualmente neste tipo de operações realizadas periodicamente entre as duas partes. Entretanto, Kiev indicou que também devolveu os corpos de 33 militares, informação a que ainda não foi oficialmente divulgada por Moscou. O tempo. As cidades de Pemba e Tete poderão registrar esta sexta-feira a 30 graus centígrados de temperatura máxima, seguidas por Beira com 29 graus. Para Nampula, Quelimane e Vilanculo prevê-se 28 graus. Maputo, 26. Chimoio e Xai-Xai, 25. Inhambane, 24. E, por fim, Lixinga com 23 graus centígrados de temperatura máxima. E foram as notícias das 4 e próximas quando forem 5 horas.

0: moçambicanas e moçambicanos. Nenhum sistema de justiça pode funcionar, nenhum Estado de Direito pode existir sem dois pilares inegociáveis: a independência do Poder Judicial e a integridade dos seus agentes. A independência do Poder Judicial não é uma prerrogativa dos juízes, é uma garantia dos cidadãos, um escudo que protege cada pessoa contra o arbítrio do poder, seja esse poder econômico, político ou de qualquer outra natureza. Um juiz independente não é um juiz isolado da sociedade. É um juiz que decide segundo a lei, o direito e a sua consciência, e não segundo pressões externas ou interesses particulares ou de grupos. Quanto à integridade, importa referir que a corrupção, quando penetra no sistema da justiça, não comete apenas um crime, mas o pior dos crimes institucionais. Perverte o instrumento que deveria ser o último recurso do cidadão contra a injustiça. Quando um processo se decide pelo poder financeiro que a pessoa tem e não pelo peso da lei, não é apenas a parte lesada que perde. Perde a confiança pública do Estado, a legitimidade das instituições e perde a própria ideia de que vivemos num Estado de direito. Por isso, o combate à corrupção no setor da justiça não é apenas uma prioridade administrativa, mas uma prioridade moral, ética e política da primeira ordem.
1: Presidente da República, Daniel Chapo.

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3: Vamos acompanhar o Letras e Sons. Uma boa escuta para si.
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0: Estimado ouvinte, seja bem-vindo ao Letras e Sons. Hoje nós vamos fazer uma pequena incursão, digamos que grande incursão, à história do nosso país, através do livro de Aurélio Furdela, Saga de Ouro, um livro que já vai na sua terceira edição. Um livro que nos cativa por brindar-nos com diálogos, ações dos personagens, descrições do ambiente, espaços, o clima emocional e, ainda de acordo com o prefaciador desta obra, até mesmo pensamentos e sentimentos dos personagens dessa era longínqua no tempo do reinado de Gazi Lucere no Império de Monomotap. Aurélio Furdela, bem-vindo de regresso a casa. O bom filho a casa sempre torna, não é? E muitos parabéns pela obra.
1: Muito obrigado, Sal, pelo convite e ao ouvinte também. A minha saudação. Cá estamos para conversar.
0: Então o ouvinte estará a perguntar, mas o bom filho a casa sempre torna. Então o Furdela é da Rádio Moçambique. Só para quem não foi bom ouvinte na altura, se calhar as atuais gerações não saibam, mas o Aurélio Furdela brindou-nos aqui com grandes episódios de Cena Aberta.
1: Bons tempos e por acaso estar aqui neste estúdio convida a memória para esses tempos dos distantes anos 90. Foi um bom período e há saudade sempre de estar aqui no Teatro Radiofónico. E pronto, cá estou. Aliás, parte deste livro constituiu uma peça teatral que passou aqui no programa Cena Aberta, que é o Gazi Lucere.
0: Um livro, Aurélio Furdela, que nos ensina, para além da história, a falar bem português.
1: Por acaso, tenho estado a ouvir isso. Eu não sei se como indivíduo falo tão bem português, mas pronto, a obra está aí. Está à mão do leitor para que faça proveito, faça crítica. Estou sempre aberto a esse tipo de coisas.
0: Para chegar-se ao Zimbábue do Mambo, uma passadeira subia, vagarosa, pincelada por uma névoa sombria, a emprestar-lhe o aspecto de algo que ia desmaiar mesmo à entrada da casa. O Zimbábue surgia destacado ao longe pelo indisfarçável tamanho, entre os outros erguidos, dentro do amuralhado de pedra que os cercava. No cintado de pedra, tudo estava estruturado de modo a conferir conforto à família de Sobrano e aos próximos. Era da estrutura de pedra das casas que lhes vinha o majestoso nome Zimbábue. Dentro da cidadela, a abundância e o ócio viviam longe da miséria e do trabalho árduo do exterior, onde a nudez e a fome se assenhoreavam das muxa como líquen agarrado a um galho. Na sorte da comunidade da aldeã, longe da esperada simbiose, pesava sobre a muxa o dever de garantir a manutenção da vida do amuralhado através do pagamento de uma gama de impostos, fora o trabalho na mineração de ouro, esse precioso alimento do comércio que fazia de Sofala uma janela do Índico aberta para o Oriente, de onde provinham as miçangas, os tecidos, as louças, os vidros e os demais bens de prestígio que marcavam a linha divisória entre os dois mundos. A prática da agricultura como principal atividade económica dava cada vez mais lugar à crescente atividade de mineração, sempre a atrair a cobiça dos barcos que não paravam de chegar com estranhas culturas algumas difíceis de recondimentar-se ao calor do Mwenemutapa. Para chegar-se ao Zimbábue do Mambo...
1: Era de facto um percurso que demarcava este lado da diferença social. Na verdade, este livro deve ser lido também com os olhos postos aos tempos que correm.
0: O que é que lhe leva a fazer este paralelismo?
1: Eu, em conversa com meus colegas, amigos, tenho dito sempre, nós continuamos na era exatamente descrita no Império do Mwenemutapa, ainda como trocamos o ouro por miçangas, literalmente falando, né? Em termos proporcionais, serão miçangas ontem, hoje trocamos os nossos recursos, por exemplo, por madeira prensada. Então estamos exatamente no mesmo tempo.
0: Portanto, como é que se explica este ciclo vicioso?
1: Bom, é uma questão complexa. Geralmente nós olhamos para... O nosso país nasceu em 75, atravessou vários períodos, a Guerra Civil. Eu não gosto de falar de questões ligadas à natureza, falar de chuva, de cheias, por aí. Isso faz parte da natureza. Nós é que temos que nos adaptar à natureza. Então, eu acho que quando alguém usa a questão, o pretexto da chuva para justificar os desastres do país, eu acho que é um pouco falacioso, né? Porque quanto a mim, já nascemos, sabemos que isto existe, né? Que cabe a nós contornar. Agora, há questões como a Guerra Civil, de facto, que devastou o nosso país, atrasou em algum momento. Entretanto, a nossa forma de pensar, eu creio que está moldada ainda a esses lógicos tempos, onde as nossas elites, o próprio cidadão comum, não valoriza exatamente o que podia buscar uma mais-valia no comércio com os outros, né? Então, é uma questão complexa, política até, mas estamos, de facto, a viver da mesma forma que vivíamos no século XV.
0: Portanto, sem evolução absolutamente nenhuma?
1: É tudo relativo. Se nós olharmos para o dia de hoje, dificilmente vamos perceber o que é que Moçambique ganha. Temos visto grandes feiras a nível internacional, onde se relata pedras preciosas, tipo rubis, vendidas por milhões e milhões de dólares, e que depois, olhando para trás, de pronto saíram essas pedras, vamos concluir que quase de graça. Aliás, os portugueses diziam que no Mwenemutapa o ouro custava o esforço de inclinar-se para apanhá-lo. Eu acho que é a mesma coisa que custa para os rubis.
0: Este estado de Mwenemutapa, como o caracterizo aqui, foi assim até à chegada de Rumbizai, que trouxe consigo a atmosfera da podridão.
1: Sim. De facto, o Rumbizai é uma personagem inteiramente fictícia no livro, embora tenhamos muitas personagens, de facto, historicamente comprováveis. Mas o Rumbizai é uma figura mítica que atravessa o livro e gera todo o conflito diante do Gatsby Rousseff. Eu acho que são figuras que acabam existindo em todo o processo histórico dos países, né? E ainda hoje temos nossos Rumbizais.
0: E como é que os descreve?
1: Bom, eu acho que este lado de buscar sempre um caminho que traga alguma lucidez para aqueles que possam estar em frente da sociedade. Então, o Rumbizai, no livro, busca este lado, levar alguma lucidez ao Gatsby Rousseff, que pretendia dizimar quase que a sua população, que queria produzir o ouro de forma substancial, de modo a ter a aliança de portugueses para o ajudar a debelar a insurreição do Matusiãs. Aliás, quando eu estava na escola primária, eu aprendi que Gatsby Rousseff era um traidor, né? Traiu o império, entregou as minas de ouro aos portugueses, mas à medida que o tempo passa, há novas perspectivas na própria história, vamos descobrir que o Gato Lucero não foi assim tão traidor, mas fez uma aliança.
0: Uhum.
1: São essas alianças que nós temos hoje, que não compreendemos, às vezes, o cidadão comum não compreende como é que o nosso país vai aliar-se a este ou aquele, que benefícios tem.
0: Uhum.
1: Mas os nossos líderes sabem que benefícios podem ser a colher disso.
0: Só passar um extratozinho para apoiar um pouco o ouvinte e mergulhá-lo nesta história. No segundo dia de conversa com Gatsi Lucera, que aqui é Gatsi Lucera, Rumbidzai fez-se cedo ao Zimbábue do Mambo, a quem se apresentou sem preâmbulos. O soberano estava taciturno, nada de desperdiçar palavras com triviais saudações. A Mazarira, especada ao lado, fazia-lhe companhia, irmamente carrancuda. Adivinhava-se algum cansaço nas marcas de expressão a sobressaírem do semblante de Gatsi Lucera, cada vez mais a sentir-se fraco para debelar as sucessivas revoltas comandadas por Matusiane. A presença dos portugueses no Planalto surgiu-lhe como alternativa para uma aliança militar desprezível aos olhos dos deuses. Espero que tenha decidido o que é seguro para todos nós. Os muzimos estão zangados com o caminho que tomas, Gatsi Lucera. Eu é que sei do rumo que devemos seguir, Rumbidzai. A julgar pela quantidade de poção que Gatsi Lucera pedia, Rumbidzai concluiu que seria extenso o número de camponeses sacrificados. Uma legião inteira. Homens convertidos em simples máquinas mineradoras.
1: É de facto um pouco por aí, sem apontar dedo a quem quer que seja, mas se olharmos para o nosso país, estamos a viver. A base da nossa agricultura sempre foi assumida como agricultura. Entretanto, há uma corrida agora pelos minerais e temos relatos todos os dias de camponeses que ficam sem as suas terras. E pronto, o que vai acontecer é este crescente problema que vamos ter no nosso país, onde as pessoas vão, o cidadão vai reclamar a escassez dos alimentos. Entretanto, o nosso país, mesmo no tempo colonial, nós estamos a falar aqui de saudosismo, né?
0: Exatamente.
1: Entretanto, há políticas que garantiam a exportação de culturas de rendimento, mas nunca se abriu mão de produção de alimento. Aliás, uma das políticas do regime colonial, que não estou a dizer que foi melhor que agora, estou aqui a falar, talvez no tempo colonial eu não estivesse aqui a falar. É claro que no tempo colonial também tivemos dabulas a falar, então, entretanto, temos que olhar alguma coisa que talvez não fosse tão má assim. Há extremismo também.
0: Sim, sim.
1: Dizer que, pronto, o colonialismo, se apontas algo que tenha corrido bem, a ideia não é essa.
0: Exato.
1: A ideia é apenas buscar que nós precisamos de produzir alimento no nosso país. Precisamos, não só, não podemos comer ouro, não podemos comer rubis.
0: Olhando para a figura aqui de Gatsi Lucera, o todo-poderoso, no fundo, de poder não víamos quase nada, a não ser ditadura, não é? Nem mesmo diante das mulheres, a quem o chamam cornucho.
1: Sim, este lado, esta magia que o poder faz nas pessoas, né? O poder provoca uma magia nas pessoas. As pessoas podem, ao alcançar o poder, vão acreditar que são as mais sábias, as mais inteligentes. E o rumo de toda uma nação pode estar refém do indivíduo que apenas acredita que as decisões que toma são as mais lúcidas. E o Gatsi Lucera personifica este lado. Ele é todo poderoso e também é preciso perceber que era uma monarquia.
0: Exato.
1: O poder não lhe vê por algum mérito. E aí está a grande questão. Em democracia, o que vale é amealhar a maior parte de votos. E a pessoa, ao longo da sua vida, tende a ser falsa. Vai colhendo simpatia de todo mundo, mas não é a mais competente. Por quê? Tende a agradar e, quando chega ao poder, vai, de facto, comportar-se como um indivíduo sábio, mas não é. Talvez astuto, mas não sábio.
0: E depois vemos aqui um narrador omnisciente. Faz aqui um grande exercício de variar a focalização do seu retrato, na perspectiva também do seu prefaciador. Portanto, penetrar no interior das figuras fictícias desta obra, enquadrando-lhes com alma. Nós lemos estes personagens e vivemos momentos reais. Como é que é feito este exercício?
1: Bom, para quem de facto teve a oportunidade de ler o livro, vai perceber que é um livro que compreendeu muita pesquisa. Parece brincadeira, essas páginas levaram cerca de 30 anos para que estivessem prontas para ser
0: apresentadas. 30 anos?
1: 30 anos, 30 anos. Eu comecei a escrever este livro, era estudante de Química no Instituto Industrial de Maputo. Nesse tempo também fazia o programa Cena Aberta. E comecei a escrever romance. Entretanto,
0: mas a Química e as letras, como é que se casaram aqui?
1: Eu acredito que, se eu não tivesse estudado Química, não seria o escritor que sou. Esse livro tem muitas passagens. Por exemplo, no trecho que leu,
0: sim,
1: há uma passagem que fala dos líquenos, né?
0: Sim.
1: Embora não seja propriamente química, mas eu tinha biologia muito a sério na escola industrial, no Instituto Industrial, bioquímica, por aí, microbiologia. Então, quando eu estou a escrever qualquer livro meu, há pedaços desse químico que ficam lá.
0: Muito bem.
1: Então, nesse caso, na questão que colocava em relação ao narrador,
0: uhum,
1: então o narrador, pronto, eu é que empresto ao narrador este lado do sujeito que fez a pesquisa e conhece melhor as suas personagens. E depois o ambiente tinha que ser extremamente convincente. Quer dizer, o escritor tem que ser um bom mentiroso. Bom mentiroso, mas bom mentiroso. Eu me recordo quando estava a ler 100 anos de solidão, do García Márquez, eu vi aqui na Malhangalende, primeiro andar, estou assim na sala a ler o livro, ou no quarto, já não me recordo. Entretanto, estou numa passagem que está a chover, é Macondo. Eu tinha tirado o meu uniforme, estudava na DPP nessa altura, tirei o meu uniforme, tinha lavado o meu uniforme. Tinha um par de uniforme, de calças, de camisa, que voltava da escola, tinha que lavar.
0: Pois.
1: Coisa, eram tempos difíceis. Então, deixei o meu uniforme no estendal. Eu estou a ler 100 anos de solidão. Está a chover, é Macondo. Larguei o livro, fui a correr para tirar o uniforme de
0: estendal.
1: Mas quando olho assim pela varanda, está um sol. Eu vou cantar.
0: A capacidade que o livro de nos levar.
1: Exatamente.
0: Nós viajamos,
1: sim,
0: não é?
1: Sim, temos de viajar.
0: Pois.
1: Temos de viajar. Há um escritor moçambicano que diz o seguinte, que é angolano, pela honestidade intelectual, tem que citá-lo.
0: Pois.
1: Ele diz o seguinte: se estás a escrever um livro, estás a descrever um ato de vômito, se não sentes asco, então tens que rasgar essas páginas. Então, o escritor vive, de facto, cada momento que uma personagem está a ser descrita. O escritor tem que viver, porque tem que convencer o leitor. Se é o ato em que o escritor está a escrever, o indivíduo está a sentir dor, ele tem que sentir.
0: Ele tem que sentir.
1: Se não sente,
0: está a transpirar,
1: tem que transpirar ali.
0: Muito
1: eu
0: bem.
1: Me recordo, ainda nos anos 90, eu dava aulas de química numa escola no ferroviário. Eu estava a escrever uma peça, o Partido de Sura, passou aqui na rádio.
0: Sim, sim.
1: Eu fiz a adaptação radiofónica daquela peça. Então, era o clima das eleições gerais. A personagem lá era Bitonga. E a personagem, em discurso, ia falando com aquele sotaque, Bitonga, na fala portuguesa. Eu fiz a adaptação. Levei uma semana, duas semanas. Então, um dia desse, eu dava aulas a uma escola que ficava mais ou menos a 1000 metros da minha casa. Então, lá fui dar aulas. Quando começo a falar, os estudantes começam a rir-se. Eu paro, mas o que está acontecendo? Volto a falar, os estudantes retomam o riso. Olho para mim, para minhas calças, discretamente. Quero perceber o motivo da gargalhada. Onde é que está a graça? Volto a falar, nada. Os estudantes estão a rir-se. É quando desperto para ouvir o que eu estou a falar. Eu estava a falar com sotaque de Bitonga.
0: Bitonga.
1: Procuro mudar, não consigo. Parei a aula, voltei para casa. Né? Então aquela personagem estava a perseguir-me.
0: Oi, estava encarnada. Opa, muito bem. Isso é um verdadeiro escritor.
1: Tá. Então, são questões. Escrever, a escrita é algo.
0: E a qualquer momento surgem-lhe estas aparições, estas encarnações?
1: Bom, na verdade eu levo muito tempo a pensar na história, no livro que vou escrever.
0: Uhum.
1: É por isso que tenho algum intervalo, talvez de um ano, dois, três, às vezes sete anos, porque primeiro é ter uma ideia bem original. Depois disso, agora estou mesmo a trabalhar em livros que faço muita pesquisa. E depois disso, tenho que estar a pensar, a refletir sobre as histórias, personagens. E depois, quando sinto que o livro já está mais ou menos estruturado na minha cabeça, aí começo a escrever. Então, esta relação, o contacto prévio com algumas, pelo menos as personagens principais, já é um contacto prévio.
0: Então,
1: depois as outras vão surgindo ao longo da escrita.
0: O Ferdela, então, defende a ideia de que o escritor não se faz num dia, daqui para aqui.
1: Eu vou falar da minha experiência. Eu decidi ser escritor aos 17 anos. Dos 17 aos 27 anos, eu estava a aprender a escrever. São quase 10 anos. E nesses 10 anos, eu não namorava, fiquei algo antissocial no sentido de que já não me dava muito as amizades em termos de perder tempo. E lia, escrevia e rasgava. Lia, escrevia e rasgava. Lia, escrevia e rasgava. Durante 10 anos.
0: 10 anos.
1: E até que comecei a sentir-me que okay, estou relativamente seguro. E por incentivo de um colega meu que estava comigo no instituto, acabei publicando o primeiro poema na RTK.
0: Uhum.
1: E depois, daí não parei. Fui revista
0: Muito
1: Tempo.
0: Bem.
1: Depois fui receber o convite do Abdil para escrever para a Cena Aberta, via rádio. E foi
0: então, galgando os cargos.
1: Eu acredito que um escritor não se faz num único dia.
0: Num único dia.
1: A pessoa pode ser a autora de um livro.
0: Exatamente.
1: Mas não, escritor. Eduardo dizia que ser escritor é uma questão de atitude, né?
0: Okay.
1: Então, é só o tempo de trabalhar o texto. E nem um texto de um livro amadurece no mesmo dia.
0: Mas
1: há um exercício de escrita muito, muito grande.
0: Mas isso não tem a ver com o seu lado de historiador?
1: Não, eu
0: ser exigente consigo próprio.
1: Não, eu comecei a escrever antes de estudar história.
0: Aliás, embora esteve a dizer-me em conversa fora do programa que o que lhe motivou a escrever, que, quer dizer, que já ia escrevendo Gatos e Lucero, não é?
1: Sim, eu já escrevia Gatos e Lucero desde os anos 90. Entretanto, me apercebi que não estava maduro para a envergadura do livro que eu pretendia. Então fiz uma adaptação daquelas páginas para a peça teatral que passou na rádio,
0: uhum.
1: Gatos e Lucero. Depois foi publicada em livro, a peça teatral.
0: Pois.
1: Mas para escrever o romance, tive que fazer um projeto de 4 anos, que é ir fazer
0: beber das águas.
1: Fazer exame de admissão na UEM, entrar, fazer história. De facto, eu fiz história exatamente só para escrever esse livro. Agora, depois, o resto é o que veio pronto, de bacela. Agora, beneficiei de técnicas de pesquisa, de informação que eu nem sabia, nem imaginava
0: pois
1: que existisse. E aí foi possível tirar o livro. É aí onde que eu discuto essa questão de... As pessoas dizem que devemos ser modestos. E é uma discussão interna minha. O que é ser modesto? Para mim, eu acho que ser modesto é este lado do indivíduo perceber que tem que aprender mais seja com os outros, ou através dos livros, ou a indicação dos livros, e buscar sempre o conhecimento.
0: Certo.
1: Agora, às vezes entendo, no nosso país confundimos isso com bajulação, né? Subserviência.
0: Uhum.
1: E se um indivíduo é autoconfiante, é taxado logo, é arrogante.
0: É arrogante.
1: Não é.
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0: Estimado ouvinte, nós estamos a conversar hoje com Aurélio Furdella sobre o seu livro Saga de Ouro, que conta já com 3 edições. Esta última pela editora Alcance. E os outros?
1: A primeira edição?
0: As outras.
1: A primeira edição saiu em Portugal, original na altura. Foi atribuído um prémio em Portugal, pronto, que dava este direito de publicação em livro. Então saiu pela Casa da Moeda. Depois surgiu uma oportunidade de uma universidade, que a memória me escapa agora, espanhola. Fui à Espanha.
0: Uhum.
1: Para lançar o livro. Acho que é Eco. Fui lançar o livro. Coisa. E depois, algo curioso, é que eu estava, nessa altura que fui à Espanha para lançar o livro, eu estava a escrever um outro livro, que é O Policial, que é o Zero sobre Zero, o espião. Uhum. Que veio do Kigali. Então, estive numa cidade, Alicante, e aproveitei, fiz algumas pesquisas em Alicante, que depois parte do cenário do Zero sobre Zero acontece de fato, exato, na cidade de Alicante. Então, é só uma espécie de escritura a 24 horas sobre 24 horas.
0: Romance sempre.
1: Sim, eu estou com muito receio, né, embora tenha publicado 2 livros de contos, e depois um livro de crônica desportiva, agora estou com muito receio. Acho que já talvez não consiga voltar a escrever contos, né?
0: Pois.
1: Porque provei do prazer do romance histórico e é muito difícil agora voltar a escrever histórias muito curtas. É muito difícil estar a escrever histórias baseadas apenas no dia-a-dia, sem sempre esse olhar histórico. E agora mesmo estou trabalhando no livro, uma das entrevistas que tentamos marcar falhou exatamente porque eu estava numa fase de pesquisa na Biblioteca Nacional, que estou a mergulhar já na história, no período da história relativo aos anos 80. O romance histórico moçambicano vai sempre para esta relação com os portugueses, vai para o período pré-colonial. Entretanto, nós temos uma história muito rica depois de 75. A relação que tivemos com a África do Sul do Apartheid,
0: uhum,
1: a relação que tivemos com o Bloco Socialista,
0: os países irmãos.
1: Exatamente, a relação que tivemos com os países do Ocidente. E Moçambique foi... É interessante perceber que Moçambique foi sujeito, não foi algo passivo na Guerra Fria.
0: Exato. Né?
1: Havia uma ameaça, por exemplo, de uma bomba atômica que estava a ser feita na África do Sul. É isso que nós não podemos esquecer. E hoje estamos a viver este lado todo dos acontecimentos tristes que estão a ocorrer na África do Sul. E nós acolhemos muitos
0: sul-africanos,
1: militantes do ANC.
0: E sofremos consequências.
1: Então, o livro que estou a escrever agora exatamente recua para esses anos 80.
0: Uhum.
1: Eu acho que é uma viagem. Estou a ficar muito surpreendido com a quantidade de informação que existe sobre esse tempo. E depois este livro já escrevo um pouco com a minha própria alma, né? Porque eu vivi isso, era criança nesse tempo, que tínhamos medo de apanhar uma caneta jogada ao chão.
0: Exatamente,
1: podia ser uma bomba.
0: Então
1: está a ser uma experiência muito boa e eu acho que vai ser um livro muito bom.
0: Furdella, qual é a fronteira que separa o historiador do escritor?
1: Eu não consigo ser outra coisa que não se ajuste este meu lado de escritor. Tudo que deve se ajustar. O facto de ter estudado história era um projeto literário. Então estou exatamente a pensar como historiador, mas também sempre com uma base muito literária. Eu não consigo ser outra coisa senão escritor.
0: Bom, Voltemos à saga de Ouro, o embate cultural que foi gerado entre África, Ásia e Europa, bem como o conflito inerente à exposição militar de Francisco Barreto, que em 1571 é enviado pelos portugueses a fim de vingar a morte do padre Gonçalves da Silveira, acusado de prática de feitiçaria e morto por decreto do imperador de Moena Mutapa em tempos. Negomo, antecessor de Gatse Russero. Fale-nos deste drama que se vive com todos os elementos de uma saga de destruição. Mas antes eu vou ler um trecho, porque é exatamente nesse ponto que eu quero tocar.
1: Sim, sim.
0: O primeiro encontro entre os guerreiros de Negomo Mopunzaguto e a tropa portuguesa aconteceu em campo aberto de terra revestida pelo cinzento capim que nem sequer chegava ao cimo das botas dos homens de rosto pálido e olhar severo ao comando de Francisco Barreto, disposto do modo que estavam num frente a frente com os guerreiros de Negomo Mopunzaguto. Antevia-se uma batalha encarniçada. O saldo seria assim uma carniça de dezenas, se não centenas de corpos de ambos os lados, espalhados pelo chão, onde o capim de cor cinza seria tingido de vermelho, de sangue, que levaria séculos para desaparecer da memória dos homens. Se no terreiro Francisco Barreto comandava uma força de 650 soldados, maioritariamente europeus, repartidos em 5 companhias, chefiadas por António de Melo, Tomé de Sousa, Jerónimo de Aguiarnes, Jerónimo Andrade e Vasco Fernandes Homem, diante dos 2.000 guerreiros de Moena Mutapa, destacava-se uma feiticeira.
1: Muito interessante. Este lado, eu acho que foi das passagens mais divertidas, porque este lado também, a escrita é uma diversão muito grande para quem escreve, né? Há momentos que o livro ganha uma alegria para o próprio autor quando está a escrever. Então, essas foram das passagens mais... Embora haja uma componente bastante histórica, sim, os nomes que esteve aqui a relatar, a citar, são todos reais, né?
0: Exatamente.
1: Reais. Mas é este lado de ter que trabalhar na narrativa para que ela não pareça um ensaio. Né? Então, tem que haver uma engenharia de narrar com muita graça. É por isso que vai-se buscar essas figuras para misturar e eu acho que
0: a ponto de contagiar o leitor.
1: Exatamente.
0: O leitor está a rir de repente.
1: Exatamente.
0: Mas o que se passa? Estas pessoas estão a rir sozinhas, a senhora ficou maluca.
1: Exatamente. É o que deve acontecer. Esta graça que a literatura faz coisa. Mas isto é, não podemos olhar exatamente com os olhos postos no que nos parece dito na
0: exatamente.
1: É preciso sair um pouco. Nós olhamos para o continente africano agora, enquanto estamos a todos a acompanhar a guerra do
0: Irã e Estados Unidos,
1: e até da Ucrânia, onde a tecnologia é surpreendente, até para potências como os Estados Unidos tiveram que...
0: Estão a ficar zonzas.
1: Entretanto, nós continuamos neste lado, não temos nenhuma indústria bélica para contrapor, proteger-nos. Um país como o nosso, pejado de recursos, devia, no mínimo, ter uma estrutura para defender-se.
0: Furdela, todos os componentes da sociedade de então, assim como as línguas banto faladas no Império, é uma realidade.
1: É.
0: gente lê e identifica-se com esta realidade que, como disse no início, confunde-se com a atual. Portanto, estão inseridos na nossa vida comum, fazendo-nos recuar no espaço e no tempo, ilustrando-nos a vida das pessoas naquele momento histórico, portanto, naquele contexto que descreve. Eu já lhe tinha feito a pergunta, mas volto a fazer-lhe com base neste aspecto linguístico, no léxico, se quisermos. Que paralelismo é este com o tempo presente?
1: Primeiro, esta questão de logo introduzir o leitor no significado da palavra, da expressão. Eu, como leitor, nunca me identifiquei muito com livros que te levassem glossário, né? Este perder de tempo.
0: Fazem-nos perder tempo.
1: Então, fui buscar algumas formas de facilitar, de facto, a vida do leitor. Entretanto, eu, como indivíduo, cresci na cidade de Maputo, falo línguas nacionais, algumas, consigo comunicar algumas línguas, Matsua, Ronga, percebo mais do que falo. Mas gostava mesmo de ter aprendido uma língua que eu gostava de ter aprendido a falar, é Sena, por exemplo, uma língua que a mim me apaixona, exatamente pela relação, porque eu encontro Sena, salvo opinião contrária, com Shona, acho que há uma relação com isso. Na verdade, eu gostaria de ter aprendido a falar Shona. Uhum. Quando ouço música zimbabuiana por aí, fico fascinado. Então, ao longo da escrita do livro também havia esse lado. Porque, algo muito interessante, este livro está escrito em português.
0: Exatamente.
1: Entretanto, no processo de escrita do livro, eu tinha que estar sempre ciente de que não estou a falar português.
0: É, transporta-nos
1: estou
0: para o
1: a,
0: tempo.
1: Estou a utilizar a língua portuguesa para...
0: As terras de Manica.
1: Sim, mas não estou. Não. Essas personagens não falam português.
0: Português.
1: E logo, eu não devia estar a fazer desvios de linguagem ao escrever esse livro. O português tinha que ser correto, porque essas personagens não falam mal a sua própria língua. Então, essas personagens estão aí, falam Shona. Então, eu devia, de facto, conferir este lado muito assertivo da fala. Então, tinha que falar, ao nível de linguagem, na escrita, tinha que ser muito de padrão.
0: E, de facto, quando terminamos a leitura, depois temos que regressar para Maputo. Yeah. Neste caso, desta residente.
1: Tá, muito coisa.
0: Em Maputo.
1: Tá.
0: Fordela, o resto o ouvinte vai ter de ler. O livro. Mas eu, a fechar, queria colocar-lhe a seguinte questão. Leva-nos a viajar ao Vale do Zambeze, aos cenários de um imperador que quer permanecer perpetuamente no poder, que oprime e que comete injustiças no meio de uma expedição que coisifica o homem. Estou a roubar também as palavras aqui do Aurélio Ginja, o prefaciador desta obra, O Ser Humano. Qual é a intenção do escritor?
1: Bom, este livro não deve ser lido num sentido muito amplo, né? É muito amplo em termos geográficos. Estamos a falar do continente africano. E se nós olharmos as lideranças africanas, vamos encontrar este tipo de líderes. E uma estratégia muito boa para escritores experientes

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Muito bom dia Moçambique. Começa agora a sua habitual viagem matinal em informação aqui na Rádio Moçambique, o Jornal da Manhã. Eis os destaques desta edição, por sinal, a última para esta semana. A Organização das Nações Unidas para o Turismo compromete-se a apoiar o desenvolvimento e a dinamização do setor do turismo em Moçambique, num compromisso manifestado em Luanda ao Presidente da República, Daniel Chapo. União Europeia financia com mais de 588 milhões de meticais a implementação da segunda fase do programa Mães Emprega nas províncias de Nampula e Cabo Delgado. 400 cidadãos, incluindo 10 moçambicanos e 2 chineses, detidos pelas autoridades malawianas por exploração ilegal de recursos minerais. O partido sul-africano Nkonko Wesizwe expulsa Duduzile Zuma, filha do líder da organização e antigo presidente Jacob Zuma. São os assuntos hoje em destaque aqui no Jornal da Manhã, numa edição referente à sexta-feira, 19 de julho de 2026. Vitor África está nas notícias, Francisco Jack na sonorização e Simon Cabue na edição e apresentação.

0: São três os blocos de informação e notícias habitualmente inseridos aqui no Jornal da Manhã. Vamos de imediato ao primeiro, apresentado por Vitor África. Muito bom dia.
1: Bom dia. O Presidente da República, Daniel Chapo, diz que Moçambique melhorou as perspectivas de geração de emprego e de desenvolvimento do país com a participação na Cimeira de Investimento do Fórum Global do Turismo, que teve lugar em Angola. O chefe de Estado fez o pronunciamento no balanço da sua visita de 2 dias a Luanda.
2: Estamos convictos de que os contactos que nós estabelecemos à margem, sobretudo, desta conferência e na própria conferência, são, portanto, de resultados positivos. Os entendimentos alcançados e as parcerias têm uma perspectiva de contribuírem para reforçar a projeção internacional do nosso país, do nosso continente África, também dos nossos irmãos angolanos, impulsionar o crescimento económico do nosso país, gerar emprego, principalmente para a nossa juventude e a mulher moçambicana, que são a maioria do nosso povo, e melhorar as condições de vida do povo moçambicano.
1: Presidente da República, Daniel Chapo, no balanço da visita de trabalho a Luanda, onde participou na Cimeira de Investimento do Fórum Global do Turismo. Na sua intervenção ontem no evento, o chefe de Estado defendeu o maior investimento no setor da aviação, com vista a acelerar a interconectividade aérea no país e em África. Detalhes com Cristina Xavier, enviada da Rádio Moçambique a Luanda.
3: Para o chefe de Estado é importante que se comece a pensar no desenvolvimento do continente africano de forma integrada. Segundo o chefe de Estado, a conjugação entre a estabilidade política, reformas económicas, melhorias do ambiente de negócios e investimentos em infraestruturas cria uma oportunidade ímpar para transformar o setor do turismo numa verdadeira indústria.
4: O turismo dá emprego desde aquela mamã que está a vender na rua. Também temos as situações em que um pescador vende o seu peixe a qualquer altura à estância turística.
3: Presidente da República, Daniel Chapo, intervindo esta quinta-feira na Cimeira de Investimento do Fórum Global do Turismo Angola 2026 de Luanda, para a Rádio Moçambique, Cristina Xavier.
1: Moçambique reiterou ontem o seu apoio à resolução da Assembleia Geral das Nações Unidas que criminaliza o comércio transatlântico de escravos. No seu discurso ontem em Acre, na conferência de alto nível sobre a resolução, o ministro da Justiça, Assuntos Constitucionais e Religiosos, Mateus Saizi, disse em representação do presidente da República, Daniel Chapo, que o reconhecimento histórico deve traduzir-se em ações concretas de justiça.
5: O comércio transatlântico de escravos não apenas inferiorizou e desumanizou milhões de africanos, como também provocou profundas perdas para a humanidade. Destruiu culturas, enfraqueceu línguas, separou famílias e contribuiu para o desaparecimento ou declínio de importantes reinos e impérios africanos. Parte significativa do patrimônio político, cultural e intelectual africano foi comprometida.
1: Ministro da Justiça, Assuntos Constitucionais e Religiosos, Mateus Saizi, discursando ontem em Acre, capital do Ghana, na conferência de alto nível sobre a resolução das Nações Unidas que criminaliza o comércio transatlântico de escravos. O evento, que hoje termina, reúne chefes de Estado e representantes de mais de 80 países para transformar o impulso político da resolução da ONU em compromissos institucionais concretos de reconciliação e restituição. Mais de 1.500.000 famílias de 32 postos administrativos da província do Niassa já estão ligados à energia elétrica da rede nacional. O número representa uma taxa de cobertura de cerca de 81% do total dos habitantes da província. O diretor provincial das obras públicas, João Ricotso, diz que neste momento decorrem intervenções que contam com o financiamento do governo de Moçambique e do Banco Mundial no âmbito do Programa Nacional de Acesso Universal à Energia Elétrica até 2030.
6: Quanto à eletrificação nas comunidades, a província registrou um progresso significativo com a conclusão da fase distrital, estando ao presente momento na fase dos postos administrativos, que a província já conta com 1.510.000 beneficiários de energia elétrica. Pelo que, dos 39 postos administrativos da província, 32

0: Recebo a seguir o sinal de Francisco Djá, tem indicação de que está já em linha a meteorologista Claudina Checo. Muito bom dia, como é que estará o tempo hoje em Moçambique?
1: Bom dia, estimados ouvintes da Rádio Moçambique. Previsão de tempo válida para hoje, dia 19 de junho de 2023. Para as províncias de Niassa, Cabo Delgado e Nampula, prevê-se céu pouco nublado, localmente nublado. Possibilidade de ocorrência de chuviscos ao longo da faixa costeira. Vento do sueste a sudoeste fraco a moderado. Para as províncias de Tete, Zambézia, Manica e Sofala, prevê-se céu pouco nublado a limpo. Vento do sueste a nordeste fraco a moderado. Para as províncias de Inhambane, Gaza e Maputo, prevê-se céu pouco nublado, localmente muito nublado. Possibilidade de ocorrência de chuva fraca, principalmente ao longo da faixa costeira. Vento do nordeste a sueste fraco a moderado, soprando corajadas locais. Temperaturas máximas previstas em graus Celsius. Pemba e Tete, 30. Beira, 29. Nampula, Quilimane e Vilanculo, 28. Maputo, 26. Chimoio e Xai-Xai, 25. Inhambane, 24. Lixinga, 23 graus. É tudo quanto à previsão do tempo para hoje. Até a próxima oportunidade.

0: Moçambique vai acolher no próximo ano o Fórum Global do Turismo. É um anúncio feito pelo Presidente da República, Daniel Chapo, que tomou parte no evento deste ano em Luanda. Foi na capital angolana que Moçambique recebeu garantias das Nações Unidas de apoio ao setor. Cristina Xavier.
1: Bom dia. A Organização das Nações Unidas para o Turismo compromete-se a apoiar o desenvolvimento e a dinamização do setor do turismo em Moçambique. A iniciativa inclui igualmente o reforço da capacidade de promoção de oportunidades de emprego para jovens nesta área. O interesse foi manifestado pela secretária-geral da ONU Turismo, Sheikha Al-Noas, na audiência concedida pelo Presidente da República, Daniel Chapo, à margem da Cimeira de Investimento do Fórum Global do Turismo Angola 2026, que hoje termina. Tal como a ONU Turismo, outras entidades recebidas pelo chefe de Estado moçambicano aqui em Luanda mostraram-se abertas a cooperar com Moçambique para o progresso do setor do turismo. A informação foi partilhada esta quinta-feira pelo Presidente da República, Daniel Chapo, no final da sua visita de trabalho de 2 dias a Angola.
2: Mantivemos encontros com empresários angolanos de relevo, com destaque para o CEO do grupo empresarial Lundo, que manifestou interesse em realizar investimentos turísticos de grande escala no nosso país, também o CEO do grupo Emerald, cujo processo de investimento em infraestruturas ferroportuárias se encontra numa fase avançada do desenvolvimento, e finalmente o CEO da Opaia, também numa fase progressiva para a construção de empreendimentos agroindustriais em Moçambique. Saudamos estes desenvolvimentos e encorajamos a concretização dessa iniciativa, cujos mecanismos vão dar seguimento nos próximos dias, e nós vamos fazer o devido acompanhamento através da PIEX, através do Gabinete Central de Reformas e Projetos Estratégicos na Presidência da República, incluindo através dos respectivos Ministérios da Economia, do Turismo, de Transportes e Logística, em função de cada um destes projetos.
1: Falando especificamente do Fórum Internacional do Turismo, o chefe de Estado disse que o evento permitiu debater mecanismos destinados a reforçar a competitividade dos países africanos e posicionar o continente como um dos principais polos de investimento a nível do mundo.
2: No caso particular de Moçambique, tivemos a oportunidade de apresentar as vastas potencialidades de investimento e de negócios existentes no nosso país, com destaque para o setor do turismo, que é o tema da conferência, sustentado pela nossa extensa costa marítima, cerca de 2.700 quilômetros, ilhas paradisíacas, águas cristalinas, para além do turismo sinergético, portanto, as zonas de conservação que nós temos a nível do país e outras potencialidades.

0: acho bastante importantes. Na ocasião, partilhamos também igualmente as oportunidades existentes noutros setores estratégicos da economia nacional, nomeadamente o setor da agricultura, o setor da indústria, de energias, recursos minerais, transportes, logística e também, sobretudo, a transformação digital, que é um dos nossos focos para o desenvolvimento do nosso país.
1: O presidente Daniel Chapo considera a realização no próximo ano em Moçambique do Fórum Global do Turismo como um dos principais ganhos da participação do país na Cimeira de Luanda.
0: O fórum foi organizado pela agência que organiza os Fóruns Globais do Turismo e, na audiência que nós tivemos com eles, nesta sala, ficou um comprometimento de que o próximo Fórum Global do Turismo vai ter lugar em Moçambique. Falta-nos apenas coordenar as datas. E este é um dos maiores ganhos que nós temos na vinda a Luanda. A realização deste fórum a este nível, pelo ONU Turismo, pela agência que organiza, portanto, o Fórum Global do Turismo e outras entidades de nível internacional que estiveram aqui, e todos nós são unânimes em dizer que a presença do chefe de Estado moçambicano foi extremamente importante e eles já vão coordenar com outras agências mundiais para que a próxima edição de um fórum idêntico a este seja realizada em Moçambique.
1: O Presidente da República, Daniel Chapo, e o balanço da participação de Moçambique na Cimeira de Investimento do Fórum Global do Turismo Angola 2026. De Luanda para a Rádio Moçambique, Cristina Xavier.
2: Em tempo, já estão feitas as contas do número de empresas que vão expor as suas potencialidades na FACIM a 2026. Contam-se mais de 60 companhias baseadas naquela província. Jornalista Ana Vinila.
3: Bom dia. Das empresas já inscritas para a maior montra de negócios do país, o destaque vai para as do ramo de indústria, recursos minerais, infraestruturas, bem como turismo, cultura, pesca e agricultura. Para sua materialização, o Governo de Itate, através da Direção Provincial da Indústria e Comércio, está a redobrar esforços junto da classe empresarial local com o objetivo de retirar maior proveito do evento. O Diretor Provincial da Indústria e Comércio, que falava no decurso da 12ª Sessão Ordinária do Conselho Executivo Provincial de Itate, disse pretender atrair mais empresas nacionais e internacionais para investirem na exploração de recursos existentes nesta província. Ofélio Jeremias garantiu estar tudo a posto para que a província possa participar da 61ª edição da FACIM deste ano.
4: Este evento é o evento da província. Todos nós devemos nos envolver para que na FACIM, nesta edição, seja uma coisa diferente, tendo em conta que estamos a preparar a Conferência Internacional de Investimento. Portanto, teremos que fazer tudo para que a Conferência Internacional de Investimento seja divulgada através da nossa participação na FACIM. Vamos associar o tema Dia da Província, aquilo que é o tema tanto da Conferência Internacional de Investimento, tendo em conta que estaremos a promover a Conferência Internacional de Investimento.
3: Ofélio Jeremias, Diretor Provincial da Indústria e Comércio em Itate, e os preparativos para a participação da província na 61ª edição da Feira Internacional de Maputo, FACIM 2026, que vai decorrer em agosto do ano em curso, em Maracuene, província de Maputo, a vencer Batixi de Moçambique, Zikulantendere, na Macalidue e Abuino. Desta data, Ana Vinila, uma vez mais, bom dia.
2: Muito bom dia. A União Europeia financia com cerca de 8 milhões de euros, o equivalente a 588 milhões de meticais, a implementação da segunda fase do programa Mães Empregam nas províncias de Nampula e Cabo Delgado. Disso mesmo nos dá conta a partir de Nampula, o jornalista Otávio Fonseca.
5: O coordenador provincial do projeto Mais Emprega 2, em Nampula, Ercio Novella, informou que durante os 4 anos de vigência do projeto, serão apoiados cerca de 1.500 jovens em diversos projetos ligados à sua maioria geração de renda. Ercio Novella referiu ainda que os jovens estão a ser formados nas áreas de transportes e logística, transição digital e energética, construção civil e sustentável com vista à promoção do emprego e empreendedorismo no seio desta camada social.
6: Neste momento aqui já apoiamos volta de 54 jovens, 30 em estágio, 40, não, 65 jovens. Apoiamos 40 em estágio e 25 em formação de mecânica. Uma das nossas metas é essa, é o equilíbrio.

0: gênero, como meta, temos que ter 50% dos jovens que beneficiaram, tem que ser de sexo feminino. E mais ainda temos uma outra meta, conforme viram ali, os PCD, as pessoas com deficiência.
1: Coordenador provincial do projeto Mais Emprego 2 em Nampula, Hércio Novela, e a implementação da segunda fase do projeto Mais Emprego nas províncias de Cabo Delgado e Nampula. Amusi, ni mulheres de Moçambique para o Kala Elapo e a Muretele, ni Oromelea. É tudo por hoje. Otávio Fonseca, não.
2: Programa de Empoderamento Feminino Eu Sou Capaz vai abranger este ano 9 distritos da província de Cabo Delgado. Trata-se da segunda fase da iniciativa governamental que se vai estender às comunidades de Moeda, Montepois, Balama, Namuno, Anquabe, Chiuri, Meluco, Metuji e Mecufe. Somali Gilberto, bom dia.
3: Simon Cabo e ouvinte, muito bom dia. Segundo o Diretor Provincial da Juventude, Emprego e Desporto em Cabo Delgado, o programa será implementado em parceria com a Associação Moçambicana para Ajuda e Desenvolvimento Solidário. Jonas Abjati assegurou que já estão em curso os processos de contratação de 190 atores comunitários, bem como a aquisição de regiões beneficiadas.
4: Neste mês que estamos a falar de junho, já vão começar os subsídios, já assinaram assessorado pelo nosso parceiro no mês de julho, já vai iniciar o processo de distribuição de esses 9 distritos da quinta, e nestes 9 distritos também está previsto a distribuição de kit de dignidade às raparigas que também estão nas escolas.
3: Num outro desenvolvimento, o Jonas Abjad informou que até ao final deste ano está prevista a emissão gratuita de bilhetes de identidade para raparigas em situação de vulnerabilidade que ainda não possuem o documento.
4: Do ano, há um de bilhetes de identidade, principalmente as mães na sua quinta classe, que passam para o outro ciclo. Então, como Conselho Executivo, gostaríamos aqui de deixar de fato o nosso apoio, que o programa é capaz as obrigações dos pais. Grande responsabilidade do ao receber o uniforme não deve ser visto como uma das competências que cada pai tem.
3: Sou capaz terá uma cobertura de longo prazo em 2029. Mbogamedi na Sabuni, Auliu, Tuliboche, Namaluele. É tudo por hora. Somali Gilberto Mpemba.
2: Bom dia. Programa de Empoderamento Feminino Eu Sou Capaz vai abranger este ano 9 distritos da província de Cabo Delgado e na vizinha província do Niassa. Jornalista Mércio João.
5: Mais de 30 mil raparigas de 10 distritos da província de Niassa serão abrangidas pelo programa Eu Sou Capaz no segundo ciclo em curso até 2029. Com o objetivo de garantir a retenção da rapariga nas escolas, o programa tem se mostrado eficaz no apoio a esta camada na melhoria do seu desempenho e a garantia da estabilidade na sociedade.

0: com a inclusão do setor privado e outros parceiros.
1: A nossa prioridade é transformar potencialidades em resultados, transformar recursos em oportunidades, transformar crescimento econômico em melhoria concreta das condições de vida dos moçambicanos. Queremos uma economia que produza mais, que inclua mais, que possa gerar mais emprego, que valorize o setor privado, que fortaleça as pequenas e médias empresas, que promova a industrialização, que aprofunda a integração territorial e que prepare ainda mais Moçambique para competir com maior confiança no espaço regional, continental e global. Para alcançarmos esses objetivos, contamos com a cooperação de parceiros históricos e estratégicos como os Estados Unidos da América.
0: O ministro da Planificação e Desenvolvimento, Salim Vala, falava na noite desta quinta-feira na Embaixada Norte-Americana em Maputo, por ocasião da celebração dos 250 anos da independência dos Estados Unidos da América. A encarregada de negócios dos Estados Unidos da América, Abigail Russell, destacou na ocasião o estágio das relações bilaterais com Moçambique.
2: Penso no porto de Nacala, onde vi grafite moçambicana pronto para embarcar para o Estado americano de Louisiana. Penso em Cuba, onde um ponte está construído pelos Estados Unidos. Não é apenas betão e aço. É uma infraestrutura de grande impacto construída para servir Moçambique durante gerações. Penso em Afungi, onde testemunhei o maior projeto de investimento no continente africano. Eu penso na MAI, em Matola, que recentemente ganhou acesso à lenacapavir, uma inovação médica americana, que pode prevenir o HIV com apenas 2 injeções por ano.
0: A diplomata norte-americana expressou a vontade de continuar a estreitar os laços de cooperação bilateral entre Moçambique e Estados Unidos da América.
3: As baixas temperaturas que se fazem sentir nos últimos dias na cidade da Beira, em Sofala, estão a afetar a produção pesqueira. Os pescadores artesanais relatam a queda de captura de pescado para metade. Jorge John.
4: Com a chegada do frio, como era de prever, a atividade pescatória sofreu uma mudança. É que, nesta época, os peixes deixam de se movimentar com frequência e tendem a deslocar-se para as zonas mais profundas, expondo-se menos à rede ou ao anzol. Os pescadores lamentam a redução das capturas do pescado e só lhes resta esperar que este período chegue ao fim, até porque não é nada que já não saibam. Mas o problema, afirmam, é que este inverno é um pouco mais intenso do que nos últimos anos.
5: Esse tempo de frio, assim, pesca é muito difícil, porque apanhamos muito longe, fora mesmo do bairro. Apanhamos muito. Se tivesse tempo de frio, o peixe vem, pelo menos vem um pouco perto. Então, esse momento mesmo está muito longe. Gastamos quase mais de 30 litros, quase de combustível, é uma distância mesmo. Nós usamos o... Principalmente esse leite de malora, né? Ainda pegamos uma papa e uma bura.
6: Nesse período de frio, já difere um pouco do período que passou, porque há uns 2 meses nós tínhamos muita abundância de macumba. Agora, por causa do frio, algumas espécies já começam a emigrar para mais, as zonas mais profundas. Então, razão pela qual a produção tende a reduzir um pouco em relação ao período que passou-nos de 2 meses atrás.
7: Mas neste momento a atividade de pesca é rentável?
6: Não está a ser tão rentável, mas como é uma atividade, nós não podemos desistir, temos que persistir, quem sabe em algum momento, porque essas coisas são fenômenos naturais, pode ser que em algum momento reapareça sem a nossa provisão.
4: Pescadores artesanais na cidade da Beira queixando-se da redução das capturas do pescado por causa das baixas temperaturas. Moçambique, Ndizikuyato Tonsene, Tendene Tizikire, Tuera e Ndizugolo. Jorge Johnny, na Beira.
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6:30, assuntos em destaque nesta edição. A Organização das Nações Unidas para o Turismo compromete-se a apoiar o desenvolvimento e a dinamização do setor em Moçambique. É um compromisso manifestado em Luanda, o Presidente da República, Daniel Chapo. União Europeia financia com mais de 588 milhões de meticais a segunda fase do programa Mais Emprega nas províncias de Nampula e Cabo Delgado. A 10 moçambicanos estão detidos por exploração ilegal de recursos minerais no Malawi. O grupo integra uma lista de 400 cidadãos a contas com as autoridades devido a este crime no país vizinho. Partido sul-africano Nkonko Esizwe expulsa Duduzile Zuma, filha do líder da organização e antigo presidente Jacob Zuma.

0: Regressa à antena a meteorologista Claudina Tcheco. Vamos recuperar a informação relativa à previsão do tempo para esta sexta-feira.
1: Bom dia, estimados ouvintes da Rádio Moçambique. Previsão de tempo válida para hoje, dia 19 de junho de 2023. Para as províncias de Niassa, Cabo Delgado e Nampula, prevê-se céu pouco nublado, localmente nublado. Possibilidade de ocorrência de chuviscos ao longo da faixa costeira. Vento do sueste a sudoeste fraco a moderado. Para as províncias de Tete, Zambézia, Manica e Sofala, prevê-se céu pouco nublado a limpo. Vento do sueste a nordeste fraco a moderado. Para as províncias de Inhambane, Gaza e Maputo, prevê-se céu pouco nublado, localmente muito nublado. Possibilidade de ocorrência de chuva fraca, principalmente ao longo da faixa costeira. Vento do nordeste a sueste fraco a moderado, soprando corajadas locais. Temperaturas máximas previstas em graus Celsius. Pemba e Tete, 30. Beira, 29. Nampula, Quilimane e Vilanculo, 28. Maputo, 26. Chimoio e Xaixai, 25. Inhambane, 24. Lixinga, 23 graus. É tudo quanto à previsão do tempo para hoje. Até a próxima oportunidade.
0: No Café da Manhã vamos refletir hoje em torno do desenvolvimento económico de Cabo Delgado. Conheça ainda as perspectivas da Conferência Internacional sobre Industrialização desta província, que tem lugar na segunda e terça-feira. O nosso convidado é o diretor da Indústria e Comércio de Cabo Delgado, Alson Banzé, com a moderação de Florencio Moussa, a partir dos estúdios da Rádio Moçambique, em Pemba. Apresenta as suas questões ou contribuições no espaço de comentários da publicação relativa a este tema. O tema está já depositado nas páginas do Facebook, Jornal da Manhã, RM e Rádio Moçambique.

0: Já não há fome em Massingir, na província de Gaza. Jaime Vanessi junta-se, ou melhor, juntar-se-á ao jornal daqui a pouco para o desenvolvimento desta notícia. Para já, a Expansão Nacional de Pescado em Inhambane promove ações de treinamento dos pescadores artesanais. O objetivo, Efraim Macitela, é reduzir perdas pós-pesca.
1: É verdade, a ação visa mitigar os prejuízos decorrentes do manuseio incorreto do pescado e garantir que o produto chegue ao consumidor final com a máxima qualidade e higiene. Numa primeira fase, a iniciativa está a abranger mais de 200 pescadores artesanais dos distritos de Vilanculo, Inhassoro e Govuro, três dos principais polos pesqueiros do norte da província. O principal objetivo das ações de treinamento é dotar os pescadores de técnicas eficazes de conservação, evitando que toneladas de peixe se degradem antes de comercializadas. O delegado da Inspeção Nacional do Pescado em Inhambane, Agostinho Jussua, afirma que as perdas pós-captura representam uma quebra na cadeia de valor da pesca. Com as ações de treinamento, a Inspeção Nacional de Pescado em Inhambane espera reverter o cenário atual, transformando a atividade pesqueira artesanal numa prática mais sustentável, rentável e segura para os consumidores.
2: É preciso que o pescador tenha conhecimentos básicos de métodos de conservação do pescado. Vai evitar que o seu peixe apodreça. Há vezes que ele diz, não, este peixe acabo de comprar agora, mas não levou nem 2 horas, começou a se estragar. Mas pode se estragar porque houve falta de higiene. O próprio pescador tem que estar higienizado, os seus utensílios têm que estar higienizados, o local onde ele conserva tem que estar higienizado. Querem fornecer, por exemplo, peixe a hotéis, mas se não conseguir reunir essas pequenas condições básicas, as empresas rejeitam e ele perde o negócio. Então há uma implicância econômica que o próprio pescador acaba perdendo um bom ponto para comercializar o seu pescado.
1: Delegado da Inspeção Nacional do Pescado em Inhambane, Agostinho Jussua, e as ações de treinamento de pescadores artesanais com vista à redução de perdas pós-captura do pescado. Termino com esta nota. A cidade de Machiche acolhe hoje a reunião provincial de educação que pretende avaliar as atividades do setor ao longo de 2025 e os resultados alcançados no primeiro trimestre deste ano e projeção de efetivos de alunos, professores e escolas para 2027. De Inhambane, Efraim Macitela. Muito bom dia.
0: Bom dia. Conselho Executivo Provincial lança a iniciativa de fomento pecuário, visando impulsionar a atividade dos criadores de gado em todos os distritos da província de Maputo. É uma iniciativa que visa igualmente recuperar o potencial pecuário devastado pelas cheias e inundações registradas no início deste ano. Verónica Sidum.
3: Numa primeira fase, o projeto abrange os distritos da Moamba e Namacha, onde foram alocadas mais de 50 cabeças bovinas e 450 caprinos. São animais de raça melhorada, entregues numa ação que visa igualmente melhorar a qualidade animal numa província que neste momento conta com mais de 412 mil bovinos e 360 mil caprinos, segundo o arrolamento do ano passado. São no total 10 cabeças de gado bovino e 40 de caprinos, entregues no âmbito do Programa de Fomento Pecuário para os distritos da Moamba e Namacha. Falando depois da entrega de algumas cabeças a uma associação de criadores em Namacha, o governador de Maputo, Manuel Tul, recordou que o objetivo do seu executivo é permitir melhor rendimento aos criadores moçambicanos.
4: Cuidar desses animais, para não termos mortalidade. Se não tratarmos, vão apanhar caraça e vão morrer. Portanto, o investimento que estamos a fazer não vai valer a pena. Esses animais, o que nós queremos é que sejam usados para aumentar a produção. Temos que ter esta raça. Permitem que tenhamos animais o maior peso possível.
3: Visivelmente satisfeito, o presidente das associações de criadores de gado bovino na localidade de Maelane, Pedro Pelembe, agradeceu o gesto do governo, anotando que com a criação desta raça vai elevar a qualidade animal e melhorar a sua atividade.
5: Porque o gado que nós temos é landi. Landi não cresce. Já para vender, para ter um lucro, você não resolve nada. Sim, há de cuidar.
3: Ecos da entrega esta quarta-feira de gado bovino e caprino para criadores de algumas associações do distrito da Namacha, na província de Maputo. Moingisete, Ayenen Mahlweni, Tuanana, Ivai Seketelana. Damatola, Verónica Sidumo.
0: Está ultrapassada a crise alimentar que afetava mais de 6 mil famílias de várias comunidades do distrito de Massingira em Gaza, disse mesmo nos da conta a partir de Xai-Xai, o jornalista Jaime Vanessa. Bom dia.
6: Bom dia, é verdade, Simon Cabo. É o facto deriva das boas colheitas alcançadas pelos produtores em resultado do relançamento da atividade agrícola no pós-enxurradas deste ano. O administrador de Massingir, que partilhou a informação, anotou que há comida suficiente para responder às necessidades alimentares dos mais de 40 mil habitantes do distrito até à próxima campanha agrícola. Sem revelar as quantidades, Sérgio Costa aponta culturas de milho, feijão, mandioca, abóbora e hortaliças partículas diversas, como sendo as que registram altos níveis de produção naquela parcela da província de Gaza.
7: As famílias têm comida suficiente para atender as suas necessidades, como também podem vender, havendo neste momento no mercado uma superabundância da mandioca, da abóbora, do feijão e outros produtos, hortícolas também, que de alguma forma satisfazem aquilo que são as necessidades imediatas da nossa população. A situação em que nós vivemos, o distrito de Massingira, sobretudo, tem nos ensinado a nos adaptarmos às circunstâncias, de tal forma que já nem estamos mais a respeitar os ciclos de produção que comumente se conhecem. Nós estamos a colher um milho e ao mesmo tempo a semear outro. E isto está a tornar a atividade agrícola muito animadora. Com tudo isso, quero dizer que a nossa segurança alimentar é satisfatória e se conseguirmos, de forma coordenada, travarmos o movimento dos animais nas áreas de produção, nós não teríamos dificuldades até a próxima época agrícola que daqui a pouco começa.
6: Administrador do distrito de Massingir, Sérgio Costa, e a garantia da segurança alimentar por conta do relançamento da produção agrícola depois das enxurradas deste ano que afetaram aquela região da província de Gaza e não só. O administrador Costa indicou que o governo e parceiros desempenharam um papel fundamental para o relançamento da produção alimentar pós-enxurradas através da alocação de semente e outros insumos agrícolas. Muingisede, TVQ, Lamavágua e a Cólera. De Xai-Xai, Jaime Vanessa, bom dia e até a próxima.
0: Muito bom dia, 6 horas e 41 minutos. O governo vai desembolsar cerca de 1.200 milhões de meticais para a implementação do programa de ordenamento territorial em todos os distritos e municípios da província de Manica. Jornalista Domingos Cadeado.
8: O diretor provincial de Desenvolvimento Territorial e Ambiente em Manica disse que o financiamento visa materializar ações de planeamento e organização de uso e ocupação de terra. Rafael Manjate referiu que a ação vai contribuir para o desenvolvimento sustentável das zonas urbanas e rurais e evitar a ocupação de espaços de reserva de Estado para o crescimento ordenado nas comunidades. Segundo Manjate, os recursos serão aplicados em atividades de elaboração e atualização de instrumentos de ordenamento territorial, delimitação das áreas de expansão urbana, capacitação técnica e fortalecimento dos mecanismos de gestão territorial nos distritos e municípios.
9: Temos uma sorte, já tivemos um financiamento para a província, já temos o plano aprovado pela Assembleia Provincial e pela Assembleia da República e também temos o plano homologado pelo Ministério da Administração Estatal. Em termos de valores, esse tipo de plano geralmente acarreta muitos custos, porque deve ser acompanhado pelo plano de adaptação às mudanças climáticas. Como nós sabemos, estamos numa época de mudanças climáticas. É importante que os nossos planos de uso de terra se adequem também à questão da adaptação às mudanças climáticas. Se nós fôssemos a fazer uma avaliação, precisaríamos, aliás, 20 milhões de dólares, que é muito dinheiro que envolve esse tipo de atividades. Então é importante que haja a conjugação de esforços, buscarmos parceiros para que apoiem o setor.
8: O diretor provincial de Desenvolvimento Territorial e Ambiente em Manica, Rafael Manjata, disse que o governo espera com este programa uma melhor organização dos assentamentos humanos, proteção dos recursos naturais e atração de investimentos, fatores considerados fundamentais para impulsionar o desenvolvimento socioeconómico da região. Moçambique, Ndiziquato, Ndiziqu, entender, Safunica, Kutikalipansi, Tichedza, Tingakarata, Pocana, para Kuti Itambaruque. A partir da cidade de Chimoio, Domingos Cadeado. Bom dia, bom fim de semana.
0: Rede de Organizações para o Ambiente e Desenvolvimento Comunitário Sustentável da Zambésia apresenta em Lugela o projeto Juntos pelas Pessoas e o Planeta. É uma iniciativa que visa a conservação da flora e fauna do Monte Mabu. Jornalista Alex Felipe.
10: A iniciativa, que vai ser implementada até 2028, é financiada pelo WWF através da Suécia. O diretor executivo da Radesa, Daniel Maula, diz que, entre outros objetivos, o projeto Juntos pelas Pessoas e Planeta visa, sobretudo, a conservação do Monte Mabo através da inclusão, promoção de meios de vida e resiliência climática.
11: Este é o projeto que nós vamos implementar nos próximos 2 anos e meio na zona da comunidade de Mabo, que vai fazer parte das localidades de Mabo e Mpemula, no distrito de Lugela. É um projeto que vai ser implementado na área, na futura área de conservação comunitária do Mabo. É o seguimento daquele que foram todos os processos que houveram de trabalho pela conservação, pela delimitação da área de conservação comunitária e pelos meios de vida alocados no projeto Promove Biodiversidade.
10: Alguns participantes no encontro de apresentação do projeto Juntos pelas Pessoas e Planeta elogiam a iniciativa.
12: É um projeto muito bonito. Se na verdade for implementado, vai ser um ganho para nós naturais de Lugela. É Monte Mabo, conforme como ouviram, tiveram a oportunidade de ouvir, é um lugar histórico. Histórico porque falou-se aqui de mitos, não é? Mas falou-se de mitos, falou-se de biodiversidade existente lá e precisa de ser conservado isso aí.
13: Eu gostei muito desta reunião e realmente a preservação do Monte Mabo vai garantir aquela comunidade do Mabo. E todo o trabalho que irá acontecer lá também, a população vai ter um benefício. E é um crescimento valioso ao distrito de Lugela.
10: Monte Mabo, no distrito de Lugela, na Zambésia, foi declarado recentemente área de conservação comunitária. Alboniwa, Wiwanana Oziva, Moçambique, Onounua. De Kilmani, Alex Felipe.

0: desporto daqui a pouco no Jornal da Manhã. Recordamos-lhe antes que no Café da Manhã hoje vamos refletir em torno do desenvolvimento económico de Cabo Delgado. Conheça as perspectivas da Conferência Internacional sobre a Industrialização desta província, que tem lugar na segunda e terça-feira. O nosso convidado é o diretor da Indústria e Comércio de Cabo Delgado, Alson Panzé. Na moderação estará o jornalista Florencio Messá, a partir dos estúdios da Rádio Moçambique em Pemba. Questões e contribuições podem ser apresentadas comentando nas páginas do Facebook Jornal da Manhã RM, páginas nas quais consta a publicação relativa ao Café da Manhã de hoje. Seis horas e 47 minutos.
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4: Hoje a Universidade Eduardo Mondlane realiza o seu dia aberto, através do qual a UEM, a mais antiga instituição de ensino superior do país, aproxima, portanto, esta entidade à sociedade. E para nos falar deste dia aberto, muito rapidamente, temos em linha a representação da UEM, o Dr. Betuel Canhanga. Muito bom dia. O que é que efetivamente se vai apresentar no dia aberto de 2026 da UEM, sendo certo que é um evento já tradicional? Temos o Dr. Betuel Canhanga em representação da Universidade Eduardo Mondlane para breves notas em torno deste dia aberto na UEM, que se realiza precisamente hoje, sexta-feira, portanto, a nível da mais antiga instituição do ensino superior do país. É um dia tradicionalmente reservado à aproximação da UEM à sociedade, através da apresentação dos seus principais serviços, por assim dizer, nomeadamente o ensino, a investigação e a extensão.
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4: Seis horas e 53 minutos, vamos ao Desportivo no Jornal da Manhã, hoje com a assinatura do jornalista RM Desporto Castro Jorge. Destaque, Beia de Pemba conquista primeiro ponto no Moçambola 2026. Isto, Castro, bom dia, na sexta jornada da prova.
6: E foi um empate arrancado a ferro e fogo na recepção à Associação Esportiva de Vila.

0: chances de contra-ataque, porque a equipa estava toda balanceada para o ataque. E acabamos por sofrer dois golos contra a corrente de jogo até aquela altura. Depois entramos na segunda parte, acho que continuamos com o domínio também do jogo.
1: Por sua vez, López Kumbana, técnico adjunto do Vilanculo, disse que foi difícil jogar em Pemba perante um oponente tão exigente como Bahia.
2: Para a minha rapaziada, foram guerreiros. Não é fácil deslocar a Pemba, sair de Machixe, Maputo, Maputo, Pemba e chegar aqui e conseguir tirar o ponto. Queríamos ganhar, tínhamos tudo a favor de nós, mas não conseguimos.
1: Eco do jogo Bahia de Pemba 2, a Associação Desportiva de Vilanculo 2, realizado esta quinta-feira no Estádio Municipal de Pemba, no prosseguimento da sexta jornada do Moçambola 2026. Este desfecho permite ao Bahia de Pemba obter o primeiro ponto no Moçambola 2026.
3: Ainda ontem, no fecho da jornada 6, o Ferro Verde Maputo regressou aos triunfos e bateu a Liga Desportiva de Sofala por 2-0. Albino Muyambo.
4: O jogo decorreu no campo do Afrim, no município da Matola, província de Maputo. Carlos Manuel, o calor para a tribo de futebol, refere que os locomotivas da capital moçambicana, por ser um clube grande, não podem ficar muito tempo sem ganhar.
5: Um jogo difícil contra uma equipa jovem, mas acabamos sendo eficazes. Conseguimos fazer o segundo golo, o golo da tranquilidade, numa altura em que efetivamente estávamos a precisar e que a equipa da Liga estava numa avalanche ofensiva muito grande, estava mais perto do 1-1 do que nós, o 2-0. Mas depois conseguimos desatar o 9, fizemos 2-0. Então, parabéns, rapazes, por esta vitória. Já precisávamos bastante disto, porque andávamos um bocadinho mal a nível da tabela classificativa. Uma equipa grande como o Ferroviário não pode ficar muito tempo sem ganhar jogos. Peço que são de parabéns. Agora vamos preparar o próximo, confirmadamente.
4: Mr. Caló, técnico principal do Ferroviário de Maputo. Por banda da Liga Desportiva de Sofala, Ivo Gonçalves viu boas coisas na sua equipa, apesar da derrota.
6: Claro, foi um segundo golo em que nós estávamos em cima do adversário. Em contra-ataque, eles conseguiram sair, foi uma distração nossa. Mas pontos no campo geral, foi um bom jogo que nós fizemos, apesar do resultado que nós tivemos.
4: Ecos da partida Ferroviário de Maputo e Liga Desportiva de Sofala, que culminou com a vitória dos locomotivas da capital moçambicana por duas bolas sem resposta.
3: Fique então com o quadro completo de resultados da jornada 6. Costa do Sol 1, Xingal de Teta 0, ABB 0, Ferro Verde da Beira 0, Ferro Verde de Nampula 2, Ferro Verde de Xinga 1, Machaquene 1, União Desportiva de Songo 2, Bahia de Pemba 2, Ação Esportiva de Vilanculo 2 e Ferro Verde de Maputo 2, Liga Desportiva de Sofala 0. Amanhã arranca a sétima jornada com os jogos Costa do Sol, União Desportiva de Songo no Ninho de Canário e Ferro Verde na Cala, Ferro Verde de Xinga na Maiaia. No domingo encerra a jornada com os encontros Ação Esportiva de Pemba, Ação Esportiva de Vilanculo, Ferro Verde Maputo, Ferroviário da Beira, Machaquene, Xingal de Tete e a Sun Black Bulls, Liga Desportiva de Sofala. No atletismo, a corrida à presidência da Federação Nacional é feita a todo o terreno e um dos candidatos promete uma imagem melhorada de uma modalidade que já colocou o país no topo do mundo. Calixto Pedro.
7: O candidato a presidente da Federação Moçambicana de Atletismo, Gilberto Gomes, destacou a transparência, modernização e o resgate da credibilidade da Federação junto de parceiros como base da sua candidatura. Gilberto Gomes falava esta quinta-feira em Nampula, na apresentação do seu manifesto aos associados das três províncias do norte do país, incluindo a Zambézia. Gilberto Gomes anotou igualmente que, caso vença as eleições, o seu desafio é dar continuidade ao desenvolvimento do atletismo nacional e impulsionar a apresentação moçambicana em provas internacionais.
8: Como sabeis, foi um momento muito difícil nos últimos anos, o atletismo adormecido, com vários talentos e várias oportunidades que poderiam fazer, mas devido à gestão danosa que houve da cessante federação e da cessante direção, e eu não estou aqui somente como um candidato que vem de forma voluntária, mas sim venho em representação de todos os associados.
7: Gilberto Gomes, candidato a presidente da Federação Moçambicana de Atletismo, em périplo pelo país para convencer o eleitorado. As eleições na Federação Moçambicana de Atletismo estão remarcadas para o dia 26 de junho corrente, um processo que tem decorrido com a apresentação dos manifestos dos candidatos aos novos órgãos sociais.
3: No Mundial de Futebol, o México tornou-se esta madrugada na primeira seleção a carimbar o passaporte para a fase do mata ou morre, após derrotar a Coreia do Sul por 1-0 em jogo da segunda jornada do Grupo A. Para o mesmo grupo, a África do Sul conquistou um precioso empate diante da República Checa e mantém assim as aspirações de apuramento à fase seguinte. Na última jornada, a África do Sul defronta a Coreia, enquanto o México terá pela frente a República Checa, fazendo as contas finais deste Grupo A. No Grupo B, a Suíça venceu a Bósnia-Herzegovina por 4-1 e deu um passo importante para a fase seguinte, numa jornada em que houve uma outra goleada do Canadá sobre o Catar por 6 bolas sem concorrência. Hoje jogam-se partidas da segunda jornada.

0: dos grupos C e D, às 21 horas para o grupo D, Estados Unidos da América e Austrália. Depois, à meia-noite de amanhã, África entra em cena com Marrocos e Escócia, à meia-noite, tal como disse, e também para o grupo C, mas às 2h30 de amanhã, o Brasil joga diante do Haiti. Já de manhã, a partir das 6 horas, a Turquia joga diante do Paraguai para o grupo D, no fecho da segunda jornada destes dois grupos, o C e o D, onde vão começar também a definir-se posições relativamente à passagem para a fase do mata ou morre. Bom dia.
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2: Em Moçambique são 7 horas. Vamos às notícias apresentadas por Vítor África.
3: O presidente da República, Daniel Chapo, diz que Moçambique melhorou as perspectivas de geração de emprego e de desenvolvimento do país com a participação na Cimeira de Investimento do Fórum Global do Turismo, que teve lugar em Angola. O chefe de Estado fez o pronunciamento no balanço da sua visita de 2 dias a Luanda.
4: Estamos convictos de que os contactos que nós estabelecemos à margem, sobretudo desta conferência e na própria conferência, são, portanto, de resultados positivos. Os entendimentos alcançados e as parcerias têm uma perspectiva de contribuir para reforçar a projeção internacional do nosso país, do nosso continente África, também dos nossos irmãos angolanos, impulsionar o crescimento económico do nosso país, gerar emprego, principalmente para a nossa juventude e a mulher moçambicana, que são a maioria do nosso povo, e melhorar as condições de vida do povo moçambicano.
3: Na mesma ocasião, o presidente da República anunciou que a próxima edição do Fórum Global do Turismo será realizada em Moçambique. A Organização das Nações Unidas para o Turismo vai apoiar o desenvolvimento e a dinamização do setor do turismo em Moçambique. Reporta Cristina Xavier, enviada da Rádio Moçambique a Luanda, que esteve na cobertura da Cimeira de Investimento do Fórum Global do Turismo.
5: A iniciativa inclui igualmente o reforço da capacidade de promoção de oportunidades de emprego para jovens nesta área. O interesse foi manifestado pela secretária-geral da ONU Turismo, Sheikha Al-Noas, na audiência concedida pelo presidente da República, Daniel Chapo, à margem da Cimeira de Investimento do Fórum Global do Turismo Angola 2026, que hoje termina. Tal como a ONU Turismo, outras entidades recebidas pelo chefe de Estado moçambicano aqui em Luanda mostraram-se abertos a cooperar com Moçambique para o progresso do setor do turismo. De Luanda para a Rádio Moçambique, Cristina Xavier.
3: Moçambique reiterou ontem o seu apoio à resolução da Assembleia Geral das Nações Unidas que criminaliza o comércio transatlântico de escravos. No seu discurso ontem em Accra, na conferência de alto nível sobre a resolução ACQM, o ministro da Justiça, Assuntos Constitucionais e Religiosos, Matheus Sáez, disse em representação do presidente da República, Daniel Chapo, que o reconhecimento histórico deve traduzir-se em ações concretas de justiça.
6: O comércio transatlântico de escravos não apenas inferiorizou e desumanizou milhões de africanos, como também provocou profundas perdas para a humanidade. Destruiu culturas, enfraqueceu línguas, separou famílias e contribuiu para o desaparecimento ou declínio de importantes reinos e impérios africanos. Parte significativa do patrimônio político, cultural e intelectual africano foi comprometida.
3: Ministro da Justiça, Assuntos Constitucionais e Religiosos, Matheus Sáez, discursando ontem em Accra, capital do Ghana, na conferência de alto nível sobre a resolução das Nações Unidas que criminaliza o comércio transatlântico de escravos. Tendem a agravar-se os atos xenófobos em algumas províncias da República da África do Sul, com destaque para Mpumalanga e Gauteng. Num comunicado de atualização sobre a xenofobia, o Gabinete de Informação, o Gabinfo, refere que os grupos anti-imigrantes sul-africanos mantêm o 30 de junho corrente como prazo para a implementação de medidas mais rigorosas contra cidadãos estrangeiros em situação irregular. De acordo com o documento, as missões diplomáticas e consulares de Moçambique na África do Sul continuam a acompanhar a situação e a prestar a assistência necessária aos cidadãos afetados. Está ultrapassada a crise alimentar, que afetava mais de 6 mil famílias de várias comunidades do distrito de Massingir, em Gaza. Jornalista Jaime Vanécio.
7: O facto deriva das boas colheitas alcançadas pelos produtores em resultado do relançamento da atividade agrícola no pós-enxurradas deste ano. O administrador de Massingir, que partilhou a informação, anotou que há comida suficiente para responder às necessidades alimentares dos mais de 40 mil habitantes do distrito até à próxima campanha agrícola. Sem revelar as quantidades, Sérgio Costa aponta culturas de milho, feijão, mandioca, abóbora e hortícolas diversas como sendo as que registram altos níveis de produção naquela parcela da província de Gaza.
8: As famílias têm comida suficiente para atender as suas necessidades, como também podem vender.
7: De Xaixai, Jaime Vanécio, bom dia.
3: Bom dia. E no plano internacional, as Forças Armadas norte-americanas anunciaram ontem o levantamento do bloqueio marítimo aos portos iranianos, terminando 2 meses de restrições à entrada e saída de navios do Irão. De acordo com a Lusa, que cita um documento, o Comando Militar dos Estados Unidos para o Médio Oriente informou que o bloqueio foi levantado em conformidade com as orientações do presidente norte-americano Donald Trump. Entretanto, apesar da decisão, os Estados Unidos referem que os seus navios de guerra permanecem destacados na região. O anúncio surge numa fase de desanuviamento das relações entre os dois países, após os recentes entendimentos diplomáticos destinados a consolidar o cessar-fogo e reduzir a escalada militar na região. Fechamos com o desporto. A seleção de futebol do México derrotou esta manhã a congênere da Coreia do Sul por 1-0 em jogo da segunda ronda do Grupo A do Mundial da FIFA 2026. Com este resultado, o México já garantiu a qualificação para a próxima etapa da competição, os 16-avos. O outro jogo referente ao mesmo grupo, realizado ontem, terminou empatado a uma bola entre as seleções da África do Sul e da República Checa. Ainda hoje, Canadá derrotou a seleção do Catar por 4-0 em jogo do Grupo B, e para o mesmo grupo, a Suíça derrotou ontem a Bósnia-Herzegovina por 4-1. Hoje, às 21 horas de Moçambique, jogam Estados Unidos-Austrália em jogo referente à segunda ronda do Grupo D do Mundial da FIFA 2026. Apresentamos as notícias no próximo bloco, às 8 horas.
2: Sete horas e 6 minutos, Caldina Tcheco, a meteorologista em serviço, apresenta a seguir as temperaturas máximas previstas para hoje.
9: Pemba, Itete, 30, Beira, 29, Nampula, Quilimane e Vilanculo, 28, Maputo, 26, Chimoio e Xaixai, 25, Inhambane, 24, Lixinga, 23 graus. É tudo quanto à previsão do tempo para hoje. Até a próxima oportunidade.
2: Hoje no Café da Manhã vamos refletir em torno do desenvolvimento económico de Cabo Delgado. Conheça as perspectivas da Conferência Internacional sobre a Industrialização desta província, que tem lugar na segunda e terça-feira. O nosso convidado é o diretor da Indústria e Comércio de Cabo Delgado, Alisson Banzer, com a moderação de Florencio Moussa, a partir dos estúdios da Rádio Moçambique em Pemba, no espaço reservado aos comentários da publicação feita nas páginas do Facebook Jornal da Manhã RM e Rádio Moçambique. O ouvinte pode deixar ficar as suas questões ou contribuições.

0: Na cidade da Beira estão em curso várias ações tendentes a combater o uso de artes nocivas à pesca, sobretudo no centro de pesca da Praia Nova, portanto, na capital provincial de Sofala. É disto que nós falamos hoje na janela do repórter Volante, pela qual espreita Leiton Sifa. Bom dia. Eu insisto neste contacto com o repórter Leiton Sifa, escalado hoje para a janela do repórter Volante. Queremos hoje falar sobre o combate ao uso de artes nocivas à pesca no centro de pesca da Praia Nova, na cidade da Beira. Há, portanto, ações tendentes a combater este mal que mina a produção pesqueira. Aliás, hoje mesmo aqui no Jornal da Manhã falamos da redução dos níveis de produção pesqueira justamente na cidade da Beira, em consequência das baixas temperaturas que se fazem sentir nos últimos dias. Leiton, muito bom dia. Medesta, vamos ao Malawi. 400 cidadãos, incluindo 10 moçambicanos e 2 chineses, estão detidos pelas autoridades malawianas por exploração ilegal de recursos minerais. São indivíduos que praticavam garimpo e a sua apreensão resultou de uma operação conjunta levada a cabo pelas Forças de Defesa e Segurança entre março e abril deste ano. Correspondente Sérgio Sixpence.
1: Além de prender os visados, a polícia e agentes das Forças de Defesa confiscaram 117 toneladas métricas de pedras preciosas e gramas de ouro que tinham sido explorados ilegalmente. Ao apresentar a informação à Comissão Parlamentar de Recursos Naturais, Energia e Alterações Climáticas, o líder da Força-Tarefa Conjunta, o Major-General Lakson Piri, das Forças de Defesa do Malawi, disse que as operações foram realizadas nos distritos de Nzimba, Doa e Kasungu. Piri explicou que a operação denominada Samalangodi, o que traduzido é Proteja a Mina, visa salvaguardar os preciosos recursos do país e a sua soberania, atingindo 7 objetivos que incluem interromper atividades ilícitas, prender os infratores, promover a cooperação com a comunidade, obter provas ambientais e preservar os recursos minerais. A fase piloto expôs pontos de atrito estruturais, lacunas de inteligência, riscos de segurança operacional, cumplicidade entre alguns líderes tradicionais e problemas de capacidade no Departamento de Minas. Em outubro do ano passado, o presidente Peter Mutharika emitiu uma ordem executiva que proíbe a exportação de minerais em bruto e não transformados, enquanto o país se prepara para desenvolver a sua vasta gama de recursos minerais. A ordem foi seguida pela formação de uma força-tarefa conjunta com o mandato de coordenar a proteção dos recursos minerais e travar as atividades de mineração ilegal. A força-tarefa criada pelo governo continuará a trabalhar em outros distritos com potencial de recursos minerais para desmantelar a rede de praticantes de garimpo ilegal. O setor mineiro contribui atualmente com cerca de 1% para o produto interno bruto, uma queda em relação aos cerca de 10% registrados antes do encerramento da mina de urânio de Kairekera, em Karonga, em 2014. Sérgio Sixpence, em Blantyre.
0: Partido sul-africano Nkonko Wesizwe expulsou Duduzile Zuma, filha do líder da organização e antigo presidente Jacob Zuma. Também o antigo porta-voz do partido Chamulo Ndela foi, portanto, expulso da terceira maior força política da África do Sul. Correspondente Eduardo Figurão.
2: Também o antigo porta-voz do partido, Chamulo Ndela, foi afastado com efeitos imediatos. O anúncio foi feito esta quinta-feira pelo secretário-geral do terceiro maior partido sul-africano e está a gerar forte reação no panorama político e nas redes sociais locais. Segundo Siboneiro Numvalo, a expulsão deve-se a repetidas violações disciplinares. Duduzile Zuma e Chamulo Ndela são acusados de desobediência, fomento de divisões internas e desrespeito pelas hierarquias. Assim, o partido Nkonto Wesizwe anuncia a expulsão da senhora Duduzile Zuma Sambuja e do senhor Chamulo Ndela do partido com efeitos imediatos. A sua filiação no partido Nkonto Wesizwe está rescindida e deixarão de ter direitos privilégios, responsabilidades ou autoridade associados a esta organização. O partido observou repetidas declarações publicadas nas redes sociais que minaram a unidade da organização, promoveram narrativas faccionistas, desacreditaram publicamente as estruturas e liderança do partido, questionaram a legitimidade das decisões partidárias e levaram os assuntos internos da organização para o domínio público. Dudu Zilzuma era vista desde a fundação do partido em 2023 como a provável sucessora do pai na liderança política. Na mesma conferência de imprensa, um conto UECIS revelou ainda que se vai juntar às manifestações anti-imigração agendadas para o próximo dia 30. Rádio Moçambique, Eduardo Figurão, em Joanesburgo.
0: Estados Unidos da América e governo da Tanzânia reafirmam o compromisso de fortalecer as relações diplomáticas, comerciais e de investimento. O compromisso foi assumido no encontro entre o ministro tanzaniano das Relações Exteriores e da Cooperação, Mahmoud Kombo, e o subsecretário de Estado americano para os Assuntos Políticos, Alison Hooker. É um compromisso assumido, entretanto, numa altura em que o Senado norte-americano avança com a proposta de lei de imposição de sanções contra o governo tanzaniano. Correspondente Monteiro Bonifácio.
3: Mahmoud Kombo e Alison Hooker concluíram também haver necessidade da expansão da cooperação para as áreas de comércio, investimento, liberdade religiosa e liberdade de expressão. O subsecretário de Estado americano para os Assuntos Políticos, Alison Hooker, afirmou que os Estados Unidos estão comprometidos em finalizar acordos e avançar com projetos comerciais que beneficiam ambos os países. Por seu turno, Mahmoud Kombo, ministro das Relações Exteriores da Cooperação da África Austral, disse que o encontro reflete o crescente impulso nas relações bilaterais e os objetivos econômicos compartilhados. Os dois países afirmaram que vão continuar a trabalhar para expandir as oportunidades de comércio e investimento e aprofundar os laços diplomáticos de longo prazo. Este encontro acontece numa altura em que os Estados Unidos da América acabam de retirar a cooperação militar e de segurança das sanções impostas à Tanzânia, alegadamente por violação dos direitos humanos durante o processo eleitoral do ano passado, e mantiveram apenas sanções individuais contra um comissário da polícia e outros dirigentes. Ocorre também numa altura em que o Senado dos Estados Unidos da América avança com o projeto de lei de sanções contra a Tanzânia, que proíbe vistos e bloqueia os ativos de supostos responsáveis por abusos de direitos humanos e repressão política ligados às eleições do ano passado. A proposta de sanções do Senado inclui restrições aos fundos de desenvolvimento e proibições de apoio financeiro ao governo tanzaniano até que reformas democráticas significativas sejam implementadas. De Dar es Salaam para a Rádio Moçambique, Monteiro Bonifácio.
0: Reportagem hoje, um retrato do comércio informal ao longo da linha férrea de Sena, na província central de Teto. Tília Bendito, muito bom dia.
4: Muito bom dia, respondo da vila sede do distrito de Doa, que se localiza no Baixo Zambeze, no corredor para Mutarara. A essas alturas as temperaturas já são baixas, mas indicando um dia que vai ser quente logo mais tarde. Mas já as temperaturas não impedem a movimentação de pessoas e bens.
0: Infelizmente perdemos este contacto com o Tília Bendito, falar então do retrato do comércio informal ao longo da linha férrea de Sena na província central de Tete. Contamos, obviamente, a recuperar este contacto para trazermos na nossa janela do repórter o essencial do que acontece em termos de comércio ao longo da linha férrea de Sena neste ponto do país, a província de Tete. Vamos ao noticiário económico apresentado hoje por Somali Gilberto.

Investidores e líderes de organizações internacionais manifestam interesse em expandir negócios para Moçambique. A intenção foi apresentada esta quinta-feira na capital angolana, Luanda, à delegação moçambicana que participou na Cimeira de Investimento do Fórum Global do Turismo 2026. A secretária-geral da Organização Mundial do Turismo, Sheikha Al-Nuais, revelou o plano de visitar brevemente o país para aprofundar as formas de cooperação e desenvolvimento do setor turístico nacional. Paralelamente, o CEO do grupo Opaia, Agostinho Capaia, anunciou que a sua companhia pretende expandir para Moçambique as operações que já desenvolve em vários países africanos, com enfoque nos setores da construção civil, energia, águas, indústria e fertilizantes. A Bolsa de Valores de Moçambique pretende reforçar o seu papel como plataforma estratégica de financiamento da economia nacional. Segundo o administrador Alino Michak, o mercado de capitais é vital para transformar a poupança em investimento e abrir novas frentes de financiamento empresarial. No primeiro trimestre de 2026, o mercado bolsista nacional atingiu 217 mil milhões de meticais, um crescimento de 6,8% em relação ao igual período anterior. No plano internacional, pelo menos 11 petroleiros já cruzaram o Estreito de Hormuz após o presidente norte-americano Donald Trump assinar um memorando de entendimento com o Irã. Segundo a imprensa internacional, duas embarcações iranianas já deixaram as águas territoriais com 3,8 milhões de barris de petróleo bruto, marcando a primeira exportação do país em 2 meses. A reabertura desta rota, por onde transita 1/5 do consumo mundial de crude, promete aliviar as tensões geopolíticas, estabilizar os preços internacionais e garantir um alívio macroeconômico crucial na economia global. Em relação às taxas de câmbio de referência fixadas hoje pelo Banco de Moçambique, o euro está a 72 meticais e 57 centavos para a compra e 74 meticais e 2 centavos para a venda. O dólar americano está fixado em 63 meticais e 27 centavos para a compra e 64 meticais e 53 centavos para a venda. Por último, o rand está a 3 meticais e 86 centavos para a compra e 3 meticais e 93 centavos para a venda.

0: 7 horas e 20 minutos, motivos que o levaram a voltar para casa. É o título da primeira obra do jovem escritor Marcelino Vasco Mangano. A obra será lançada próxima semana na Galeria do Porto de Maputo. Destaque de cultural apresentado hoje por Jovita Angova a partir da cidade da Matola.
1: Bom dia, Simon Cabo, estimado ouvinte. O conto retrata a história de um jovem sonhador chamado Mbikiza, coração de quem cresce entre o cajueiro e o peso da responsabilidade familiar. Marcelino Mondian revela que o livro reflete o drama vivido por muitos jovens que abandonam as suas origens à busca de melhores condições de vida nas grandes cidades.
2: É uma obra que retrata a vida realística da população nas zonas rurais. Fala especificamente da vida da família de um jovem chamado Mbikiza, que foi surpreendido pelo doce peso das responsabilidades familiares, que em algum momento motivaram-lhe a largar aquilo que eram as suas raízes, os seus hábitos de convivência, a sua cultura, para distante daquilo que era a sua família, à busca de melhores condições de vida.
1: Marcelino Vasco Mangano, autor do livro Motivos que o levaram a voltar para casa, a ser lançado na próxima terça-feira na Galeria do Porto de Maputo. Várias obras nacionais estarão em exposição na Feira Provincial do Livro, a ter lugar de 29 de junho a 2 de julho próximo na Vila da Matola Rio, província de Maputo. O evento é organizado no âmbito da celebração do Dia Mundial das Bibliotecas, que se assinala a 1 de julho. A feira, que terá duração de 5 dias, será composta por exposição e venda de livros e uma exposição gastronómica apresentando vários pratos típicos da província de Maputo.
3: A ideia é de aproximar o livro ao cidadão, porque percebemos que a nossa sociedade, não, talvez por causa das vicissitudes da vida, não se prende tanto com a leitura. Então entendemos que vamos levar o livro ao cidadão, ao estudante, em vários níveis.
1: Alcides Faduco, chefe do Departamento das Indústrias Culturais e Criativas na Direção Provincial da Cultura e Turismo, na província de Maputo, falando dos principais objetivos da feira. Na província de Inhambane, um mega concerto musical vai marcar as festividades do 60º aniversário de elevação de Murrumbene à categoria de vila, assinalado a 26 de junho corrente. Os detalhes desta informação por Manuel Chimele.
4: O administrador do distrito de Murrumbene, Narciso Zunguzi, disse que o evento espera movimentar pouco mais de 5 mil pessoas. Zunguzi destaca os grandes nomes que vão exibir os seus dotes no espetáculo, que marca os 60 anos da criação da vila de Murrumbene.
5: Roberto Isaías, diretamente de Maputo, vem reforçar aos seus irmãos aqui no nosso distrito de Murrumbene, mas também teremos os nossos grandes músicos de renome. Estamos a falar do Mr. Nandolas, também contamos com Ed Rob.
4: Narciso Zunguzi, administrador do distrito de Murrumbene, e a realização a 26 deste mês do mega concerto musical no quadro dos 60 anos de existência da vila.
1: E assim fizemos o Cultural no Jornal da Manhã, editado e apresentado por Jovita Angova, a partir da Matola. Bom dia!
0: Muito bom dia, recuperamos o contacto com o Tília.

0: Bendito, que espreita pela janela do repórter volante hoje, a trazer o retrato do comércio informal ao longo da linha férrea de Sena, na província de Teto, Otília.
1: Muito bom dia. Respondo da vila sede do distrito de Doa, que se localiza abaixo dos Amés, no corredor para Mutarara. A essas alturas já as temperaturas estão baixas, mas indicam um dia que será quente. Mas a estas alturas, os pequenos comerciantes, pequenos agentes econômicos já se movimentam para os seus locais de trabalho, indicando que será um dia hoje de sucesso, já que é o dia do comboio aqui na sede distrital de Doa, ou passa por aqui. Porque Doa está num corredor, o apito da locomotiva já não anuncia apenas a chegada de passageiros e mercadorias, mas já anuncia também uma nova vida para os jovens deste distrito. Senhores, vejo aqui, está a vender alguma coisa. Antes do seu nome, está a falar para a Rádio Moçambique.
2: Obrigado. Bom dia. Bom dia, Rádio Moçambique.
1: O que tu faz aqui?
2: Aqui eu faço negócio a retalho.
1: A retalho. O que está a vender mais?
2: Neste exato momento, aqui onde estamos, vendo produtos frescos. É uma peixaria, juntamente com talho. Então, vendo produtos frescos, o carapá, o frango e outros derivados frescos.
1: O negócio está a andar aqui ao pé da estação da linha férrea?
2: O negócio está a fluir, principalmente nos dias de comboio, que temos tido movimentos de pico correlacionados com outros dias normais. Temos quarta-feira e sábado, são os dias que são mais movimentados.
1: Espera-se um dia de grande movimento ao final de hoje. Bom dia, o seu nome está a falar para a Rádio Moçambique?
3: Sim, meu nome é Felipe Pedro Jubec.
1: Sim. O que faz aqui?
3: Estou a fazer negócio de gasolina e diesel.
1: O negócio está a andar?
3: Está a andar, sim.
1: Dá para sustentar a família?
3: Sim.
1: Dá para sustentar a família. Muito obrigada, vou terminar por aqui. São jovens que estão a desenvolver vários tipos de negócios, desde vestuário, a gênios alimentícios, de higiene e muito mais. Da sede distrital de Doa, Otília Bendito.
0: Muito obrigado, Otília. Bendito a partir então de Tete com este retrato relativo ao comércio informal na linha férrea de Sena. São 7 horas e 27 minutos.

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0: Na próxima semana realiza-se em Pemba a Conferência Internacional sobre a Industrialização de Cabo Delgado. Tem lugar na segunda e terça-feira. O objetivo é refletir em torno da industrialização, de forma específica, no quadro global, é olhar para o desenvolvimento económico de Cabo Delgado, vendo, portanto, quais é que são as principais oportunidades, que desafios e avanços também podem ser elencados. Vamos então perspectivar esta conferência e olhar para o nível de desenvolvimento deste ponto do país. No Café da Manhã, hoje moderado por Florencio Moçano, de estúdios da Rádio Moçambique, em Pemba. Bom dia.
1: Bom dia, Simon Cabo. Bom dia, caro ouvinte. E confirmar aqui a presença do nosso convidado, o Sr. Alson Banzi, a quem saúde em nome da Rádio Moçambique. Agradeço a sua presença a esta hora aqui nos nossos estúdios para falarmos, tal como disse o Simon Cabo, da realização da Conferência Internacional sobre a Industrialização e o Agronegócio na província de Cabo Delgado. Talvez para começarmos esta nossa conversa, se o diretor já é um facto adquirido, a partir de segunda-feira vamos ter a conferência provincial sobre industrialização e agronegócios.
2: Bom dia, Florencio Moçá. Bom dia, estimados ouvintes. Na verdade, sim, a província de Cabo Delgado vai ter esta conferência que está a ser já preparada há algum tempo. A conferência é designada de Conferência Internacional sobre Industrialização e Agronegócio, cujo lema é Agronegócio e Industrialização, catalisando as cadeias de valor e o desenvolvimento econômico e sustentável de Cabo Delgado. Portanto, Florencio, com esta conferência, nós pretendemos colocar à disposição de diferentes entidades e investidores aquilo que são as oportunidades reais que Cabo Delgado oferece. O potencial da nossa província é de longe conhecido, é já conhecido. Falamos do nosso potencial agrário, falamos do nosso potencial no setor de pescas. Cabo Delgado ostenta uma costa de 430 quilômetros de costa, com potencial reconhecido neste setor. Mas também temos potencial no campo da mineração, com a exploração de rubis, grafite, areias pesadas, entre outros segmentos que a província tem, assim como queremos destacar que Cabo Delgado é uma província que também exporta. E neste momento nós exportamos castanha de caju, exportamos o próprio pescado que fizemos referência, que somos potenciais, exportamos sisal. Em algum momento já nos destacamos também na produção do algodão, mas que por causa da conjuntura económica e alguma dinâmica própria deste setor, a fábrica que fazia o pré-processamento desta cultura acabou fechando as portas, e esta conferência tem como foco também trazer os industriais deste setor da cadeia de valor do algodão para ver se conseguimos de alguma forma despertar interesse destes atores, olhando para aquilo que é o potencial que nós temos também no algodão. Nós temos na província a concessão do algodão que se estende desde os distritos de Palama, Namuno, Montepuez, Anquabe e vai até Herade. E temos em Montepuez, neste momento, uma fábrica de pré-processamento que faz descaroçamento de algodão, que era operada pela empresa Plexus, que fizemos menção, que já não está a operar neste momento. E, na verdade, são oportunidades que nós temos e, pronto, queremos deixar ficar a diversas entidades que tenham interesse. E, no fim do dia, o que é que nós esperamos com esta conferência? Gostaríamos de permitir que a conferência nos ajudasse a fazer uma integração real daquilo que são os investimentos nos megaprojetos e o potencial que nós temos. Na verdade, o que nós queremos é o seguinte: fazer-se valer dos investimentos que existem no setor extrativo de petróleo, gás e mineração, para impulsionar o agronegócio. Então, esta é uma das visões que nós temos. Isso vai ser feito, por um lado, através de uma iniciativa que a província está a desenvolver, designada de Cabo Delgado Parques. O governo está a desenvolver esta iniciativa, a desenvolver parques industriais, que vão ser infraestruturas que vão permitir a colocação de diversas indústrias em diversos pontos. Numa primeira fase, segundo desenho que nós temos, queremos ancorar essas indústrias aos megaprojetos. Estamos a falar que em Palma vamos ter um parque industrial. E o parque industrial de Palma vai estar virado para o processamento daquilo que é o potencial daquela região toda. Estamos a falar do pescado e de toda a cadeia de valor, de fornecimentos, prestando serviços também para os megaprojetos. Igualmente, vamos ter também um parque em Balama, e o parque de Balama, naturalmente, olhando para aquilo que é o potencial daquela região toda, vai ter uma componente agro bastante robusta. E como ponto de partida, nós a partir deste ano vamos desenvolver o primeiro parque industrial, que é já o Parque de Palma, que por sinal já tem financiamento do Banco Africano. E estamos neste momento no processo preparativo para poder começar com o desenvolvimento desta infraestrutura. E vai operar no regime público-privado, em que o governo participa e também tem uma entidade privada que vai estar a operar o parque, considerando que este tipo de infraestrutura precisa de um conhecimento específico para poder dar a sua sustentabilidade e uma gestão económica viável.
1: Estamos a entrar para esta conferência com qual estágio atual no que diz respeito à industrialização da província e também à promoção do próprio agronegócio?
2: Neste momento a nossa província é caracterizada pela predominância de pequena indústria. Temos indústrias, prefiro uma indústria de transformação, né? Temos a indústria de farinação de milho, que predomina mais a nossa província, indústrias de panificação, produção de sal, carpintarias, entre outras, mas pequena indústria. E temos também alguma intervenção na grande indústria, e neste momento nós fazemos menção da fábrica de produção de cimento que temos aqui no distrito de Miese. Tínhamos em Chiúri também uma fábrica que fazia processamento da castanha, que também por causa da conjuntura econômica e alguns aspectos próprios de gestão da própria fábrica, pararam neste momento com as operações. E pronto, é desta forma que eu iria trazer aqui a fotografia daquilo que é o manancial.
1: O que diz respeito à industrialização e relativamente ao agronegócio?
2: Em relação ao agronegócio, nós nesta província, conforme mencionei anteriormente, fazemos exportação de alguns produtos. O agronegócio está em torno dos negócios todos que estão na cadeia de valor da agricultura. Estamos a falar desde a cadeia de suprimento de insumos e a comercialização dos próprios produtos. Temos os distritos de Balama, Montepuez, Namuno, Chiúri, que são muito robustos neste segmento. É de lá de onde sai grande parte dos produtos que são exportados, que são comercializados dentro e fora da província. E temos uma grande intervenção de comerciantes de vários pontos do país que fluem a Pemba e permitem que o negócio flua. Nós, na campanha passada, comercializamos cerca de 1,3 milhões de toneladas de produtos diversos. Então, esta também é a fotografia que nós iríamos trazer neste momento a respeito da comercialização do agronegócio.
1: Diretor, a olhar pelos temas que foram aqui desenhados nesse caso e previstos para esta conferência, até que ponto esses fazem um casamento naquele que é o grande objetivo, que é a integração real dos investimentos dos megaprojetos e o potencial que nós temos?
2: A nossa conferência vai ser guiada por 5 painéis. No primeiro painel, vamos falar do panorama atual, das prioridades e perspectivas. Então, neste painel, nós vamos ter uma forte participação dos megaprojetos. Então, vamos ter presença da Total, vamos ter presença da Eni, também convidamos o projeto de mineração de grafite, a Twig, a ExxonMobil também estará na sala. Então, vai ser um momento em que vamos fazer uma reflexão um pouco mais exaustiva. Vamos também discutir o assunto que tem a ver com o desenvolvimento dos próprios parques industriais. Então, temos este painel que nós achamos que também vai impulsionar muito aquilo que é a reflexão em torno do desenvolvimento de Cabo Delgado. Vamos ter um painel também dedicado às infraestruturas críticas ao desenvolvimento. É aí onde nós vamos abordar a respeito das vias de acesso, a respeito da energia, que é um fator crucial para dinamizar a própria industrialização. Os transportes também contam muito da situação das vias de acesso e muito mais. Vamos falar também da questão da água. A água é um fator crucial para o desenvolvimento do agro. Nós temos em Cabo Delgado o regadio de Xipembe, que acumula 25 milhões de metros cúbicos de água e que naturalmente precisa de alguma intervenção para poder dinamizar a agricultura naquele ponto. A par deste volume todo de água que é armazenado, temos 2 mil hectares de terra agriculturáveis que estão agregados a este grande empreendimento que nós temos. Mas também temos um corredor estratégico na província, que é o corredor de desenvolvimento agrário Pemba-Lixinga. Há vários investimentos também que estão a acontecer neste corredor. E contamos com várias intervenções que, neste momento da conferência, vamos ter um momento em que temos entidades que estão a vir de outros países que vão fazer manifestação de interesse de investir. Então, este corredor de Pemba-Lixinga é um dos corredores que vai ser beneficiado de muitos investimentos. Temos prontos esta visão sobre a conferência, esses investimentos todos que acreditamos que poderão, de alguma forma, trazer uma outra dinâmica para a nossa província pós-conferência.
1: Diretor, vamos momentaneamente devolver o sinal para a nossa sede, para espreitarmos a nossa caixa de mensagens e termos aqui alguma intervenção do caro ouvinte que pode participar neste café da manhã através de telefone. Até já.
3: Bem, bom dia. Temos algumas participações no espaço Café da Manhã. Os nossos números são 21-31-77-77 ou então 82-34-77. Temos também a nossa página do Facebook, Jornal da Manhã RM, disponível para interação com os estimados ouvintes. Temos a linha ouvinte Júlio Samson, que liga-nos a partir de Congolote. Caro ouvinte, bom dia.
4: Bom dia, Rádio Moçambique, bom dia, Pemba, Florencio Moussa, bom dia, convidado. Segundo, dizer primeiro, gostei da explicação do senhor diretor. Cabo Delgado, de fato, é o farol do desenvolvimento de Moçambique. Gostava de saber, senhor diretor, sobre a mineração em Cabo Delgado, sobretudo na área de grafite. Qual é a responsabilidade social que as mineradoras do Cabo Delgado dão às populações locais, tendo em conta que Cabo Delgado é uma província ainda subdesenvolvida, sobretudo na área social? Muito obrigado. João Samson, Congolote, município da Matola. Bom dia.
3: Muito obrigado, caro ouvinte. Temos agora o ouvinte Félix Parruque, a partir de Xai Xai. Caro ouvinte, bom dia.
5: Olá, Vitor África. Bom dia, Simon. Bom dia, Florencio Moussa. E bom dia, nosso convidado. Bom, na verdade, queremos congratular sobre esta conferência, mais uma, e gostar de perceber do nosso convidado qual é a avaliação que faz desta conferência que vai acontecer dentro de dias, em relação, certamente, à última. Creio que a Cabo Delgado não é a primeira vez que realiza esta conferência para o seu desenvolvimento. Está gostado de perceber do nosso convidado qual é a avaliação que faz desta conferência e da última conferência. Em relação à questão da industrialização, não sei se o termo seria mesmo industrialização ou reindustrialização, tendo em conta que Moçambique já esteve na vanguarda em termos de industrialização. Eu falo de Mabora, falo da Vidreira e tantas outras indústrias que Moçambique já teve. Então, não sei se o nosso convidado podia elaborar um bocadinho em torno deste termo de industrialização ou reindustrialização. Para terminar, sabemos que também a nível da Zona Norte houve um projeto da ADIM, que é a Agência de Desenvolvimento do Norte, creio eu. Qual é a ligação ou qual é a relação que podemos estabelecer entre esta agência e a conferência que vai acontecer? Um abraço, Félix Farouk, em Maputo, nas margens do Rio Mulaúza, Benfica.
3: Muito obrigado, ouvinte Félix Parroque, que ligou-nos a partir de Maputo e não a Xai-Xai, como fizemos a menção. Agora vamos já atender o ouvinte Domingos Xunga, a partir de Caia, em Sofala. Caro ouvinte, bom dia.
6: Vitor África, muito bom dia e bom dia aos ouvintes da Rádio Moçambique. Primeira coisa, é o Domingo Xunga de Caia. Quero saber, essa conferência tem o objetivo de realizar o assunto de negócio ou infraestruturas? Segunda coisa, quais são os desafios que tem que podemos esperarmos nos próximos anos? Com poucas palavras, eu, Domingo Xunga de Caia, província de Sofala, posto administrativo de Muraça. Muito bom dia e bom trabalho. Vitor África, devolvo a palavra.
3: Muito obrigado, ouvinte Domingo Xunga. Vamos agora espreitar a nossa página do Facebook. Já temos algumas mensagens. Começamos com a do ouvinte António Mucali, que escreve: saudações, café da manhã, e é o convidado. A província de Cabo Delgado é potencialmente rica em recursos naturais. Como se pensa envolver os nativos nos benefícios da industrialização? Esta é a questão do ouvinte António Mucali. Temos também o ouvinte Lencastre Pacua, que escreve-nos a partir da cidade de Maputo. Saudações aos profissionais da Rádio Moçambique e aos estimados ouvintes, numa altura em que a província de Cabo Delgado está em processo de recuperação e reerguimento. Gostaria de saber, junto do convidado, quais são as potencialidades identificadas no âmbito da industrialização da província. Aliado a este processo, considerando que o fator humano é essencial para o desenvolvimento sustentável, de que forma as pequenas e médias empresas têm sido capacitadas e beneficiado de assistência técnica? Esta é a mensagem do ouvinte Lencastre Pacua. Temos também a mensagem do ouvinte Rosário Ntepa, a partir de Xemba, que escreve: gostaria de saber, junto do nosso convidado, como é possível a província desenvolver economicamente no contexto da insegurança? Colocou uma outra questão também: será que em Cabo Delgado existe uma janela de esperança para a implantação das micro e médias empresas nacionais e internacionais face ao clima que se vive desde 2017? Esta é a mensagem do ouvinte Rosário Ntepa. Neste momento temos indicação de termos mais um ouvinte em linha. Ouvinte Dixon Gulamanda Kubula, a partir de Derre, na Zambésia. Bom dia.
7: Muito bom dia, o nosso jornalista. Bom dia, o nosso convidado. Meu convidado, tenho uma questão. A questão é: essa conferência vai demorar ou vai durar quantos dias? Segundo, qual é o produto principal que se cultiva lá na província de Cabo Delgado? Muito obrigado. Dixon Gulamanda Kubula, Derre, província da Zambésia.
3: Muito obrigado, ouvinte Dixon Gulamanda Kubula. E Florencio Moussa, fechamos assim este espaço de interação com os ouvintes.
1: Mas outra vez, bom dia, Vitor África. Voltamos já para fazer comentário das várias questões aqui que foram colocadas pelos nossos ouvintes. Sim, senhor diretor.
2: Bem, muito obrigado. Bem, vou fazer alguns comentários em relação aos pontos colocados. Primeiro, em relação ao Samson, aqui em saúde neste momento, que fez questão em relação à contribuição da mineração naquilo que é assistência social das populações visadas. Bem, talvez primeiro comunicar a ele que neste ano a empresa de mineração fez um investimento bastante expressivo no distrito de Balama. A empresa fez um acordo para investimento social, orçado em 5 milhões de dólares para os próximos 5 anos. E este volume todo de investimento que a empresa está fazendo no distrito é resultado da planificação do próprio governo do distrito e da comunidade que é visada com o projeto, no qual indicam aquilo que são as suas prioridades. Então, resultou num montante mais ou menos este, e assinou-se este termo de compromisso, no qual a empresa disponibiliza os fundos à população, juntamente com o Conselho Distrital de Desenvolvimento e tudo mais. Define-se o que é que vai ser feito, quando é que vai ser feito. Fora dos impostos que a própria empresa contribui. Então, esta é parte daquilo que são as contribuições que a empresa faz para o desenvolvimento meu comentário, mas também reforçar que na própria conferência vamos ter uma apresentação um pouco mais exaustiva da própria empresa, que vai falar de forma muito detalhada daquilo que são os investimentos que nos últimos anos tem feito na componente social. E recebemos também aqui um questionamento do Sr. Félix Baru, que, bem, na verdade esta não é a primeira conferência, já tivemos cerca de três conferências, e importa referir que quando se fez as últimas conferências, Cabo Delgado ainda não tinha começado com, por exemplo, a exploração do gás, e com o início da exploração do gás, nós notamos uma evolução. Há muita coisa boa que aconteceu na província de Cabo Delgado, apesar dos constrangimentos todos que nós enfrentamos. Referimos aqui o desenvolvimento, por exemplo, de uma base logística em Pemba. Em Pemba temos uma base logística nova que está a atuar na assistência aos megaprojetos. A implantação desta base logística permitiu que muitas pequenas e médias empresas da cidade de Pemba tivessem alguns negócios, e há ali uma janela aberta para poder tornar a cidade de Pemba como o principal centro logístico destes projetos todos de gás. E uma das matérias que foi sendo discutida em outras conferências tinha mesmo a ver com esta cadeia de valor da própria exploração de gás. Também registramos aqui uma outra pergunta em relação à relação da conferência com a ADIN. Bem, a ADIN é também braço do governo. E esta conferência é promovida pelo governo e estamos a trabalhar juntos na preparação da conferência, o conceito como um todo. Então, a ADIN é parte integrante deste conceito todo de conferência que nós desenvolvemos e vamos implementar. Registramos aqui também alguns questionamentos que foram chegando por Facebook. Temos do Sr. António, que quis saber como se pensa em envolver os nativos, os naturais, nesse processo todo de industrialização. Uma das coisas que nós queremos com esta conferência é permitir com que consigamos estabelecer na nossa província zonas francas industriais, zonas económicas também industriais, através de uma iniciativa designada Parques Industriais de Cabo Delgado. Então, estes parques industriais vão estar virados para, numa primeira fase, assistir os próprios megaprojetos e fazer-se valer dos investimentos que são feitos neste setor para poder alavancar o setor agro. Por exemplo, estamos a visualizar a implantação de uma fábrica de processamento de ração em Balama, no Parque Industrial de Balama. Então, colocar uma fábrica de ração em Balama, estamos a dizer que estamos a dinamizar a própria agricultura. Uma fábrica de ração, ração de aves, na primeira fase, demanda uma produção de milho expressiva, produção de soja. Então, é muita gente que vai estar em emprego neste segmento. E uma vez tendo a ração já a sair, estaremos também a impulsionar outro setor, que é o setor da própria produção de frangos. Uma das coisas que limita muito o crescimento da avicultura na nossa província é mesmo a disponibilidade de ração a preços competitivos. Então, criando facilidade de termos uma indústria localmente e uma produção também baseada aqui na nossa província, acreditamos que com certeza irá contribuir muito. E na conferência nós também vamos ter presença de alguns investidores dos Emirados Árabes Unidos. E os Emirados Árabes Unidos praticamente não têm uma base produtiva muito expressiva. Então, Cabo Delgado tem uma oportunidade única de poder colocar os seus produtos naquele mercado.

0: fluir. Reconhecemos, sim, que existem alguns focos de insegurança, mas permita-me passar a mensagem aqui de que a província não está parada. Não está parada. Aqui está-se a trabalhar. Está-se a trabalhar e temos esperança, sim, que esta situação vai melhorar. Vai melhorar. Temos esperança e estamos a trabalhar a todo gás. Acreditamos também com o empenho das nossas forças de segurança, as forças amigas que estão a trabalhar na nossa província para pôr fim a esta situação. E a conferência vai ter a duração de 2 dias, também foi-nos questionado isso. Vai ser no dia 22 e dia 23. Vamos falar de segunda e terça-feira.
1: Sim, Sr. Diretor, em linhas gerais são esses comentários que podem ser feitos, mas eu gostaria de perceber, até porque foi uma questão que foi colocada e que o Sr. Diretor havia referenciado sobre as potencialidades que serão colocadas à disposição. Já falou, por exemplo, no setor de pescas como uma oportunidade que existe. No geral, o que é que existe neste setor que possa, talvez, atrair investimento no nosso entender?
0: Bem, nós temos o nosso atum. O atum que é um produto muito apreciado e que também pode ser industrializado, enlatado e por aí fora. Temos também vários produtos de pescado diverso. Estamos a falar da lagosta, caranguejo, que são produtos que neste momento nós exportamos. Então, pela expressão na exportação, sentimos que, estruturando muito bem esta cadeia de valor aqui na nossa província, nós podemos ganhar mais. Por um lado, entendemos que exportar produtos, matéria-prima bruta, neste caso, é exportar oportunidades. Estamos a exportar empregos. Se falo de pescado, também falo dos outros produtos que nós exportamos, como a castanha de caju, o gergelim, o sisal, amendoim, soja. Então, criar oportunidades para a instalação de fábricas que podem agregar valor a esta produção localmente é trazer mais oportunidades. É assim como nós olhamos para isto.
1: Diretor, na programação da própria conferência está prevista uma feira em termos de participação, confirmação da presença das nossas empresas, pequenas e médias empresas. O que é que pode-se dizer?
0: Muito bem, na verdade, sim, nós vamos colocar uma feira econômica, dentro do recinto onde vamos ter a tenda principal, que é no Hotel Havane Pemba Beach Hotel. O tamanho da nossa conferência é de cerca de 300 pessoas e neste momento nós temos confirmação de participação de empresários que vêm dos Emirados Árabes Unidos, que vêm do Brasil, África do Sul, Tanzânia, Quênia, Itália. E vamos ter esta amostra, de qual nós fizemos menção, vamos ter uma tenda que vai receber cerca de 100 expositores. Então vamos ter vários segmentos econômicos ali apresentados, desde os processadores de produtos agrícolas, amostras também do setor de mineração e vários outros segmentos que vão estar ali na nossa tenda.
1: No terreno, tudo já está nos cariz.
0: Com certeza. E eu lamento muito comunicar que até as participações na própria tenda já estão esgotadas, mas temos ainda espaço na exposição. Quem não puder estar dentro da feira poderá acompanhar esta conferência virtualmente. Vamos colocar à disposição alguns links que podem ser acessados a partir do mesmo telefone, a pessoa pode acompanhar. Mas também temos o espaço reservado às exposições. Portanto, ainda há espaço. Queremos aproveitar este momento para convidar aos diversos atores econômicos para nos procurarem na Direção Pessoal de Indústria e Comércio e manifestar o seu interesse em estar posicionados na feira econômica.
1: Muito obrigado, Sr. Diretor. E termina aqui este café da manhã. Fizemos um olhar perspectivo da realização da Conferência Internacional sobre a Industrialização e Agronegócios na província de Cabo Delgado. Tivemos como convidado o Sr. Alson Banzo, diretor provincial da Indústria e Comércio nesta província. Este café foi moderado por mim, Florencio Mussá, com cuidados técnicos de Macuguer Júnior. Bom dia.
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0: Eu sou Dio Torre.
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2: Em Moçambique são 8 horas. É o regresso de Vitor África para a apresentação das notícias.
3: O presidente da República, Daniel Chapo, diz que Moçambique melhorou as perspectivas de geração de emprego e de desenvolvimento do país com a participação na Cimeira de Investimento do Fórum Global do Turismo, que tem lugar em Angola. O chefe de Estado fez o pronunciamento no balanço da sua visita de 2 dias a Luanda.
4: Estamos convictos de que os contactos que nós estabelecemos à margem, sobretudo, desta conferência e na própria conferência, são, portanto, de resultados positivos. Os entendimentos alcançados e as parcerias têm uma perspectiva de contribuir para reforçar a projeção internacional do nosso país, do nosso continente África, também dos nossos irmãos angolanos, impulsionar o crescimento económico do nosso país, gerar emprego, principalmente para a nossa juventude e a mulher moçambicana, que são a maioria do nosso povo, e melhorar as condições de vida do povo moçambicano.
3: Na mesma ocasião, o presidente da República anunciou que a próxima edição do Fórum Global do Turismo será realizada em Moçambique. A Organização das Nações Unidas para o Turismo vai apoiar o desenvolvimento e a dinamização do setor do turismo em Moçambique. Reporta Cristina Xavier, enviada da Rádio Moçambique, a Luanda, que está na cobertura da Cimeira de Investimento do Fórum Global do Turismo.
5: A iniciativa inclui igualmente o reforço da capacidade de promoção de oportunidades de emprego para jovens nesta área. O interesse foi manifestado pela secretária-geral da ONU Turismo, Sheikha Al-Noas, na audiência concedida pelo presidente da República, Daniel Chapo, à margem da Cimeira de Investimento do Fórum Global do Turismo Angola 2026, que hoje termina. Tal como a ONU Turismo, outras entidades recebidas pelo chefe de Estado moçambicano aqui em Luanda mostraram-se abertos a cooperar com Moçambique para o progresso do setor do turismo. De Luanda para a Rádio Moçambique, Cristina Xavier.
3: Moçambique reiterou ontem o seu apoio à resolução da Assembleia Geral das Nações Unidas que criminaliza o comércio transatlântico de escravos. No seu discurso ontem em Acre, na conferência de alto nível sobre a resolução, o ministro da Justiça, Assuntos Constitucionais e Religiosos, Mateus Saizi, disse em representação do presidente da República, Daniel Chapo, que o reconhecimento histórico deve traduzir-se em ações concretas de justiça.
6: O comércio transatlântico de escravos não apenas inferiorizou e desumanizou milhões de africanos, como também provocou profundas perdas para a humanidade. Destruiu culturas, enfraqueceu línguas, separou famílias e contribuiu para o desaparecimento ou declínio de importantes reinos e impérios africanos. Parte significativa do patrimônio político, cultural e intelectual africano foi comprometida.
3: Ministro da Justiça, Assuntos Constitucionais e Religiosos, Mateus Saizi, discursando ontem em Acre, capital de Gana, na conferência de alto nível sobre a resolução das Nações Unidas que criminaliza o comércio transatlântico de escravos. Tendem a agravar-se os atos xenófobos em algumas províncias da República da África do Sul, com destaque para Mpumalanga e Gauteng. Num comunicado de atualização sobre a xenofobia, o Gabinete de Informação Gabinfo refere que os grupos anti-imigrantes sul-africanos mantêm o 30 de junho corrente como prazo para a implementação de medidas mais rigorosas contra cidadãos estrangeiros em situação irregular. De acordo com o documento, as missões diplomáticas e consulares de Moçambique na África do Sul continuam a acompanhar a situação e a prestar assistência necessária aos cidadãos afetados. Está ultrapassada a crise alimentar que afetava mais de 6 mil famílias de várias comunidades do distrito de Massingira, em Gaza. Jornalista Jaime Vanessio.
0: O facto deriva das boas colheitas alcançadas pelos produtores em resultado do relançamento da atividade agrícola no pós-enxurradas deste ano. O administrador de Massingir, que partilhou a informação, anotou que há comida suficiente para responder às necessidades alimentares dos mais de 40 mil habitantes do distrito até à próxima campanha agrícola. Sem revelar as quantidades, Sérgio Costa aponta culturas de milho, feijão, mandioca, abóbora e hortícolas diversas como sendo as que registram altos níveis de produção naquela parcela da província de Gaza.
7: As famílias têm comida suficiente para atender as suas necessidades, como também podem vender.
0: De Xaixai, Jaime Vanessio, bom dia.
3: Bom dia, Jaime Vanessio. E no plano internacional, as Forças Armadas norte-americanas anunciaram ontem o levantamento do bloqueio marítimo aos portos iranianos, terminando 2 meses de restrições à entrada e saída de navios do Irão. De acordo com a Lusa, que cita um comunicado, o Comando Militar dos Estados Unidos para o Médio Oriente informou que o bloqueio foi levantado em conformidade com orientações do presidente norte-americano Donald Trump. Entretanto, apesar da decisão, os Estados Unidos referem que os seus navios de guerra permanecem destacados na região. O anúncio surge numa fase de desanuviamento das relações entre os dois países, após os recentes desentendimentos, já sei que é, diplomáticos destinados a consolidar o cessar-fogo e a reduzir a escalada militar na região. Fechamos com o desporto. A seleção de futebol do México derrotou esta manhã a congênere da Coreia do Sul por 1-0 em jogo da segunda ronda do Grupo A do Mundial da FIFA 2026. Com este resultado, o México já garantiu a qualificação para a próxima etapa da competição, os 16-avos. Outro jogo referente ao mesmo grupo, realizado ontem, terminou empatado a uma bola entre as seleções da África do Sul e da República Checa. Ainda hoje, Canadá derrotou a seleção do Catar por 6-0 em jogo do Grupo B e, para o mesmo grupo, a Suíça derrotou ontem a Bósnia-Herzegovina por 4-1. Hoje, às 21 horas de Moçambique, jogam Estados Unidos e Austrália em jogo referente à segunda ronda do Grupo D do Mundial da FIFA 2026. Apresentamos as notícias no próximo bloco às 9 horas.

0: E aqui colocamos o ponto final à quinta e última edição da Semana do Jornal da Manhã. Hoje em destaque dissemos que a Organização das Nações Unidas para o Turismo compromete-se a apoiar o desenvolvimento e a dinamização do setor em Moçambique. É um compromisso manifestado em Luanda. O Presidente da República, Daniel Chap. A União Europeia financia com mais de 588 milhões de meticais a segunda fase do programa Mães Emprega nas províncias de Nampula e Cabo Delgado. 10 moçambicanos estão detidos por exploração ilegal de recursos minerais no Malawi. O grupo integra uma lista de 400 cidadãos a contas com as autoridades devido a este crime no país vizinho. No estrangeiro, o Partido Sul-Africano contra o Esizwe expulsa Duduzile Zuma, filha do líder da organização e antigo presidente Jacob Zuma. Hoje, no Café da Manhã, perspectivamos a Conferência Internacional sobre Industrialização da província de Cabo Delgado. A conferência tem lugar em Pemba, na segunda e terça-feira próximas. E a partir justamente de Pemba, o café foi hoje moderado pelo jornalista Florencio Moussa e contou com o diretor da Indústria e Comércio de Cabo Delgado, Alson Banzé, como convidado. Antes da nossa retirada, recordamos ao ouvinte que a informação veiculada neste jornal, e não só, está em permanência no sítio www.rm.co.mz e ainda nas plataformas do Play Store RM Play e do Apple Store Rádio Moçambique. São plataformas através das quais o ouvinte pode também acompanhar as emissões de todos os canais da Rádio Pública. Por hoje é tudo. Em nome de uma vasta equipa que tornou possível a transmissão deste Jornal da Manhã, despedem-se Vitor África, que esteve nas notícias, Francisco Jatti na sonorização e Simon Cabue na edição e apresentação. Bom dia e bom fim de semana.
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Madropa e a Pemba na Tete, Macumega Campimu a 30 graus centígrados, Beira 29, Nampula Quilimani na Vilanculo 28, Maputo 26, Chimoio Nanchainchai 25, Inhambane 24, Lixinga 23 graus centígrados.

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1: Olá a todos, sintam-se cumprimentados. No programa de hoje temos um convidado muito especial, Humberto Luiz, acompanhado da sua amada. Olá Humberto Luiz, olha, para começarmos o programa de uma maneira especialíssima, tens que fazer uma declaração.

0: Palmas, palmas, que declaração maravilhosa, que música belíssima. Assim foi o nosso programa. Espero que tenham gostado desta belíssima declaração.
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3: Oito horas na 37 minutos. 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
0: E na 9 horas já Moçambique, em Caruacuvai, com Mamaungo, arretueni lá Fernando Sidumo.

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1: 10 horas em todo o território nacional. Muito bom dia. Passamos a seguir a transmitir as notícias das 10 em cadeia nacional.
2: Bertina Zandamela e ouvinte, bom dia. A União Europeia desembolsa cerca de 8 milhões de euros, o equivalente a mais de 500 milhões de meticais, para a segunda fase do programa Mais Emprega 2, nas províncias de Nampula e Cabo Delgado. O valor vai servir para apoiar durante 4 anos mais de 1.500 jovens na implementação de projetos de geração de renda em diversas áreas de atividade. É uma informação prestada pelo coordenador provincial do projeto Mais Emprega 2, em Nampula, Hércio Novela.
3: Neste momento aqui já apoiamos 65 jovens. Apoiamos 40 em estágio e 25 em formação de mecânica. Uma das nossas metas é essa, é o equilíbrio de gênero. Como meta, temos que ter 50% dos jovens que beneficiaram, tem que ser de sexo feminino. E mais ainda temos uma outra meta, conforme viram ali, os PCD, as pessoas com deficiência.
2: Coordenador provincial do projeto Mais Emprega 2 em Nampula, Hércio Novela. E o programa

0: do empoderamento feminino, Eu Sou Capaz, vai abranger este ano 9 distritos da província de Cabo Delgado. Trata-se da segunda fase da iniciativa governamental, que se vai estender às comunidades de Moeda, Monte Poês, Balama, Namuno, Anquabe, Chiure, Meluco, Metuji e Mecufi. O diretor provincial da Juventude, Emprego e Desporto em Cabo Delgado, Jonas Abujate, assegurou que está em curso para o efeito o processo de contratação de 190 atores comunitários.
1: Estes atores comunitários, neste mês que estamos a falar de junho, já vão começar a receber, a oferecer os seus subsídios, já assinaram o contrato que será assessorado pelo nosso parceiro. No próximo mês de julho, já vai iniciar o processo de distribuição do uniforme escolar a todos esses 9 distritos, da 5ª à 9ª classe. E nestes 9 distritos também está previsto a distribuição de kit de dignidade às raparigas que também estão nas escolas.
0: Diretor Provincial da Juventude, Emprego e Desporto em Cabo Delgado, Jonas Abujate. A polícia malawiana deteve 400 cidadãos, incluindo 10 moçambicanos, por exploração ilegal de recursos minerais. Correspondente Sérgio Sixpence.
2: São indivíduos que praticavam o garimpo ilegal e a sua apreensão resultou de uma operação conjunta levada a cabo pelas Forças de Defesa e Segurança do Malawi entre os meses de março e abril deste ano. Além de prender os visados, a polícia e agentes das Forças de Defesa confiscaram 117 toneladas métricas de pedras preciosas e gramas de ouro que tinham sido explorados ilegalmente. Sérgio Sixpence, em Blantyre.
0: O Conselho Municipal da cidade de Matola está a realizar uma campanha de fiscalização visando reduzir os acidentes de viação envolvendo mototaxistas. Vitória Citoy.
3: Esta ação surge em resposta ao aumento do número de acidentes envolvendo operadores da atividade no município da Matola. São acidentes que, para a Polícia Municipal da Matola, decorrem da inobservância das regras mais elementares de trânsito nesta parcela do país. Sérgio Bavo, porta-voz da Polícia Municipal no município da Matola, esclarece que, em paralelo, decorre o registro das motorizadas envolvidas na atividade de mototáxi com vista a legalizar os veículos. Da Matola, Vitória Citoy.
0: Breve nota do estrangeiro, 11 soldados morreram ontem após um ataque ocorrido no aeroporto internacional de Ore Amani, em Niamey, a capital do Níger. Segundo o Ministério da Defesa do Níger, 22 supostos terroristas também foram mortos quando as forças de segurança respondiam ao ataque. A fonte refere ainda que o ataque ocorreu quando os terroristas dispararam por várias horas no aeroporto, tendo sido posteriormente mobilizada uma equipa militar para o local. Fechamos com o desporto, a seleção de futebol do México derrotou esta manhã a congênere da Coreia do Sul por 1-0 em jogo da segunda ronda do Grupo A do Mundial da FIFA 2026. Com este resultado, o México garantiu qualificação para a próxima etapa da competição. Outro jogo do mesmo grupo, realizado ontem, terminou empatado a 1 entre as seleções da África do Sul e da República Checa. Ainda hoje, o Canadá derrotou a seleção do Catar por 6-0 em jogo do Grupo B, e para o mesmo grupo, a Suíça derrotou ontem a Bósnia e Herzegovina por 4-1. Às 21 horas de Moçambique, jogam os Estados Unidos da América em partida referente à segunda ronda do Grupo D. E estas foram as notícias das 10, as próximas quando forem 11 horas. 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
4: Dez horas e 5 minutos foram as notícias das 10 em cadeia nacional. 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Amigo ouvinte, está aberto o serviço em português até muito perto das 13 horas. Passamos a seguir a transmissão dos anúncios. 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Barraca Futuro Melhor de Mateus Jordão Semango, no bairro Ferroviário. Mateus Jordão Semango, em Palmeira e Tanguinga. Barraca Vovó Cecília, no bairro Nuamatijuana. Barraca Cada Qual com Qual, de Cabral Francisco Sabão, na Ilha de Inhaca. Papelaria Carlos Chambal, em Beleluane. 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Andrade Nhabind Assef, no Bar da Liberdade, quarteirão 14. Barraca Muamuying, em Buana, bairro 2. Da Unidade Gestora e Executora das Aquisições, passamos a transmitir o seguinte anúncio da Empresa de Transportes, da Empresa Municipal de Transportes Públicos da Matola. Anúncio de adjudicação. De acordo com a linha D do número 3 do artigo 35 do Regulamento de Contratação de Empreitadas de Obras Públicas, fornecimento de bens e prestação de serviços ao Estado, aprovado pelo Decreto nº 79/2022, de 30 de dezembro, comunicamos a adjudicação do objeto do concurso que passamos a mencionar. Concurso número 27/ETM/UGEA/2026, modalidade de contratação ajuste direto, objeto do concurso, prestação de serviço para seguro automóvel de todos os riscos para 50 autocarros. Concorrente, Moçambique, Companhia de Seguros, Sociedade Anónima. Valor da adjudicação, 2.771.237,51. Concurso número 29/ETM/UGEA/2026, modalidade de contratação ajuste direto, objeto do concurso, prestação de serviço para pagamento de taxa de portagem. Estrada Circular de Maputo, emissão de cartões para autocarro e viaturas de apoio. Concorrente adjudicado, Revimo Rede Viária de Moçambique. Valor da adjudicação, 600 mil meticais. Do Secretariado Técnico da Administração Eleitoral, STAI, Direção Provincial de Maputo, repartição das aquisições, passamos a transmitir o seguinte, a seguinte relação de concorrentes adjudicados. Concurso número 01/25K00241/STAI/DPM/RA/2026. Objeto, fornecimento de combustível à Direção Provincial de Secretariado Técnico da Administração Eleitoral de Maputo. Modalidade do concurso, ajuste direto. Concorrente adjudicado, Estação de Serviço Bela Isabel Limitada. Valor da adjudicação, 650 mil meticais. Estivemos a transmitir um anúncio do Secretariado Técnico da Administração Eleitoral, Direção Provincial de Maputo, repartição de aquisições. Amigo ouvinte, bom dia. Hoje é sexta-feira, quinto dia útil da Semana de Atividades e com certeza temos muitos programas, muitos planos para esta semana que já está a caminhar para o seu final em termos de semana útil de atividade. Pelo que nós vamos acompanhando o amigo ouvinte nos seus afazeres, no seu dia a dia. E como proposta para lhe acompanhar nesta manhã, vamos dentro de instantes levar música até às 10h30, altura do programa Nós e a Natureza. Às 11 horas Jornal de Maputo, 11h15 Espaço Gastronómico. 12 horas Tópicos do Jornal da Tarde, 12h15 Janela Comercial. E quando forem 12 horas e 30 minutos, teremos o Jornal da Tarde em Cadia Nacional. Eu sou Fátima Vidade e estarei consigo até muito perto das 13 horas. Bom dia. Abrimos com Makassi.

0: 10 horas 25 minutos, Mose Pipa cantando Minha Mãe, enaltecendo aqui o valor desta figura na vida de um cidadão. Mãe. Ouvimos também Marlene e Macadze e agora vamos ficar com os nossos comerciais. Quando forem 10 horas e 30 minutos, teremos o espaço reservado à criançada no programa Nós e a Natureza.
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seja muito bem-vindo ao meu, ao teu e ao nosso programa Nós e a Natureza. O programa de hoje nos leva a explorar tudo aquilo que existe no meio ambiente. E falando em meio ambiente, hoje vamos falar sobre a importância da sua preservação. Sendo assim, amiguinho, saiba que a equipa que estará contigo nesta grande viagem é composta por mim, Nélvia Neves na apresentação, Mana Maria Isabel na produção, Lietson Tempo na sonorização e a nossa querida tia Fátima Vidade na coordenação do programa. Amiguinho, estás preparado para saber as novidades que estão à volta deste programa? Onde vamos destacar a preservação do meio ambiente. Bom, no programa de hoje também teremos a rubrica Minuto de Saber e Caringana ou a Caringana. Aqui vais poder viajar nas mais variadas aventuras. Fique ligado! Amiguinho, a nossa viagem já está preparada. Vamos acompanhar uma musiquinha e voltamos já já. Voltamos, amiguinho. Espero que tenhas dançado e bastante. Como disse ainda no início do programa, hoje vamos falar da importância da preservação do meio ambiente. Anota aí, amiguinho. O ambiente é a soma dos elementos físicos, químicos e biológicos que interagem entre si, tornando possível a vida na Terra com os mais diversos ecossistemas.

do seu curso. O meio ambiente pode ser protegido de duas formas, pela conservação ou preservação. Quando se fala de conservação, tratamos do uso consciente e racional dos recursos naturais, por nós, pessoas. E quando se fala de preservar, se refere à natureza permanecendo intocada, sem qualquer ação humana no sentido de explorar tudo que há nela. Amiguinho, o meio ambiente tem um dia a ser celebrado, o dia 5 de julho. Sabem por quê? Vamos saber disto e

0: O Dia Mundial do Meio Ambiente é comemorado em 5 de junho. Esta data foi criada pela ONU em 5 de junho de 1972, durante a Conferência de Estocolmo. Este dia busca chamar a atenção para os problemas ambientais e para a importância da preservação dos recursos naturais. Somos todos chamados a proteger a natureza e tudo que há nela, os mares e seres que lá habitam. Somos chamados também a evitar fazer queimadas descontroladas, deitar garrafas, plásticos no mar. Podarmos as árvores, devemos plantar para substituir mais. São estas e mais práticas que somos chamados a praticar com consciência.
1: Sabias que apenas nos oceanos estima-se que sejam despejados 10 milhões de toneladas de plástico a cada ano? O volume de plástico que vaza para os oceanos equivale a mais de 60 aviões Boeing 747, pousando nos mares e oceanos por dia, ou seja, há 23 mil desses aviões por ano. Vejamos alguns exemplos. O plástico já foi encontrado no abismo Challenger, na Fossa das Marianas, que tem cerca de 11 mil metros de profundidade. Em 1992, uma carga com mais de 29 mil patos de borracha foi perdida no mar. E até hoje, as partículas desses brinquedos de plástico são encontradas. Se continuarmos a esse ritmo, até 2030, encontraremos o equivalente a 26 mil garrafas de plástico no mar a cada quilômetro quadrado. Em 2050, haverá mais plástico do que peixes nos oceanos.

0: amiguinho, podemos perceber que são muitos os problemas causados quando não cuidamos do ambiente. Por exemplo, a poluição dos mares. Ela é causada pelo excesso de lixo, resíduos tóxicos e dejetos depositados nas águas. A poluição não causa danos apenas à vida marinha, mas também à poluição humana, colocando em risco a sustentabilidade da vida. O plástico é o principal poluente, mas há outros dejetos que podem ser nocivos quanto este produto. Por isso, devemos evitar a degradação do solo. Degradação se refere à diminuição da capacidade produtiva do solo. A terra se torna infértil, isto é, as machambas de casa não conseguem fazer com que o tomate, a cebola e mais hortaliças cresçam. Causa também a falta de água. O ar que nós respiramos fica comprometido, causando muitas doenças. São estas e mais práticas que, quando não forem evitadas, o meio ambiente fica comprometido. Amiguinho, o nosso programa está quase no fim. Fique a acompanhar a rubrica Caringana ou a Caringana.
1: Era uma vez um rapazinho de 10 anos chamado Taukam. Os seus pais tinham morrido e Taukam vivia sozinho no mundo. Vivia graças à comida que as pessoas lhe davam, porque Taukam era inválido das duas pernas. Como tinha de passar a maior parte do tempo sentado no mesmo lugar e não tinha nada para brincar, divertia-se pondo uma pedra na ponta do dedo indicador e atirando-a para um alvo que escolhia. E durante todo o dia, dias seguidos, a Taukam escolhia alvos para exercitar a sua pontaria. Não tardou a ser muito habilidoso e nunca falhava o alvo. As crianças divertiam-se ao vê-lo e formavam montinhos de pedra para ele. Fizeram a Taukam um carrinho com 4 rodas e assim podiam transportá-lo com elas. E um dia aconteceu algo maravilhoso.
2: Ei, amigos, levem-me para baixo daquela bananeira. Quero experimentar uma coisa.
3: Que coisa vais fazer? Pode dizer-me?
2: Não, é segredo. Depois vocês vão ver. Juntem-me só um bom monte de pedra.

0: Cama começou a atirar as pedrinhas às grandes folhas da bananeira. Os outros garotos esperavam, de olhos ansiosos, a ver o que acontecia. A tal Cama ia atirando as pedrinhas e, de cada vez a que uma atravessava a folha, fazia-lhe um recorte. E, pouco a pouco, os recortes foram tomando forma. Até que...
1: Olhem, um elefante!

0: era realmente um elefante, recortado na enorme folha da bananeira. Depois desenhou um carneiro, um búfalo, sempre da mesma maneira. Prendia uma pedrinha entre o indicador e o polegar e zás. Lançava-a com toda a força contra a folha e assim ia recortando aquelas maravilhas. E a cada uma que aparecia era a gritaria da mulher.
1: Olha, olha, olha, olha!
0: Mas o mais espantoso de tudo é que o sol, brilhando através dos buracos, formava grandes sombras de animais no chão. Quando o vento soprava, as folhas mexiam-se de um lado para o outro e parecia que os animais dançavam. Dançavam e mexiam-se como se estivessem vivos. A miudagem estava contente e tal Cam também. E esta passou a ser a brincadeira favorita com a qual se divertiam quase todos os dias. E foi num desses dias em que a miudagem se juntara, gritando e batendo palmas debaixo de uma árvore de folhas largas, que...
2: Vejam, vejam, quanta gente! Quem será que vem aí?
3: É o rei! É o rei! E vem para cá!
0: Fugiu toda, assustada com a presença do rei, pois nunca tinha acontecido que sua majestade passasse pela aldeia. Apenas Talcam não fugiu. As suas pernas paralíticas não permitiam que ele acompanhasse os amigos na fuga. A comitiva do rei aproximava-se cada vez mais da grande árvore. Talcam tentava esconder-se atrás do grosso tronco, muito assustado. Quando o rei chegou à sombra da árvore, o ar era tão fresco e agradável que parou para descansar. E ordenou o mesmo à comitiva.
4: Alto! Vamos descansar um pouco. Depois prosseguiremos a viagem.
0: Se recostou na árvore, viu que havia sombras de animais no chão. Eram formadas pela luz que passava através das folhas que se mexiam, visto que muitas folhas tinham a forma de um animal recortado.
4: Guardas, guardas, procurem quem fez este trabalho. Nem que tenham de virar do avesso a cidade. Quero conhecer o artista de tão extraordinária obra.
0: Ao ouvir estas palavras, encolheu-se ainda mais do outro lado do tronco. Mas os guardas, assim que o encontraram, perguntaram-lhe se sabia quem fizera aquilo. E Talcam, tremendo todo, disse-lhes que fora ele. E os guardas levaram-no à presença do rei.
4: Ah, és então tu o artista destas maravilhas?
5: Sim, sim, majestade. Sou eu.
4: E como as fazes?
5: Põe uma pedra entre estes dois dedos, assim, e atiro-a para onde quero. E assim vou fazendo os desenhos, porque as pedras recortam as folhas em formas de figuras.
4: Fazes isso com pedras? Lançando-as com os dedos? Quero ver isso.
0: Talcam mostrou ao rei como fazia as figuras. E não falhou uma única vez. Todas as pedras que atirou foram para o lugar certo, fazendo o recorte exato para a figura que pretendia desenhar. E o rei, fascinado, viu aparecer na folha a forma de um passarinho. E tão fascinado ficou com a habilidade do rapazinho que, depois de pensar um bocado, lhe disse:
4: Olha, diz-me uma coisa. Queres vir comigo para o palácio?
5: Para o palácio, eu? Um pobre menino?
4: Sim, tu. Para além de apreciar a tua arte, quero que me faças um grande favor. um favor que só tu me poderás fazer.
0: E assim, Talcan foi içado para cima de um elefante e levado para o palácio do rei. No dia seguinte, era dia de reunião dos conselheiros do rei. Antes da reunião, o rei chamou o pequeno Talcan e, mostrando-lhe um buraco que havia sido feito numa das cortinas da grande sala de reuniões, disse-lhe:
4: estás a ver este buraco? Pois bem, tu, durante a reunião que vamos fazer nesta sala, vais ficar aqui sentado atrás desta cortina. Ali, naquela cadeira mesmo em frente, vai estar um homem. No momento em que ele abrir a boca, quero que lhe atires uma bolinha de barro através deste buraco. Percebeste?
0: O Talcan ficou muito intrigado, sem perceber muito bem por que razão o rei lhe pedia tal coisa, mas cumpriu a sua ordem. A reunião começou e, de cada vez que o conselheiro sentado à frente da cortina, exatamente na cadeira que o rei indicara, abria a boca, a Talcan atirava-lhe uma bolinha de barro. E de cada vez o conselheiro, julgando tratasse de um inseto, tentava cuspi-la, mas lembrando-se que estava na presença do rei, engolia-a. O conselheiro Tagarela não abriu uma única vez a boca para falar. E no fim da reunião...
4: Que te aconteceu hoje? Não te ouvi dizer nada, meu leal conselheiro. Estás doente?
6: Eu tinha muitos assuntos para tratar, majestade. Mas de cada vez que tentava falar, um inseto qualquer entrava-me na boca e eu não conseguia dizer nada.
4: Mas que coisa estranha. Da próxima vez que tivermos uma reunião de conselho, lembra-te que deves permitir que os outros conselheiros falem como falaram hoje. Espero que compreendas que eles têm também importantes assuntos a tratar comigo.
0: O conselheiro estava muito envergonhado e foi-se embora rapidamente sem abrir a boca. Desde então, o conselheiro Tagarela nunca mais perturbou as reuniões. Ouvia os comentários e sugestões dos outros conselheiros e esperava a sua vez de falar.

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1: São neste preciso momento 11 horas em todo o território nacional. Passamos a seguir a transmitir o Jornal de Maputo. Ótima escuta.
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3: Muito bom dia. Autoridades da província de Maputo incentivam o aumento da capacidade de produção de frango nacional, visando reduzir a importação da carne e destas aves e seus derivados pelos países vizinhos. Governador da província de Maputo entrega gado bovino e caprino às 5 associações de criadores da localidade de Machangulo, no distrito. Dizemos que o governador da província de Maputo entrega gado bovino e caprino às 5 associações de criadores da localidade de Xangalane, no distrito de Namacha. São tópicos do Jornal de Maputo desta sexta-feira, hoje, 19 do mês de junho, para o ano de

2025 e 2026. Recebo na sua companhia, Fernando Sidumo, na edição e apresentação deste jornal, com votos de boa audição. Antes do desenvolvimento destes e outros assuntos alinhados para este jornal, vamos ficar com a previsão do tempo para esta sexta-feira nas principais cidades e capitais do nosso país, com a meteorologista em serviço hoje, Caldina Checo. Muito bom dia.

0: no século que hoje fala a partir do Instituto Nacional de Meteorologia. Vamos a esta nota dando conta que autoridades da província de Maputo incentivam a produção do frango nacional, visando a redução de importações da carne destas aves através dos países vizinhos. Nos últimos tempos, multiplicam investidores que apostam na criação do frango nacional na província de Maputo, sendo que atualmente estimam-se em 4.455.000 unidades de frango por ano. A estas ações juntam-se esforços para a montagem de fábricas de produção de ração para alimentar o frango. Com efeito, esta semana, o governador da província de Maputo visitou uma unidade de produção de pintos para a criação de frango de corte na localidade de Xangalane, distrito de Namancha, onde recebeu garantias da disponibilidade de condições para que a província deixe de comprar frango no estrangeiro. Autoridades da província de Maputo incentivam o aumento da capacidade de produção de frango nacional, visando reduzir a importação de carne destas aves e seus derivados de países vizinhos. Nos últimos tempos, multiplicam investidores que apostam na criação do frango nacional na província de Maputo, sendo que atualmente Autoridades da província de Maputo incentivam o aumento da capacidade de produção de frango nacional, visando reduzir a importação de carne destas aves e seus derivados de países vizinhos. Nos últimos tempos, multiplicam investidores que apostam na criação do frango nacional na província de Maputo, sendo que atualmente estimam-se em 4.455.000 unidades de frango por ano.
1: Continuamos a ter alguma importação de frango, mas a maior parte de frango que se consome
2: frango nacional,
1: é frango nacional. Então temos que avançar e atingirmos a fase em que o nível em que só se vai consumir o frango nacional. Uma primeira fase, nós podemos ajudar a ele, identificar um número cheio de produtores e darmos o apoio. Eles produzem, depois vamos reaver o nosso valor e assim garantimos a produção local.
3: É verdade, Excelência, tem razão. Embora a gente esteja mais focados naquilo que de facto sabemos fazer.
1: Sim, sim.
3: Que
1: sim.
3: É criar os frangos, é produzir os ovos de incubação, produzir as rações.
1: Acaba sendo mais caro porque tem que trazer a matéria-prima de fora.
3: É verdade, tem razão.
1: Bom, é importante também contarmos com os outros, mas se for possível produzirmos localmente, melhor é.
0: Era o governador da província de Maputo e quando visitava uma unidade de produção de pintos para a criação de frango de corte no distrito de Namancha, aqui na província de Maputo. Neste momento, vamos ao encontro da meteorologista em serviço no Instituto Nacional de Meteorologia, Claudina Checo, para nos dar a conhecer sobre a previsão do tempo que se faz sentir hoje nas principais cidades e capitais do nosso país.
4: Bom dia, estimados ouvintes da Rádio Moçambique. Previsão de tempo válida para hoje, dia 19 de junho de 2023. Para as províncias de Niassa, Cabo Delgado e Nampula, prevê-se céu pouco nublado, localmente nublado. Possibilidade de ocorrência de chuviscos ao longo da faixa costeira. Vento do sueste a sudoeste fraco a moderado. Para as províncias de Tete, Zambézia, Manica e Sofala, prevê-se céu pouco nublado a limpo, vento de sueste a nordeste fraco a moderado. Para as províncias de Inhambane, Gaza e Maputo, prevê-se céu pouco nublado, localmente muito nublado, possibilidade de ocorrência de chuva fraca, principalmente ao longo da faixa costeira, vento de nordeste a sueste fraco a moderado, soprando corajadas locais. Temperaturas máximas previstas em graus Celsius. Pemba e Tete, 30. Beira, 29. Nampula, Quilimane e Vilanculo, 28. Maputo, 26. Chimoio e Xaixai, 25. Inhambane, 24. Lixinga, 23 graus. É tudo quanto à previsão do tempo para hoje. Até a próxima oportunidade.
0: Era a meteorologista em serviço hoje no Instituto Nacional de Meteorologia, Claudina Checo, e a previsão do tempo para esta sexta-feira nas principais cidades e capitais do nosso país. Hoje decorre aqui na província de Maputo, concretamente no distrito de Buane, na vila de Matola Rio, o encontro sobre o processo de educação no país. E na cobertura deste evento está a nossa colega Verónica Sidumo. Verónica Sidumo, muito bom dia. O que é que visa essencialmente este encontro do setor da educação?
5: Bom dia, Fernando Sidumo. Bom dia, ouvinte da Rádio Moçambique. A reunião visa fazer uma planificação conjunta entre o setor da educação e o setor da juventude e desporto, para que juntos possam encontrar estratégias para tentar os problemas que enfermam esta camada juvenil. Na ocasião, a diretora provincial da educação na província de Maputo, Carmen Yakanda, falou de um dos trabalhos que estão a ser levados a cabo neste momento, que é a regularização das escolas e espaços destinados a estabelecimentos de ensino para o funcionamento pleno da expansão da rede escolar. Com esta ação, pretende-se estancar casos de comunidades que invadem e usurpam espaços pertencentes ao setor, o que leva à perda em alguns casos. É uma informação que a diretora provincial da educação partilhou aqui na Matola Rio, distrito de Buane, durante a reunião de planificação conjunta entre o setor da educação e da juventude e desporto. Outro processo em curso é a fiscalização de estabelecimentos de ensino privado e técnico profissional que operam de forma ilegal em alguns pontos desta província, sem nenhuma autorização do governo, que promete mão dura contra esses atos. Esta referiu a diretora provincial que é uma situação que prejudica os alunos que vencem e que impedem de continuar os estudos e validar os seus certificados impossibilitados de ingressar no mercado de trabalho. Então, esse é um dos grandes pontos que está a ser discutido aqui nesta reunião de planificação. Vai também à mesa de debate, que está relacionada com a redução de turmas ao ar livre, numa altura em que a província de Maputo tem um desafio de uma taxa de natalidade que aumenta a cada dia, onde as projeções mostram para 50 mil nascimentos por ano. Isto é um grande desafio que deste setor, que está nesta reunião a traçar estratégias para ultrapassar esta problemática das turmas ao ar livre. Fernando Sidum e ouvido é o que podemos avançar neste momento a partir daqui da Matola Rio, no distrito de Boane. Bom dia.
0: Muito obrigado, Verónica Sidumo. Verónica Sidumo continua aqui em estúdio, desta feita para nos trazer a notícia que dá conta que o governador da província de Maputo entrega gado bovino e caprino a 5 associações de criadores da localidade de Xangalane, no distrito de Namaacha. E Verónica Sidumo desenvolve já a seguir esta informação.
6: Conselho Executivo Provincial lança a iniciativa de fomento pecuário visando impulsionar a atividade dos criadores de gado em todos os distritos da província de Maputo. É uma iniciativa que visa recuperar o potencial pecuário devastado pelas cheias e inundações registradas nos princípios deste ano. Numa primeira fase, o projeto abrange os distritos da Muamba e Namaacha, onde foram alocadas mais de 50 cabeças bovinas e 450 caprinos. São animais de raça melhorada, entregues numa ação que visa igualmente melhorar a qualidade animal numa província que neste momento conta com mais de 412 mil bovinos e 360 mil caprinos, segundo o arrolamento do ano passado. São no total 10 cabeças de gado bovino e 40 de caprinos, entregues no âmbito do Programa de Fomento Pecuário para os distritos da Muamba e Namaacha. Falando depois da entrega de algumas cabeças a uma associação de criadores em Namaacha, o governador de Maputo, Manuel Tul, recordou que o objetivo do seu executivo é permitir melhor rendimento aos criadores moçambicanos. Na ocasião, Manuel Tull apelou para melhores cuidados dos animais, obedecendo sempre os calendários de vacinação contra surtos que afetam o gado na província de Maputo.
1: Cuidar desses animais, para não termos mortalidade.
7: Isso é resultado de um tratamento, que se não tratarmos, vão apanhar caraça e vão morrer. Portanto, o investimento que estamos a fazer não vai valer a pena.
1: Esses animais, o que nós queremos é que sejam usados para aumentar a produção. Temos que ter esta raça, permitem que tenhamos os animais o maior peso possível. Assim temos mais possibilidade de ter carne para todos nós.
6: Visivelmente satisfeito, o presidente das associações de criadores de gado bovino na localidade de Maelane, Pedro Pelembe, agradeceu o gesto do governo, anotando que com a criação desta raça vai elevar a qualidade animal e melhorar a sua atividade.
8: É para termos mais raça, porque o gado que nós temos é Landi. Landi não cresce. Já para vender, para ter um lucro dos seus gastos, você não resolve nada. Sim, há de cuidar. Porque sempre guarnecemos os nossos animais.
6: Ecos da entrega esta quarta-feira de gado bovino e caprino para criadores de algumas associações do distrito da Namaacha, na província de Maputo.
0: Era a jornalista Verónica Sidumo e esta nota dando conta sobre a entrega de gado bovino e caprino às 5 associações de criadores da localidade de Xangalane, no distrito de Namaacha. Acha. Estamos com 11 horas mais 14 minutos. Este é o momento final do Jornal de Maputo. Já não dá para mais, já está dito a história do Jornal de Maputo desta sexta-feira. Hoje, 19 para o mês de junho, o ano 2026, receba cumprimentos de Fernando Sidumo, que editou e apresentou este jornal. Continuação de um bom fim de semana e ótima escuta à restante programação da Rádio Moçambique, emissora provincial de Maputo. Muito bom dia.
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11 horas e 15 minutos foi o Jornal de Maputo na sua quinta edição da semana. Vamos ficar com música para recuperar Neyma e depois o N-Star também vem para deixar aqui a sua voz no concelho que, de certa forma, traz muito, muito que seja bastante produtivo.

a voz do amigo nesta manhã de sexta-feira, este que é o quinto dia útil da Semana de Atividade. Estamos a 19 de junho de 2026. São neste preciso momento 11 horas e 23 minutos. Mãe, canta a seguir, Decade.

0: 2 minutos, chama-se Rodália Silvestre e canta Mama. Dizer que Rodália é uma cantora moçambicana, sim, venceu vários prémios, destacando-se Prémio Revelação de Goma Moçambique 2027, melhor 2017, e também a melhor voz de Moçambique, Goma Moçambique 2018, e o novo de Goma 2022, ainda conseguiu arrecadar um prémio no Vibratoques da Vodacom. 11 horas e 33 minutos, seguimos com os nossos comerciais. 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

Os Sáldicos, cantando Dizeres da Minha Terra. Outro sucesso para recordar aqui é do Stuart Sukuma. Sumanga.

11:47, Stuart Sukuma canta Sumanga, é um tema bastante reconhecido e antigo, que ouve-se com o mesmo sentimento do antes, Sumanga. Estamos a mais um dia de trabalho, sexta-feira,

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1: Querida, as cheias deste ano foram terríveis. 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
2: Aquele Manhissa, grande criador de gado, que tem muitos celeiros de milho e amendoim.
1: Aquele mesmo. Sabes, ficou sem nada. O gado foi levado pela água. Os celeiros foram destruídos, para não falar das casas que estão em péssimas condições.
2: Estas cheias não pouparam a ninguém.
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3: Água na marcha.
4: Olá, verão. Na marcha, a nossa melhor hidratação.

nós é exortado a acordar, a tomar um rumo de frente a cada dia que nos é dado como oportunidade. Tal como canta aqui na Yolanda Chicane da banda Kakana neste Wake Up Africa.

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0: 11 horas e 56, continuamos acompanhando o amigo ouvinte. Às 12 horas teremos os tópicos do Jornal da Tarde. Deltino Guerreiro vai acompanhar-nos até às 12.

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1: RM. 12 horas em Moçambique, vamos conhecer os tópicos do Jornal da Tarde já a seguir. Antena Nacional. RM. Amigo ouvinte, é momento de conhecermos os tópicos do jornal de hoje. Adere Tulipank, quais são os tópicos que vão corporizar o Jornal da Tarde de hoje?
2: Olá, Albertina Zandamela e ouvinte, boa tarde. Moçambique e África do Sul querem reforçar a cooperação na área da defesa. O foco é a modernização das instituições e o aumento da segurança nacional. No estrangeiro, Malawi vai introduzir medidas rigorosas para desencorajar os seus cidadãos de viajarem para a África do Sul, isto na sequência dos ataques xenófobos. São estes os destaques do Jornal da Tarde desta sexta-feira. Os desenvolvimentos a partir das 12 horas e 30 minutos. O ouvinte está convidado. Até já.
1: Até já. Até já e muito obrigada. São neste preciso momento 12 horas e 1 minuto. Foram os tópicos do Jornal da Tarde. Com certeza iremos acompanhar os desenvolvimentos às 12 horas e 30 minutos. Passamos a seguir a transmissão dos anúncios da empresa municipal de transportes públicos da Matola. Passamos a transmitir o seguinte anúncio de adjudicação. De acordo com a linha D do número 3 do artigo 35 do Regulamento de Contratação de Empreitada de Obras Públicas, fornecimento de bens e prestação de serviços ao Estado, aprovado pelo Decreto número 79/2022, de 30 de dezembro, comunicamos a adjudicação do objeto de concurso que passamos a mencionar. Modalidade de contratação: ajuste direto número 27/ETM/UGEA/2026. Objeto de concurso: prestação de serviço para seguro automóvel de todos os riscos para 50 autocarros. Concorrente: Moçambique Companhia de Seguros Sociedade Anónima. Valor da adjudicação: 2.771.237 meticais e 51 centavos. Modalidade de contratação: ajuste direto, concurso número 29/ETM/UGEA/2026. Objeto do concurso: prestação de serviços para pagamento de taxas de portagem, estrada circular de Maputo,

emissão de cartões para autocarros e viaturas de apoio. Concorrente, Revimo Rede Viária de Moçambique. Valor da adjudicação, 600 mil meticais. Estivemos a transmitir um anúncio da Empresa Pública de Transportes Municipais da Matola, Transporte Municipal da Matola. Do Secretariado Técnico da Administração Eleitoral, passamos a transmitir a seguinte relação de concorrentes adjudicados, da Direção Provincial de Maputo, repartição de aquisições. Número do concurso 01/25K00241/STAI/DPM/RA/2026. Fornecimento de combustível à Direção Provincial de STAI Maputo. Modalidade do concurso ajuste direto. Concorrente adjudicado, Estação de Serviço Bela Isabel Limitada. Valor da adjudicação, 650 mil meticais. Estivemos a transmitir um anúncio do STAI, Secretariado Técnico da Administração Eleitoral, Direção Provincial de Maputo, repartição de aquisições. 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Emissor provincial de Maputo, na cidade da Matola, Rua da Resistência, número 318. Barraca Futuro Melhor de Mateus Jordão Semango, no bairro Ferroviário. Mateus Jordão Semango, em Palmeira e Tanhinga. Barraca Vovó Cecília, no bairro Noamatijuana. Barraca Cada Qual com Qual de Cabral Francisco Sabão, na Ilha de Inhaca. Papelaria Carlos Chambal, em Beleluana. Barraca Armando Shop, bairro Matindi, no quarteirão 68. Andrade Nhabind Assef, no Bar da Liberdade, quarteirão 14. Barraca Muamuying, em Buana, bairro 2. 12 horas e 5 minutos. 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
3: Ei, estás a transpirar, meu amigo. 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
3: 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Não sabes que a união faz a força?
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3: 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Vamos nos apoiar. Sobretudo nesses dias que fomos assolados pelas cheias e inundações. 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Também diz o ditado popular que uma mão lava a outra, as duas lavam a cara.

0: Querida, as cheias deste ano foram terríveis. Retrocedemos para uma situação que nunca imaginei, sabes?
1: O que que aconteceu de novo?
0: Ei, passei da casa do Manhissa e encontrei-lhe a comer verduras sem chima nem amendoim.
1: Aquele Manhissa grande criador de gado, que tem muitos celeiros de milho e amendoim.
0: Aquele mesmo. Sabes, ficou sem nada. O gado foi levado pela água. Os celeiros foram destruídos, para não falar das casas que estão em péssimas condições.
1: Estas cheias não pouparam a ninguém.
0: Eu estava a pensar que talvez pudéssemos ajudar-lhes com um bocadinho de amendoim e milho.
1: É, se mesmo nós não temos nada para comer, se tirarmos um pouco do que temos, vamos ficar a comer o quê?
0: Um bocadinho daquilo que conseguimos tirar da água. Acho que quem tem um bocado tem que partilhar com os que perderam tudo.
1: O meu receio é podermos também ficar sem nada para comer e passarmos fome.
0: Não vamos passar fome, amor. O pouco que temos, vamos partilhar com os mais necessitados, com os nossos irmãos que perderam tudo. O bem sempre volta para quem o pratica, minha querida.
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3: Parece que ela o convenceu. O árbitro sai com a esposa do campo de futebol. Que momento emocionante.
2: Parabéns aos pais. Tomaram a decisão certa.
3: Exatamente. Este é um jogo de futebol muito, muito especial! Especial!
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0: 12 horas e 30 minutos, passamos a nos conectar à Antena Nacional da Rádio Moçambique para a transmissão do Jornal da Tarde.
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0: Boa tarde, caro ouvinte. Bem-vindo ao Jornal da Tarde. Moçambique e África do Sul querem reforçar a cooperação na área da defesa. O foco é a modernização das instituições e o aumento da segurança regional. Em cada 100 alunos do ensino básico no país, apenas 5 têm competências consolidadas de leitura, escrita e cálculo matemático elementar. O cenário preocupante foi revelado pela ministra da Educação e Cultura, Samaria Tovela, na abertura da reunião provincial de avaliação e planificação de educação em Inhambane. No estrangeiro, Malawi vai introduzir medidas rigorosas para desencorajar os seus cidadãos de viajarem para a África do Sul na sequência dos ataques xenófobos. São apenas os destaques do Jornal da Tarde desta sexta-feira, que conta com Hermínio Abel na sonorização. Eu sou Adérito Lipang na edição e apresentação. Votos de ótima escuta. No ar, o Jornal da Tarde, o presidente da República, Daniel Chapo, recebeu hoje em audiência a diretora-geral da ExxonMobil em Moçambique. O resultado deste encontro daqui a pouco ao longo deste jornal. Para já, Moçambique e África do Sul vão reforçar a cooperação na área da defesa. Os dois países pretendem focar-se na modernização das instituições e no aumento da segurança regional, tal como refere o correspondente Eduardo Figurão.
1: Este compromisso foi selado durante a visita oficial do ministro da Defesa moçambicano, Cristóvão Schuma, à África do Sul, que terminou esta quinta-feira. Esta deslocação histórica quebra um jejum de quase 20 anos sem visitas de um ministro da Defesa de Moçambique à África do Sul. Cristóvão Schuma destacou a importância de reforçar a confiança mútua como forma de minimizar riscos de conflitos entre Estados e antecipar potenciais cenários de conflito na região. Atualmente, os dois países vizinhos partilham uma parceria estratégica no domínio militar com enfoque na formação e treino.
2: A África do Sul tem sido um dos países que é escolhido por Moçambique para treinar os seus militares, desde os níveis de soldados, sargentos e oficiais, ao nível, por exemplo, do exército. Nós temos vindo a treinar os nossos militares na África do Sul. Ao nível da Força Aérea, grande parte dos pilotos que tripulam as nossas aeronaves são treinados também na África do Sul. Temos um grupo de militares que nos próximos dias também vai concluir a sua formação aqui na África do Sul, incluindo também técnicos de manutenção de aeronaves. Na Marinha, também no passado treinamos e ainda durante esta visita acordamos que vamos continuar a treinar os nossos militares em diferentes áreas da Marinha de Guerra, para além da saúde militar, que é uma área estratégica de cooperação com a África do Sul, que também vamos aprofundar nos próximos tempos.
1: O ministro disse ainda que a visita serviu para fazer uma prospeção do que é a indústria de defesa da África do Sul.
2: Como se sabe, a África do Sul é um dos grandes países ao nível africano que constrói navios, constrói aviões, constrói viaturas de combate, munições, equipamentos de comando, controlo e inteligência, para além de outro tipo de produtos e serviços que têm interesse, digamos assim, para a defesa de Moçambique. Então, a nossa visita para esta área de indústria de defesa é de podermos ter uma parceria estratégica com a África do Sul, que possa trazer a África do Sul a investir em Moçambique.
1: Na terra do Rande, Cristóvão Schuma manteve encontros com a homóloga Angie Motserra. Rádio Moçambique, Eduardo Figurão, em Joanesburgo.
0: Dissemos que o presidente da República, Daniel Chapo, recebeu hoje em audiência a diretora-geral da ExxonMobil em Moçambique. O resultado deste encontro com a jornalista Érica Mungwambe. Boa tarde.
3: Boa tarde. A ExxonMobil reafirma o compromisso da empresa em continuar a trabalhar com Moçambique para impulsionar a concretização do projeto de exploração de gás natural que é feito na Bacia do Rovuma, em Cabo Delgado. Hoje, o presidente da República, Daniel Chapo, recebeu em audiência a diretora-geral da ExxonMobil em Moçambique. Joana Butler transmitiu no encontro a confiança dos parceiros internacionais nas potencialidades de Moçambique e no compromisso do governo com a promoção de investimento e do desenvolvimento sustentável.
4: Excellency the President, it was a fantastic meeting. I was able to express that ExxonMobil is.
3: Tivemos um encontro fantástico com a Sua Excelência, Presidente da República. pude expressar o encorajamento da ExxonMobil relativamente aos progressos alcançados no projeto de exploração de gás natural liquefeito na bacia do Rovuma, em Cabo Delgado. É um projeto relevante para o desenvolvimento do país.
4: It's a very significant project for the country.
3: Ainda hoje, o chefe de Estado recebeu o secretário-geral da Confederação Africana de Golfe, Michel Agrey, que elogiou a visão do governo de posicionar o golfe como uma atividade com potencial para assumir um papel de destaque na diversificação da oferta turística nacional. Michel Agrey está em Moçambique para participar no Presidential Golf Day, no quadro das celebrações dos 51 anos da independência nacional. Adérito Lipangue.
0: Boa tarde. Em Nhambane foi apresentada hoje a nova secretária de Estado para esta província. Que desafios foram lançados à nova dirigente, Armindo Massing?
5: Nova secretária de Estado na província de Inhambane, Arsênia Massing, desafiada a contribuir com conhecimento e larga experiência profissional que possui para o desenvolvimento desta divisão administrativa. O desafio foi lançado esta sexta-feira pelo mandatário do Presidente da República e Ministro das Comunicações e Transformação Digital, Américo Muxanga, na cerimônia de apresentação pública desta dirigente. Muxanga disse que Inhambane é uma província que tem tudo para dar certo rumo à independência económica, pese embora os fenómenos naturais que tem a fustigado.
6: Trata-se, portanto, de uma missão complexa e desafiadora, mas honrosa, na qual a Secretária do Estado deverá sempre juntar aos esforços já em curso na província e rumar ao desenvolvimento e bem-estar das populações desta parcela do país. Neste sentido, a província de Inhambane foi confrontada com imensos desafios, dentre os quais fenômenos naturais devastadores, como ciclones, tempestades e cheias. Por isso, a província exige uma liderança que não apenas administre, mas que também inspire e reconstrua a vida social e económica da população desta província.
5: A nova secretária de Estado, Arsênia Massing, disse que se vai apropriar dos planos da sua antecessora com vista a desenvolver a província.
7: A pessoa de Inhambane deve esperar trabalho, que é o que nós viemos cá fazer. Não trazemos nenhuma varinha mágica para resolver tudo que Inhambane tem para resolver. Vamos entrar nesta caminhada, nesta jornada com o vosso apoio, porque vão nos informar daquilo que estiver bom e daquilo que não estiver bom.
5: E a secretária de Estado cessante, Benita Lopes, disse, por sua vez, que sai de Inhambane com um sentimento de missão cumprida.
8: Consciente de que ainda existem desafios, mas igualmente convicta de que a província dispõe de recursos humanos competentes, de instituições fortes e de uma população trabalhadora capaz de transformar os desafios em oportunidades de desenvolvimento.
5: Secretário de Estado de Inhambane, cessante Benita Lopes, que esta sexta-feira despediu-se da população da província. Sou Armindo Massing, a partir de Inhambane.
0: São 12 horas e 39 minutos. A cidade de Maputo foi palco da Conferência sobre Jurisdição Constitucional e Direitos Fundamentais, Diálogos Transnacionais na Era Digital. Na cobertura deste evento esteve o nosso colega Paulino Nunes. Boa tarde.
9: Boa tarde. A Presidente do Conselho Constitucional defende que a revolução tecnológica exige uma releitura dos direitos fundamentais e a reflexão sobre a introdução de um constitucionalismo digital no país. No entender de Lúcia Ribeiro, esta ação poderá permitir que os magistrados estejam melhor preparados para lidar com crimes cometidos no espaço digital. Ribeiro diz ainda que o maior desafio que se encontra na era digital é reconhecer o limite entre o discurso, a opinião e a desinformação que têm sido proporcionadas pela inteligência artificial.
10: É preciso cultivar um ecossistema informacional íntegro, transparente e confiável para que a inteligência artificial atue como aliada e não como ameaça de uma sociedade justa. E esta constelação digital não pode ser encarada como uma terra sem direito, em que as plataformas alicerçadas nas tradicionais liberdades constitucionais constituam um império comunicacional que se subtrai ao direito constituído.
9: Lúcia Ribeiro disse igualmente que Moçambique deve investir na literacia digital para melhorar o uso social das tecnologias e evitar o aumento de crimes no espaço cibernético.
10: é necessário uma educação da sociedade, dos cidadãos, para poderem saber lidar com estas tecnologias digitais, também o potenciamento do próprio Estado na criação de infraestruturas, mas o que eu queria aqui trazer era começarmos a pensar neste novo constitucionalismo digital. Não estou nem tão pouco a querer dizer que agora nesta revisão que se avizinha no âmbito do diálogo já se deve começar a pensar no constitucionalismo digital, mas não podemos ficar alheios a esta realidade que já vem sendo pensada em muitos países.
9: A presidente do Conselho Constitucional falava hoje em Maputo na Conferência sobre a Jurisdição Constitucional e Direitos Fundamentais, Diálogos Transnacionais na Era Digital. O evento é organizado pelas Universidades Eduardo Mondlane de Moçambique, Agostinho Neto de Angola e Universidade de Macau.
0: Oitocentos e dois funcionários e agentes do Estado no distrito de Doa, em Tete, vão beneficiar este ano de atos administrativos. Esta é uma garantia dada pela Secretária de Estado em Tete. O detalhe por Otília Bendito.
11: Trata-se de 139 funcionários e agentes do Estado que vão beneficiar de promoções, 342 de progressões e 320 de mudanças de carreira. Para o efeito, serão necessários mais de 6 milhões e 400 mil meticais do orçamento do Estado. Os dados foram avançados para a Secretaria do Estado na província de Tete esta quinta-feira, no encontro que manteve com os funcionários e agentes do Estado no distrito de Doa. No entanto, Cristina Mafumo convida os funcionários e agentes do Estado para um bem servir às comunidades, trazendo inovações no exercício das suas atividades.
12: Faz destacar, não há dinâmica no setor público. Daí este tema. Queremos funcionários inovadores. Sim, vão me dizer, há desafios. Há falta de, falta de. Mas dentro daqueles desafios é possível o atendimento ser inovado.
11: Entretanto, os funcionários e agentes do Estado no distrito de Doa enaltecem o esforço do Executivo na melhoria das suas condições de trabalho.
13: A boa nova que o Estado nos dá agora é de esperar e agradecer com esse esforço que o Estado está a fazer. E agora vamos sentir um pouco de mudança de carreira, promoção e progressões. E queria pedir, muitas vezes, o que está a acontecer nos serviços, por causa do subsídio de caixão, simplesmente subsídio de caixão.
11: Funcionários e agentes do Estado no distrito de Doa apontam ainda que a falta de infraestruturas próprias para alguns serviços distritais, como algumas das dificuldades que enfrentam. De Doa, Otília Bendito.
0: Ainda em Tete, quatro serviços distritais de educação, juventude e tecnologia desta província foram distinguidos esta quinta-feira em reconhecimento do seu esforço, dedicação e trabalho levado a cabo pelos setores no ano passado e também neste ano. Quais são e o que pesou? Orlando Cananecas.
14: Trata-se de uma tese pela celeridade da admissão, afetação e pagamento de salários aos novos professores, este fundo é destacado na boa estratégia de organização e participação no processo de exames escolares e respectivos resultados pedagógicos positivos. O distrito de Doa foi distinguido pela estratégia exemplar na contratação de alfabetizadores, inscrição e matrículas de alfabetizandos, apesar de adversidades, e Caurabaça pela transparência e prestação de contas na implementação do programa de alimentação escolar. Após receber os diplomas de honra, os diretores distinguidos mostraram-se satisfeitos pelo reconhecimento. Luiz Pensado é diretor do Serviço Distrital de Educação, Juventude e Tecnologia de Matizi.
15: Temos trabalhado afincadamente em termos da própria comunicação, andar num ambiente um pouco mais excelente.
14: Arquimedes da Silva, de Chifunde.
16: É o reconhecimento do fruto de estreita colaboração entre a liderança local. É um trabalho coordenado desde o aluno, que acatou bem a matéria. O professor soube planificar aquelas que são suas atividades letivas, que eu consegui de escola, e os pais encarregados.
14: Fanuel Miguel, de Doa.
17: E continuar a envidar esforços para que nos próximos anos consigamos a ter mais resultados positivos.
14: Manuel Mangolomera é diretor em Caurabaça.
18: Vamos continuar a trabalhar arduamente para que consigamos mais feitos relativamente a este programa de alimentação escolar.
14: O governador de Tete, Domingos Viola, disse que o reconhecimento não se circunscreve aos gestores, mas toda a equipa que tornou possível a materialização desta ação no distrito.
19: Achamos que estamos a desafiar aos outros. E esse diploma que nós entregamos vão ficar no gabinete do diretor. O professor lá nem vai saber se o diretor foi reconhecido ou não. Queremos que, ao ficar lá no gabinete do diretor, o diretor repare no professor que está na escola mais recôndita do seu distrito e reconhecer o esforço daquele e os dos demais ao nível do distrito.
14: Governador de Tete, Domingos Viola, falando na distinção de alguns serviços distritais de educação, juventude e tecnologia desta região do país. Da cidade de Tete, Orlando Canenecas.
0: O programa Lanche Escolar está a contribuir para a redução de casos de desistências de alunos no processo de ensino-aprendizagem, isto no distrito de Massangena, a norte de Gaza. É o que apurou o nosso colega Bonifácio Novella.
20: Atualmente, são perto de 1.000 alunos de 7 escolas que beneficiam do programa escolar de um total de 23 estabelecimentos de ensino existentes no distrito. René Bila, do Serviço Distrital de Educação, Juventude e Tecnologia em Massangena, disse que nas 7 escolas onde se implementa o programa de lanche escolar, todos os alunos permanecem nas escolas durante o período de lecionação e com o rendimento pedagógico satisfatório. Bila incentiva o governo e parceiros a alargar esta iniciativa como forma de garantir o direito do acesso escolar para crianças que, por motivos de fome, pastagem, uniões prematuras e longas distâncias que percorrem, relegam os estudos para o último plano.
21: Acreditamos que o fato de poderem ter algum lanche já traz alguma motivação extra para essas crianças. Sabe que indo à escola terá lá, não fora aquilo que são os conteúdos lecionados, mas também terá alguma coisa que irá poder manter o organismo em funcionamento.
20: Outro sim, a nossa fonte indicou que o programa de lanche escolar no distrito de Massangena está a contribuir para o incremento da renda de muitas famílias com a venda de hortícolas e outros excedentes de produtos agrícolas às escolas.
21: É um programa que tem sido uma maior valia, não apenas para as crianças, mas também para alguns encarregados de educação que são produtores de hortícolas, visto que as escolas precisam diariamente adquirir hortícolas para que possam confeccionar. Então, aquele agricultor que também sai beneficiado com esse Programa Nacional de Alimentação e que, por sua vez, aquele benefício em algum momento poderá servir para a aquisição de algum material escolar para que o aluno possa se fazer à escola.
20: René Bila, do Serviço de Educação, Juventude e Tecnologia no Distrito de Massangena, e o contributo do Programa Lanche Escolar para a manutenção e rendimento pedagógico das crianças naquela região nortenha da província de Gaza. Da cidade de Xechai, Bonifácio Novella.
0: Entretanto, é preocupante o quadro sobre as competências dos alunos do ensino básico no país, o retrato por Efraim Macitela.
22: Um relatório de avaliação externa coloca Moçambique numa posição desconfortável no que toca à qualidade do Sistema Nacional de Ensino. Os dados revelam que em cada 100 alunos do ensino básico do país, apenas 7 possuem competências consolidadas de leitura, escrita e cálculo matemático elementar. O cenário preocupante foi tornado público nesta sexta-feira na cidade de Machis pela ministra da Educação e Cultura, Samaria Tovela, durante a abertura da reunião provincial de avaliação e planificação da educação. Para reverter o atual quadro, Samaria Tovela instou os gestores escolares a todos os níveis a assumirem um maior empenho e rigor na liderança das instituições de ensino.
23: Temos que trabalhar mais. Temos que ter a nossa presença na escola, porque é lá onde tudo acontece. Temos que capacitar melhor os nossos professores. Então, isso faz com que o Estado gaste muito dinheiro e o desempenho dos alunos, ao ser básico, estamos a gastar dinheiro, estamos a fazer investimento, não estamos a ter resultados. Então temos que trabalhar. A situação não está mesmo boa. Os meninos não sabem ler, não sabem escrever. Os do ensino bilíngue não sabem falar português. O que é que está a acontecer? Significa que nós, a nossa avaliação como exames, não reflete exatamente aquilo que é real.
22: Na mesma ocasião, a ministra lançou um apelo aos diretores de escolas para que não protejam profissionais do setor envolvidos em práticas ilícitas. Tovela exigiu que não sejam acobertados professores que assediam ou se envolvem sexualmente com alunas, sublinhando a necessidade de responsabilização disciplinar e criminal dos infratores.
23: Dar o ultimato aos diretores de serviços distritais porque um professor está envolvido, engravidou uma menina e o professor estava na escola. O professor está lá. E todos nós sabemos. Essa é uma infração grave. É de expulsão. Constatado que é real o assunto, né? Porque nós temos um processo que é criminal e, por outro lado, é um processo que é administrativo que nós temos que instaurar a nível da escola. Ficamos ali todos como cúmplices. O professor fica ali na escola. Isso não é a atitude de um professor.
22: A reunião provincial de avaliação e planificação da educação em Inhambane encerra ainda nesta sexta-feira. Em apreciação, no encontro, está o desempenho do setor ao longo de 2025 e do primeiro trimestre do presente ano, estando também na agenda a projeção dos efetivos escolares para o ano letivo de 2027. Da cidade da Machis, Efraim Macitela.
0: Mais de 43.370 crianças menores de 5 anos de idade no distrito de Mekonta e Nampula já foram abrangidas pela campanha de vacinação contra a poliomielite. A campanha arrancou na última quarta-feira. Albano Xavier.
1: O distrito de Mekonta prevê abranger 75.690 crianças menores de 5 anos até este sábado, último dia do processo. A diretora do Serviço Distrital de Saúde, Mulher e Ação Social de Mekonta, Lalida Alidi, disse que nesta campanha estão a funcionar 293 brigadas entre fixas e móveis nas 9 unidades sanitárias da região. Estão envolvidas nesta campanha 364 pessoas, desde ativistas, técnicos de saúde e a comunidade local. A dirigente recordou que a campanha contra a polio tem por objetivo fazer o bloqueio do vírus da doença através da campanha de varredura de vacinação da poliomielite. Lalida Alidi pediu às lideranças comunitárias e religiosas a intensificarem a mobilização social nas comunidades para que haja maior aceitação por parte dos pais e um encarregado de educação para o sucesso desta atividade.
2: Esta campanha só tem 4 dias de duração. Então, vamos aproveitar que não percamos a oportunidade de prevenir a poliomielite, porque esta é uma doença silenciosa que pode criar danos nas crianças sem nos percebermos. Então seria bom de tentarmos levarmos as nossas crianças mais cedo, vamos comunicar aos outros pais, vamos mobilizar, porque todo encarregado de educação passa a ser o mobilizador desta campanha.
1: Diretora do Serviço Distrital de Saúde, Mulher e Ação Social de Mekonta, Lalida Alidi, e a campanha de vacinação contra a poliomielite, que decorre de 17 a 20 do mês corrente naquela parcela da província. Na província de Nampula, a campanha de vacinação contra a poliomielite abrangeu nesta fase os distritos de Mekonta, Nacaroa, Memba, Erati e Nampula. Albano Xavier, em Nampula.
0: Agora vamos a Kwamba, no Niassa, onde decorre esta semana uma campanha de correção de fístulas obstétricas. Os resultados são a seguir partilhados por Margarida Mchuembo.
3: Na província do Niassa, 20 mulheres com problemas de fístulas obstétricas foram submetidas a cirurgias de correção numa campanha que decorre desde o último domingo no Hospital Rural de Kwamba. Com a duração de 7 dias, o setor de saúde pretende devolver a dignidade a 60 mulheres da zona sul do Niassa com este problema. Pedro Gouveia, diretor dos Serviços Distritais de Saúde, Mulher e Ação Social em Kwamba, disse que a campanha conta com médicos cirurgiões especializados provenientes da capital do país e outros locais. A fonte é otimista que o setor consiga alcançar o maior número de mulheres a serem operadas até este sábado, a avaliar pelos níveis de adesão.
4: Nós apelamos à comunidade do distrito de Kwamba é que, para aquele que tiver, conheça algum paciente que tenha problemas de fístula obstétrica, para encaminhar a unidade sanitária mais próxima, e da unidade sanitária mais próxima nós o faremos para fazer chegar ao Hospital Distrital de Kwamba para a devida correção da fístula. É uma campanha que está a ser bastante aderida a nível do distrito de Kwamba e com resultados satisfatórios em termos de correção das fístulas obstétricas a algumas mulheres.
3: Diretor dos Serviços Distritais de Saúde, Mulher e Ação Social em Coamba, Pedro Gouveia, e a campanha de correção de fístulas obstétricas que termina este sábado naquela região do Niassa. A partir de Lixinga, Margarida Anchuambo.
0: São 12h56 minutos. Autoridades da província de Maputo incentivam o aumento da capacidade de produção do frango nacional para reduzir a importação da carne destas aves e seus derivados de países vizinhos. Fernando Sidumo.
5: Nos últimos tempos, multiplicam investidores que apostam na criação do frango nacional na província de Maputo, sendo que, atualmente, estimam-se em 4.455.000 unidades de frango por ano. A estas ações, juntam-se esforços para a montagem de fábricas de produção de ração para alimentar o frango. Com efeito, esta semana, o governador da província de Maputo visitou uma unidade de produção de pintos para a criação do frango de corte na localidade de Xangalane, distrito de Namancha, onde recebeu garantias da disponibilidade de condições para que a província deixe de comprar frango no estrangeiro.
6: Continuamos a ter alguma importação de frango, mas a maior parte do frango que se consome
7: frango nacional,
6: frango nacional. Localmente. Então temos que avançar e atingirmos a fase em que o nível em que só se vai consumir o frango nacional. Uma primeira fase, nós podemos ajudar a ele, identificar um número cheio de produtores e darmos o apoio, eles produzem, depois vamos reaver o nosso valor e assim garantimos a produção local.
8: É verdade, excelência, tem razão. Embora a gente esteja mais focados naquilo que de facto sabemos fazer.
6: Sim.
8: Que é criar os frangos, é produzir os ovos de incubação, produzir as rações.
6: Mas acaba sendo mais caro então, porque tem que trazer a matéria-prima de fora.
8: É verdade, tem razão.
6: Bom, é importante também contarmos com os outros, mas se for possível produzirmos localmente, melhor é.
5: Governador da província de Maputo, Manuel Tule, quando visitava uma unidade de produção de pintos para o frango de corte no distrito de Namancha, estratégias que poderão reduzir a importação destes produtos e

0: os afetados o mais rapidamente possível. Na Malomba, afirmou que assim que o processo de repatriamento estiver concluído, o Executivo irá implementar as medidas destinadas a desencorajar os seus cidadãos de viajarem para a África do Sul em busca de melhores condições de vida, especialmente aqueles sem documentação legal. Além disso, afirmou que o governo irá adotar uma postura firme contra as transportadoras que facilitarem a deslocação de migrantes indocumentados para a África do Sul. No entanto, o analista de governação e políticas públicas, Jorge Chaima, alertou contra uma proibição geral, argumentando que tal medida poderia afetar negativamente os trabalhadores, estudantes e comerciantes legítimos que dependem da África do Sul para o seu sustento. Chaima sugeriu que os futuros acordos laborais entre o Malawi e a África do Sul incluam compromissos claros para proteger os malawianos e processar os autores de ataques xenófobos. Exortou ainda o Malawi a diversificar os destinos de exportação de mão de obra para além da África do Sul e a estabelecer um fundo de repatriamento de emergência para garantir que o país possa responder rapidamente a futuras crises que afetem os seus cidadãos no estrangeiro. Sérgio Sixpence, em Blantyre.
1: Na hora certa termina o Jornal da Tarde, sonorizado por Hermínio Abel e o Suadere Tulipa, ainda assim na edição e apresentação. Boa tarde.

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1: Ah, vitla mina i Dainare Eugenio. Tem idade sim. Eu mesmo te matar 20 anos. É, 20 anos pode começar a namorar pelo menos.
0: Isso é lua de lega cuco. Ah, mas 20 anos já não digo namorar, então namorar em Madrid. Pra fumar legal.
1: Isso é algo normal. Porque com 30 anos, isso não é normal. Não é normal.
0: Para ti o normal é ser 20 anos, 19 anos.
1: 20 anos, 19 anos, porque 30 anos. É normal para a pessoa,
0: mas a idade é a única coisa que define se uma pessoa pode começar ou não a namorar. Não existem outras coisas como ter uma condição financeira estável. Será que a idade é a única coisa que define?
1: Não, a vida financeira. Condições, capacidade também.
0: Então, se não tem dinheiro, vale a pena não namorar?
1: Não, é porque as duas coisas.
0: Ok.
1: As duas coisas também serve. Vai namorar, não tem condições também, tem que dar a moça.
0: Ah, não tem condições de dar a moça?
1: Sim. Porque quando você está a namorar, a moça vai te cobrar dinheiro de penso, dinheiro de trançar.
0: Isso tudo tem que o homem ter capacidade de pagar?
1: Sim.
0: Yeah. 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
2: ana pana
0: mama disse que tem uma filha de 20 anos eu gostava de saber qual é a idade certa que está estabelecida para que a sua filha comece a namorar
2: aquela depende da dona né porque como o tempo já é outro nós chegávamos a ter 25 anos? Sim, sem conhecer o homem, éramos proibidos.
0: Uhum.
2: Porque dizia que aquele que vai se encontrar com o homem há de apanhar uma doença chamada Ndura. Então essa doença aí, depois vai morrer. E por isso nós, já era, mesmo brincar com ele, assim é brincadeira de correr, mas aquele de fazer outras brincadeiras, nós não sabíamos.
0: Okay. Então, na tua opinião, boa tarde, na tua opinião depende dela, é isso?
2: Depende dela, comportamento dela, também do casal da casa.
0: Uhum. Agora, vamos dizer, se ela quiser começar hoje, agora, qual vai ser a resposta da mamã?
2: Deixar, né, que se quer é ser conhecido aquela alguém, ele quer começar com ele namorar.
0: Então, na tua opinião, não tem uma idade, só tem a ver com a maturidade da
2: sim,
0: pessoa.
2: Sim.
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O que se quer é que a pessoa tenha condições físicas, tenha condições mentais e tenha condições financeiras. 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

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A puberdade atinge muito cedo. Não é nunca escuta com o Jumela Tchalua Draco com mensagem com Xavier 85 22 38 923.

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Boa tarde. Boa tarde para ti também, Mariamu.

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0: para realizar ações que são o pilar da nossa segurança sanitária. Estamos a falar de busca de ativas, supervisão de rotina, que vai nos permitir conhecer o que cada posto de saúde, o que cada comunidade neste momento enfrenta em termos de doença. Vocês vão fazer também investigação sobre os assuntos de transporte de amostras para o distrito, para a província, de localidade para o distrito, facilitando assim a vida da nossa população, fazendo assim um bom trabalho para o nosso povo. Nós temos falado de que o povo saudável é 50% a caminho da independência econômica. Os distritos que hoje recebem essas motas deixam um apelo que é de conservar, de fazer a manutenção com rigor, saber usar as motas.
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5: Porque infelizmente temos perdido alguma parte dos nossos espaços por invasão da própria comunidade, aquela que não assume a escola como sua propriedade, como um bem daquele bairro, para que possa proteger.
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6: Nós estamos a verificar num contexto onde as necessidades são grandes, mas os recursos não acompanham o crescimento daquilo que é a necessidade, agravada pela elevada taxa de natalidade. 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

Da capa que ele ganha inteiro. Está muito certo. Mas lá cá, que a cartão do abastecimento não saiu bem. Porque lá e 10 pessoas. Lá antes da talera. Já lá com a cartão lá. Fui a pé arrumar 50 pessoas. Como é que eu vou pagar toda essa despesa? 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

0: Saudações, seja bem-vindo ao Jornal de Noite da Rádio Moçambique. O governo da província de Gaza exorta os investidores que operam no setor de recursos naturais a reforçarem seu apoio nas ações de recuperação das comunidades afetadas por cheias e inundações que assolaram a província. A PRGM ENTEAT vai estender para os próximos dias a campanha de fiscalização de motociclos com vista a reforçar a segurança rodoviária e reduzir os acidentes de viação. Na atualidade internacional, Irão suspende todo o processo de negociações de 60 dias com os Estados Unidos da América, alegando que Washington falhou o cumprimento dos compromissos assumidos no memorando de entendimento recentemente assinado entre os dois países. Tópicos do Jornal da Noite, edição de sexta-feira, 19 de junho de 2026. Estou na companhia de Ernesto Chauque na edição e apresentação, com Jerónimo Wamba na sonorização. Fique conosco e acompanhe de perto tudo o que acontece no seu país e no mundo. Jornal de Noite, Zambésia vai reforçar a fiscalização marítima com novas embarcações para combater a pesca ilegal em vários distritos costeiros, tal como nos conta Caetano Alberto.
1: A província da Zambésia recebe em finais deste ano embarcações para o reforço da fiscalização marítima por forma a combater a pesca ilegal. É uma informação avançada esta sexta-feira em Climane pela administradora marítima na Zambésia durante a sessão do Conselho dos Serviços de Representação do Estado. Bela Mabasso diz que as embarcações a serem adquiridas pelo governo e parceiros vão contribuir para o melhoramento de patrulhas marítimas nos distritos de Xinde, Inhações, Climane, Namakura, Maganja da Costa, Mucubela e Pebane.
2: Que já vamos receber algumas embarcações aqui na província da Zambésia para a realização desta fiscalização. A FAO vai adquirir embarcações e provavelmente até o final do ano teremos as embarcações aqui conosco. Isto vai ajudar bastante para chegarmos na zona económica exclusiva ou acima das 3 milhas náuticas. Nós conseguimos, através do satélite, verificar que temos uma embarcação a fazer a pesca ilegal, um arrastão, mas não conseguíamos chegar. Mas após esta aquisição destas embarcações robustas, vamos poder chegar com esta força que já foi criada e também com o CEFMAR e com a coordenação do Centro Regional MCS.
1: Durante o período de veda de pesca do caranguejo do Mangalo e Camarão, a administração marítima na Zambésia apreendeu cerca de 9 toneladas de pescado. O secretário do Estado na província da Zambésia, Avelino Muxini, desafia a administração marítima a combater o uso de artes proibidas à pesca. Estima-se que mais de 300 artes de pesca nocivas, sobretudo redes mosquiteiras, foram apreendidas este ano na província.
3: Sabemos que há um esforço que está a ser feito no sentido de combater a malária e, como tal, a rede mosquiteira que está a ser distribuída. As redes mosquiteiras estão a ser distribuídas. E, infelizmente, as redes, uma boa parte está a ser usada para a pesca num sentido não muito bom. Portanto, é preciso, queria deixar mesmo como desafio, façam tudo para combater este uso de rede mosquiteira. E recomendo-vos a intensificarem cada vez mais, para tal, as ações de fiscalização marítima. Esse é o, tem que ser o mote da vossa existência, tem que ser uma das tarefas, missões fundamentais que têm. E queremos resultados.
1: Avelino Muxini, secretário de Estado na província da Zambésia. Climane, Caetano Alberto.
0: O governo de Gaza apela aos investidores para apoiarem a recuperação das comunidades afetadas pelas cheias e de modo a fortalecerem sua resiliência climática. Jornalista Teodomir Nhantumbo.
4: Governo de Gaza convida os investidores que exploram recursos naturais na província a contribuírem para a recuperação das comunidades por cheias e inundações deste ano. O convite foi formulado esta sexta-feira na cidade de Xai-Xai pelo diretor provincial do Plano e Finanças em Gaza, na abertura da Assembleia Cidadã, um espaço de debate sobre os principais anseios das comunidades. Pedro Peula, apontou igualmente a necessidade de garantir resiliência às comunidades face à ameaça contínua das mudanças climáticas que se caracteriza pela estiagem em alguns períodos, cheias e inundações nas épocas chuvosas. Para Peula, os investidores que operam na província devem canalizar permanentemente a percentagem destinada às comunidades locais, por forma a assegurar que estas tenham acesso aos serviços básicos.
5: Esta Assembleia tem como foco que é como utilizar, portanto, aquilo que são as receitas provenientes da exploração de recursos naturais, com foco para a questão das mudanças climáticas. E vem mesmo num bom momento, porque, como sabemos, Gaza é uma das províncias, se calhar a província que mais tanto se ressente dos efeitos das mudanças climáticas. Está bocado, tivemos uns 3 meses deste ano para ter envolto cheias que provocaram danos, tanto humanos, também como em infraestruturas, tanto a devastação, extensas áreas agrícolas. Trazem-nos aqui aquilo que são as ideias para enfrentarmos estes fenômenos.
4: E alguns membros da Assembleia Cidadã de Gaza constatam com preocupação a falta de assistência às comunidades que acolhem grandes investimentos que exploram recursos naturais na província.
6: Hilda Maria Anton Sitoia, pedimos ajuda sobre tudo que nós vivemos, sofremos nas nossas comunidades. De erosões, a exploração de recursos naturais não são adequadas.
7: Nelly Costa, ultimamente também, né, enfrentar a falta de energia. Temos água sim, mas não está do jeito que deveria estar. Também enfrentar o da agricultura. Temos o problema do rio de Limpopo. Não escoa água como deveria ser. Aquela empresa de Wamba só está em Xikumba, mas não ajuda os que estão em Xikumba. Ali produz arroz, mesmo nós que somos de Xikumba, não temos aproveitamento. Estamos vendo aqui, vendendo na China, agora não ajuda em nada, melhor. Só está a atrapalhar, assim resumindo.
4: Refira-se que as Assembleias Cidadãs são processos democráticos deliberativos que reúnem um grupo representativo da população selecionado aleatoriamente para debater e propor soluções sobre políticas públicas. Tilubir Nhantumbo, em Xai-Xai.
0: Jornal de Noite da Rádio Moçambique Studios em Maputo, ExxonMobil reafirma seu compromisso em continuar a trabalhar com Moçambique para impulsionar a concretização do projeto de exploração de gás natural que é feito na bacia de Rovuma, em Cabo Delgado. Hoje, o presidente da República, Daniel Chapo, recebeu em audiência a diretora-geral da ExxonMobil em Moçambique, Joana Botei, transmitiu no encontro a confiança dos parceiros internacionais nas potencialidades de Moçambique e no compromisso do governo com a promoção do investimento e do desenvolvimento sustentável. Ainda hoje, o chefe de Estado recebeu o secretário-geral da Confederação Africana de Golfe, Michael Greek, elogiou a visão do governo de posicionar o golfe como uma atividade com potencial para assumir um papel de destaque na diversificação da oferta turística nacional. E o presidente da República recebeu hoje em audiência uma delegação do Conselho Islâmico de Moçambique, Sislamo, e que se deslocou à presidência da República para apresentar contributos da comunidade muçulmana no processo de reformas em curso no país. Falando à imprensa, no final do encontro, o representante do Sislamo, Abdul Rahman, disse que o encontro serviu para partilhar as principais inquietações da comunidade muçulmana e garantir que as preocupações desta sejam tomadas em consideração no âmbito das reformas promovidas pelo estadista moçambicano. Os moçambicanos não podem sentir-se estranhos na sua própria terra. Somos muçulmanos, moçambicanos e queremos contribuir para o desenvolvimento do nosso país, concluiu. Jornal de Noite, em Nacala, a juventude é chamada a agir para o combate à erosão costeira, tal como indica Júlio Moura.
8: O governo do distrito de Nacala Porto acaba de criar clubes juvenis ambientais para incutir às comunidades a necessidade de combate à erosão costeira através de ações concretas. Neste momento, o grupo está a intensificar a promoção de palestras educativas sobre a importância de preservação do meio ambiente, segundo informações partilhadas por Anastácio Langa, porta-voz do governo local. De acordo com Anastácio Langa, é crucial o envolvimento ativo de todos os atores da sociedade no combate à erosão que tem vindo a assolar principalmente a zona baixa daquela cidade portuária.
7: Principalmente na questão da erosão costeira. Todos a participar na mitigação da erosão. A educação ambiental é uma questão de longo prazo. A partir de agora, incutir aos jovens do amanhã, né? Crianças que se tornam jovens e adultos do amanhã, a questão da preservação do meio ambiente. Realmente que são feitas palestras nas comunidades a vários níveis, de modo a consciencializar, a partir do Serviço de Estado de Infraestrutura, a consciencializar as comunidades da importância da preservação do meio ambiente.
8: Anastácio Langa, porta-voz do governo distrital em Nacala Porto, e as ações que consistem no combate à erosão costeira e não só, bem como a preservação do meio ambiente naquela região. A partir da cidade de Nampula, Júlio Moro.
0: Governadora de Manica, Francisca Tomás, desafia o setor da saúde e parceiros a continuarem a buscar soluções ao problema da malária, cuja incidência preocupa todos os estratos da sociedade. Moisés Celo.
9: A dirigente afirmou que o aumento em mais de 100% de casos da malária registrado o ano passado, comparativamente a igual período de 2024, ilustra uma tendência muito preocupante da doença na província. Francisca Tomás, que falava esta sexta-feira, na abertura do 3º Fórum Provincial da Malária, disse que no primeiro trimestre do presente ano, as autoridades sanitárias continuaram a registrar um aumento de casos desta doença.
10: A nível da nossa província, os dados epidemiológicos disponíveis são simultaneamente ilustrativos da magnitude do problema e reveladores da urgência da nossa resposta, pois a evolução recente dos indicadores é bastante inquietante. Só para termos uma ideia geral, no ano de 2025, a província registrou 1.110.667 casos de malária contra 446.027 casos registrados no ano de 2024. No primeiro trimestre de 2026, foram registrados 516.778 casos de malária contra 339.495 casos do período homólogo de 2025, correspondendo a um aumento de 52%. Foram registrados 37 óbitos por malária contra 2 registrados no ano de 2024, o que representa uma evolução superior a 100%.
9: A governadora de Manica pediu para que a atenção continue a ser dada aos grupos mais vulneráveis à doença, como crianças e mulheres grávidas. O 3º Fórum Provincial da Malária é organizado pelo setor da saúde em Manica e parceiros, com financiamento da Fundação para o Desenvolvimento da Comunidade, FDC. A partir da cidade de Chimoio, Moisés Saela.
0: Pemba. 19h43, o novo secretário de Estado em Cabo Delgado compromete-se a reforçar a colaboração com as forças de defesa aliadas e local com vista a impedir a expansão do terrorismo e consolidar a estabilidade na província. Florinda Fernando.
11: Plácido Pereira, que falava esta sexta-feira em Pemba, na cerimónia de apresentação pública do novo secretário de Estado nesta parcela do país, apontou como prioridades a continuidade dos programas de estabilização e assistência às vítimas do terrorismo, a promoção da paz, bem como o fortalecimento de parcerias e mecanismos para melhorar as condições de vida da população. Sublinhou, entretanto, a coordenação com os diversos estratos sociais como elemento fundamental para o alcance destes e demais objetivos traçados.
12: Continuaremos a dar seguimento aos projetos e programas, normalmente a estabilização, a reconstrução do Cabo Delgado, a assistência sustentável das populações, a consolidação da democracia e do processo de descentralização, combate à corrupção, bem como garantir a mobilização de investimentos diretos, estrangeiro e nacional, para a melhoria da qualidade da vida da população.
11: Por sua vez, Fernando Bemani, secretário de Estado na província cessante, agradeceu o apoio e a colaboração da população ao longo da sua governação, sublinhando os avanços alcançados nas ações de reconstrução e desenvolvimento de Cabo Delgado.
13: Conseguimos não apenas trazer à tona a riqueza sociocultural e natural da nossa nossa província, mas também criamos prioridades econômicas e sociais que beneficiaram muitas famílias.
11: Entretanto, Paulo Chachini, ministro do Interior, mandatário do presidente da República, que reconheceu o trabalho realizado por Fernando Bemani, exortou, por outro lado, ao novo secretário de Estado em Cabo Delgado a manter uma governação próxima das comunidades, assente na coordenação com os diferentes órgãos e instituições da província.
14: Estabelecer uma boa relação com todos os outros órgãos e instituições na província, pois o objetivo é juntos construir uma nova era de instituições e órgãos do Estado cada vez mais fortes.
11: Quadro da administração pública. Plácido Pereira exercia anteriormente as funções de secretário de Estado na vizinha província de Nampula, onde segue agora Fernando Bemani para exercer as mesmas funções. Florinda Fernando, em Pemba.
0: Novo secretário de Estado em Cabo Delgado compromete-se a reforçar a colaboração com as forças de defesa e segurança com vista a impedir a expansão do terrorismo e consolidar a estabilidade na província. O setor da educação na província de Maputo trabalha na regularização de espaços destinados à construção de estabelecimentos de ensino para a expansão da rede escolar. Fernando Sidum.
15: Com esta ação, pretende-se estancar casos de invasão e usurpação de terras pertencentes ao setor da educação pelas comunidades. A informação foi partilhada esta sexta-feira na Matolari, distrito de Boane, pela diretora provincial da Educação em Maputo, Carmênia Canda, na segunda reunião de planificação conjunta entre o setor e o da juventude e desporto.
16: Porque, infelizmente, temos perdido alguma parte dos nossos espaços por invasão da própria comunidade, aquela que não assume a escola como sua propriedade, como um bem daquele bairro, para que possa proteger.
15: Diretora Provincial da Educação em Maputo, Carmênia Canda, e o processo de regularização de espaços destinados à construção de escolas nesta província. É um trabalho que poderá aliviar o setor no processo de retirada de turmas ao ar livre. A diretora nacional de planificação no Ministério da Educação, Antuia Soverano, referiu que, apesar do desafio do aumento demográfico e a falta de recursos, o governo assegura que nenhuma criança será desprovida da educação.
17: Nós estamos a planificar num contexto onde as necessidades são grandes, mas os recursos não acompanham o crescimento daquilo que é a necessidade, agravada pela elevada taxa de natalidade. Mas nós temos a obrigação de assegurar que cada criança tenha acesso à educação.
15: Diretora Nacional de Planificação no Ministério da Educação, Antuia Soverano, e o processo de eliminação de turmas ao relento. Da Matola, Verónica Sedumo.
0: Verónica Sedumo, e a indicação do que o setor da educação na província de Maputo trabalha na regularização dos espaços destinados à construção de estabelecimentos de ensino para a expansão da rede escolar. A Universidade Eduardo Mondana realizou hoje a 13ª edição do Dia Aberto. A iniciativa é aproximar a universidade à sociedade por forma de dar a conhecer a oferta formativa e as atividades de investigação em curso nesta instituição de ensino superior. Vítor Rufino.
18: Na abertura do evento, que contou com a participação de estudantes do ensino secundário, investigadores, professores e encarregados de educação, o reitor da UEM, Manuel Guilherme Júnior, destacou a importância da iniciativa para orientar os jovens na escolha dos cursos.
19: E o Dia Aberto é uma oportunidade muito grande para vocês saberem quais são os cursos que nós oferecemos, mas também para fazerem as escolhas certas dos cursos importantes que se ajustam ao vosso percurso, mas sobretudo também aquilo que pode servir melhor os vossos interesses. Dizermos que para entrarem na Universidade de Eduardo Mondlane vão precisar de estudar muito, mas também vão precisar de ter bom comportamento e vão precisar de estar longe das coisas que fazem mal à juventude. Aproveitem a vossa presença para informarem-se melhor, conversarem com os nossos diretores, ou melhor, os seus representantes, nas tendas estão colocadas, e procurarem ter a maior informação possível, porque só assim vão saber escolher um curso adequado para as vossas necessidades.
20: mas também para ingressarem para o exame de admissão ou por via do exame de admissão, é bom que façam muito estudo. E esse estudo não deve começar só quando estiverem preparados para os exames de admissão. Devem começar agora, enquanto estiverem a fazer, portanto, a vossa formação secundária.
18: A 13ª edição do Dia Aberto foi realizada sob o lema Conheça a UEM e faça a melhor escolha.
0: O Jornal da Noite, 19h51, foi lançado hoje Maputo, o hino da Associação Moçambicana para o Desenvolvimento da Indústria de Golfe, Amo Golfe, Lília Langa.
21: A secretária de Estado das Artes e Cultura, Matilde Moocha, afirma que a Associação Moçambicana para o Desenvolvimento da Indústria do Golfe está a transformar a modalidade numa plataforma de valorização da cultura e da criatividade moçambicana. Para Matilde Moocha, a ligação entre o golfe e as indústrias culturais e criativas vai contribuir para a geração de emprego e renda, para além de reforçar a identidade cultural do país. A governante falava esta sexta-feira em Maputo durante o lançamento do hino oficial da Amo Golfe e a apresentação das golfistas do First Lady Golf Classic 2026.
22: Para nós, o compromisso assumido pela Amo Golfe em construir esta ponte entre a indústria do golfe e a cultura e a criatividade moçambicana é prova inequívoca de que a contribuição desta entidade na edificação de uma sociedade que se baseia na criatividade dos seus concidadãos é um dos valores da Amo Golfe. Com a Amo Golfe, vamos aprendendo a caminhar para além do discurso da indústria cultural e criativa para uma terra firme, onde o talento e a criatividade são força motriz para a criação de postos de trabalho e de renda de micro, pequenas e médias empresas.
21: Por seu turno, o presidente da Amo Golfe, Danilo Nhantumbo, explicou que o hino foi criado para preservar a visão e a identidade da organização, bem como inspirar as futuras gerações.
23: É nossa qualidade de entidade pioneira na criação do mercado de golfe em Moçambique, pelo que sentimos que existe uma responsabilidade em nós de tudo fazer para que o ecossistema do golfe possa crescer, desenvolver de forma organizada. Pelo que o hino da Amo Golfe também entra para a história, que é a primeira vez que uma modalidade desportiva tem um hino organizado cientificamente pela Escola Nacional de Música.
21: Nhantumbo revelou ainda que está em preparação na província de Inhambane uma zona especial dedicada ao turismo de golfe, que poderá ser a primeira do género em África.
0: Jornal da Noite, PRGM, a data vai estender para os próximos dias a campanha de fiscalização de motociclos nos 15 distritos com vista a reforçar a segurança rodoviária e reduzir acidentes de aviação. Jornalista Ignacio Gamay.
24: A expansão da operação para todos os distritos da província pretende travar o elevado número de acidentes rodoviários que envolvem motociclistas, muitos dos quais resultam em ferimentos e perda de vidas humanas. A iniciativa surge na sequência da campanha atualmente em curso no município da cidade de Tete, onde as autoridades têm vindo a intensificar a verificação de documentos, condições de circulação e observância das normas de trânsito. O porta-voz da PRM em Tete refere que parte significativa dos acidentes está associada à condução por indivíduos sem habilitação legal, excesso de velocidade e incumprimento das normas de segurança, incluindo o uso de capacete de proteção. Segundo Feliciano da Câmara, a campanha irá contemplar ações de sensibilização, fiscalização de cartas de condução, livretes, manifestos, chapas de matrícula e outros documentos exigidos por lei.
25: Estas operações policiais vão prosseguir até que cheguemos a um ponto ideal do cumprimento destas normas e a nossa província se torne uma referência no que tange à redução de casos de acidente de aviação, assim como de suas consequências. E queremos recomendar, adiram voluntariamente a este processo de fiscalização e, igualmente, aproxime as autoridades administrativas para regularizar a documentação dos seus motociclos, para que não se venha diante dessas situações numa ação de fiscalização que possam estar passíveis a ser retidos seus motociclos.
24: Com a expansão da campanha de fiscalização para os 15 distritos da província, a PRM em Tete espera reduzir os acidentes envolvendo motociclos e promover uma circulação mais segura nas estradas de Tete. De onde falou Ignacio Gamay.
0: Primeiro, o secretário do Comitê Provincial da Frelimo e Manica reitera apelo aos dirigentes, quadros e membros do partido a se distanciarem de práticas e atitudes que comprometem a confiança da população nas instituições. Domingos Cadeado.
1: Tomás Chihango apontou a corrupção, a arrogância e outras práticas como atos que retrocedem e prejudicam os interesses da população, daí que exige uma responsabilidade dos membros e a pautarem pela ética, integridade e espírito de serviço. Segundo Chihango, a luta contra a corrupção deve ser o comprometimento de todos, de modo a garantir maior transparência na gestão e melhorar a qualidade dos serviços prestados aos cidadãos. Reiterou igualmente a necessidade de se manter uma postura de humildade, respeito e humanidade para a busca de soluções de todos os desafios que afetam as comunidades.
2: Este momento de sessões é para fazermos uma reflexão profunda, porque a agenda do nosso partido é servir o povo. O nosso povo é nossa atenção. Os nossos munícipes constituem a agenda do nosso trabalho. Avaliarmos o nível de satisfação dos nossos munícipes, olharmos o nosso trabalho que estamos a prestar como partido ao nosso povo, até que ponto o nosso povo está a ficar feliz. E se de facto existem algumas áreas que deixam o nosso povo preocupado, é nossa responsabilidade como partido discutirmos aqui e traçarmos as linhas mestras de como fazermos o nosso povo ficar feliz. Combatermos aqueles males que deixam o nosso partido em situações de aperto. A corrupção deve ser combatida.
1: O primeiro secretário do Comitê Provincial do Partido Frelimo em Manica, Tomás Chihango, falava esta sexta-feira em Chimoio, na abertura da segunda sessão ordinária do Comitê da Cidade. Apelou ainda à unidade e compromisso dos membros do partido para a consolidação da paz e desenvolvimento do país. A partir da cidade de Chimoio, Domingos Cadeado.
0: Na atualidade internacional, o Conselho Europeu manifestou hoje preocupação com a propagação da doença causada pelo vírus do Ébola na República Democrática do Congo, no Uganda. A União Europeia recorda que ativou assistência financeira e logística para apoiar os trabalhos dos Centros Africanos de Controle e Prevenção de Doenças e de outros intervenientes humanitários e de saúde. O número de mortos por ébola na República Democrática do Congo elevou-se para 202, segundo o último balanço da Organização Mundial da Saúde. O ébola matou mais de 15 mil pessoas em África nos últimos 50 anos. O Irã suspendeu o processo de negociação de 60 dias, memorando de entendimento com os Estados Unidos da América, afirmando que os ataques israelitas desta sexta-feira contradiam os compromissos assumidos no documento. Avançam as agências iranianas de notícias Fars e Al-Mayadeen. No primeiro ponto do acordo, lê-se que o Irã e os EUA, juntamente com os aliados envolvidos na guerra, declaram um fim imediato e permanente da guerra em todas as frentes, incluindo o Líbano, comprometendo-se a não ameaçar ou utilizar a força entre si. Assim, o Irã avisa que não vai cumprir os seus compromissos até os ataques israelitas ao Líbano cessarem. Pelo menos 18 pessoas morreram em ataques israelitas na região de Nabatien, no sul do Líbano, relatou a Agência Nacional de Notícias Libanesa, citada pela Al Jazeera. O tempo. Amanhã, Pemba será a cidade mais quente do país, com uma temperatura máxima de 29 graus centígrados. Segue Beira, Nampula e Tete, com 28 graus centígrados. Quilimane, 27, Vilanculo, 26, Inhambane e Xai-Xai poderão chegar aos 25 graus. Maputo, 26, Lixinga, 22, Chimoio poderá atingir uma máxima de 20 graus centígrados. E pronto, amigo ouvinte, o Jornal da Noite da Rádio Moçambique fica por aqui. Esteve na companhia de Jerónimo Wamba na sonorização, Ernesto Chauque na edição e apresentação. Boa noite.

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0: 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Para não, não, como é que é a fase nacional?
3: Espera-se uma equipe de Eshfa um pouco acutilante. Na ideia daquilo que foi traçado justamente para tentar ganhar o jogo. É um jogo a eliminar, sabemos disso, e que a nossa equipe está bem preparada para defrontar o Ferroviário de Gaza no seu retorno. E temos uma Eshfa um pouco bem, do ponto de vista físico e também mental, para tentar defrontar e tentar ganhar a eliminatória.
0: Qual é o estado clínico da equipa e todos os jogadores estão dispostos para esse embate?
3: Bem, tivemos um pequeno desaire de dois a três jogadores que última da hora queixaram-se também por causa de lesões, mas são lesões um pouco passageiras na vertente de...

0: de recuperação. Levamos a eles e acreditamos que entre hoje podem recuperar, vamos ter que fazer um banho de imersão para ver se recuperam para o jogo da manhã. Mas em todo caso, temos uma equipe de 90, 95% toda ela em estágio.
1: Quais são as ambições da Expo nesta taça?
0: Bem, a primeira missão é tentar passar essa eliminatória. Depois de passar essa eliminatória, vamos de novo ver o que é que justamente podemos fazer, porque é bem sabido que quando se passa essa eliminatória, podemos até calhar com aquelas equipes cotadas do Moçambola, que tem um gabarito um pouco assim aceitável. E pronto, sonhar não é proibido, e que possivelmente passarmos essa eliminatória, podemos até voltar a sonhar e enfrentar essas equipes cotadas do Moçambola para ver se entramos em uma outra fase.
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1: 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Duas semanas depois, vai queira já para definitivamente, vai te preparar, não vai concomitar.
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1: Até agosto, acho que até dia 20 de agosto já estava na cada modalidade estava já na seleção definitiva.
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1: 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Eu vou com o Tsakissa amanhã. É por isso que, desde que eu comecei a cantar, até a música, nunca rochei. 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
1: Ouvinte, boa noite e bem-vindo ao Último Jornal. São destaques desta edição. Exploradores de recursos naturais na província de Gaza chamados a abraçarem projetos de recuperação das comunidades por cheias e inundações deste ano. Mais de 40 hectares com diversas culturas devastados por hipopótamos e elefantes no distrito de Doha, província de Tete. Costa do Sol e União Desportiva do Songo é o jogo de cartaz na abertura este sábado da 7ª jornada do Moçambola 2026. Fora de portas, Irão suspende todo o processo de negociações com os Estados Unidos devido a um alegado incumprimento dos compromissos assumidos por Washington. Acompanhe já a seguir o desenvolvimento destas e outras notas da atualidade nacional e internacional. Jerônimo Muamba está na sonorização e Júlio Mavota na edição e apresentação. Uma vez mais, boa noite e votos de uma ótima audição. Realizada hoje em Maputo a 13ª edição do Dia Aberto da Universidade Eduardo Mondlane. Jornalista Vitor Rufino.
2: Na abertura do evento, que contou com a participação de estudantes do ensino secundário, investigadores, professores e encarregados de educação, o reitor da UEM, Manuel Guilherme Júnior, destacou a importância da iniciativa para orientar os jovens na escolha dos cursos.
3: E o Dia Aberto é uma oportunidade muito grande para vocês saberem quais são os cursos que nós oferecemos, mas também para fazerem as escolhas certas dos cursos importantes que se ajustam ao vosso percurso, mas sobretudo também aquilo que pode servir melhor os vossos interesses. Dizermos que para entrarem na Universidade de Eduardo Mondlane vão precisar de estudar muito, mas também vão precisar de ter bom comportamento e vão precisar de estar longe das coisas que fazem mal à juventude. Aproveitem a vossa presença para informarem-se melhor, conversarem com os nossos diretores, ou melhor, os seus representantes, nas tendas estão colocadas, e procurarem ter a maior informação possível, porque só assim vão saber escolher um curso adequado para as vossas necessidades. Mas também, para ingressarem para o exame de admissão ou por via do exame de admissão, é bom que façam muito estudo. E esse estudo não deve começar só quando estiverem preparados para os exames de admissão. Devem começar agora, enquanto estiverem a fazer, portanto, a vossa formação secundária.
2: A 13ª edição do Dia Aberto foi realizada sob o lema Conheça a UEM e faça a melhor escolha.
1: A secretária de Estado das Artes e Cultura, Amaltir de Mocha, afirma que a Associação Moçambicana para o Desenvolvimento da Indústria do Golfe está a transformar a modalidade numa plataforma de valorização da cultura e da criatividade no país. Jornalista Lília Langa.
4: Para Matilde Mocha, a ligação entre o golfe e as indústrias culturais e criativas vai contribuir para a geração de emprego e renda, para além de reforçar a identidade cultural do país. A governante falava esta sexta-feira em Maputo durante o lançamento do hino oficial da Amogolf e a apresentação das golfistas do First Lady Golf Classic 2026.
5: Para nós, o compromisso assumido pela Amogolf em construir esta ponte entre a indústria do golfe e a cultura e a criatividade moçambicana é prova inequívoca de que a contribuição desta entidade na edificação de uma sociedade que se baseia na criatividade dos seus concidadãos é um dos valores da Amogolf.
4: Por seu turno, o presidente da Amogolf, Danilo Nhantumbo, explicou que o hino foi criado para preservar a visão e a identidade da organização, bem como inspirar as futuras gerações.
6: A nossa qualidade de entidade pioneira na criação do mercado de golfe em Moçambique, pelo que sentimos que existe uma responsabilidade em nós de tudo fazer para que o ecossistema de golfe possa crescer.
4: Nhantumbo revelou ainda que está em preparação na província de Inhambane uma zona especial dedicada ao turismo de golfe, que poderá ser a primeira do género em África.
1: O novo secretário de Estado em Cabo Delgado compromete-se a reforçar a colaboração com as forças de defesa, aliadas e local, com vista a impedir a expansão do terrorismo e consolidar a estabilidade na província. Florinda Fernando.
0: Plácido Pereira, que falava esta sexta-feira em Pemba, na cerimónia de apresentação pública do novo secretário de Estado nesta parcela do país, apontou como prioridades a continuidade dos programas de estabilização e assistência às vítimas do terrorismo, a promoção da paz, bem como o fortalecimento de parcerias e mecanismos para melhorar as condições de vida da população. Sublinhou, entretanto, a coordenação com os diversos estratos sociais como elemento fundamental para o alcance destes e demais objetivos traçados.
7: Continuaremos a dar seguimento aos projetos e programas, normalmente a estabilização, a reconstrução do Cabo Delgado, a assistência sustentável das populações, a consolidação da democracia e do processo de descentralização, combate à corrupção, bem como garantir a mobilização de investimentos diretos, estrangeiro e nacional, para a melhoria da qualidade da vida da população.
0: Por sua vez, Fernando Bemani, secretário de Estado na província cessante, agradeceu o apoio e a colaboração da população ao longo da sua governação, sublinhando os avanços alcançados nas ações de reconstrução e desenvolvimento de Cabo Delgado.
8: Conseguimos não apenas trazer à tona a riqueza sociocultural e natural da nossa província, mas também criamos prioridades económicas e sociais que beneficiaram muitas famílias.
0: Entretanto, Paulo Xaxi, ministro do Interior, mandatário do Presidente da República, que reconheceu o trabalho realizado por Fernando Bemani, exortou, por outro lado, ao novo secretário de Estado em Cabo Delgado a manter uma governação próxima das comunidades, assente na coordenação com os diferentes órgãos e instituições da província.
9: Estabelecer uma boa relação com todos os outros órgãos e instituições da província, pois o objetivo é juntos construir uma nova era de instituições e órgãos do Estado cada vez mais fortes.
0: Quadro da administração pública, Plácido Pereira exercia anteriormente as funções de secretário de Estado na vizinha província de Nampula, onde segue agora Fernando Bemani para exercer as mesmas funções. Florinda Fernando, em Pemba.
1: Combate à corrupção nos órgãos da administração da justiça e celeridade processual são desafios prioritários do Tribunal Judicial do Niassa. Quem assim o diz é o novo juiz-presidente daquele órgão de administração da justiça na província, jornalista Esinata Sane.
10: Falando esta sexta-feira na tomada de posse como novo timoneiro do Tribunal Judicial Provincial do Niassa, o magistrado desafiou-se a formar brigadas para sessões de julgamentos coletivos nos distritos e promover formações para novos quadros da área com vista à sustentabilidade do seu projeto. Segundo Boles Júlio, a corrupção retrai a confiança que a população tem com os órgãos de administração da justiça, daí a necessidade do seu combate.
11: Evitar no máximo a questão da corrupção que graça a nossa sociedade e torna-nos atrasados em termos de desenvolvimento. Vamos de trabalhar nessa componente. Eu tenho conhecimento profundo de que a nível do Tribunal Supremo já foi aprovado um instrumento que visa desencorajar a prática de corrupção no judicial.
10: Na ocasião, o juiz-presidente do Tribunal Superior de Recurso de Nampula, Pascoal Jussa, desafiou ao novo juiz-presidente do Tribunal Judicial Provincial do Niassa para uma governação participativa para o alcance dos objetivos traçados para esta área. O magistrado, que orientou a cerimônia de tomada de posse, disse que a humildade e a transparência são elementos para o sucesso de qualquer atividade.
12: Se espera, vai aumentando cada vez mais, demandará mais aprimoramento, direção criteriosa do tribunal no tratamento jurídico, judiciário, das questões relacionadas ao direito civil, direito de família, direito do menor, direito comercial, direito de trabalho, direito criminal.
10: Juiz-presidente do Tribunal Supremo de Recursos de Nampula, Pascoal Jus, e as prioridades para o novo juiz-presidente provincial do Niassa no exercício das suas funções. Fizeram parte da cerimônia da tomada de posse do novo juiz, membros dos órgãos de governação descentralizada da província e outros convidados. Senata Sani Lixinga.
1: A Polícia da República de Moçambique, entanto, vai estender para os próximos dias a campanha de fiscalização de motociclos nos 15 distritos com vista a reforçar a segurança rodoviária e reduzir os acidentes de viação. Jornalista Ignacio Gamay.
13: A expansão da operação para todos os distritos da província pretende travar o elevado número de acidentes rodoviários que envolvem motociclistas, muitos dos quais resultam em ferimentos e perda de vidas humanas. A iniciativa surge na sequência da campanha atualmente em curso no município da cidade de Tete, onde as autoridades têm vindo a intensificar a verificação de documentos, condições de circulação e observância das normas de trânsito. O porta-voz da PRM em Tete refere que parte significativa dos acidentes está associada à condução por indivíduos sem habilitação legal, excesso de velocidade e incumprimento das normas de segurança, incluindo o uso de capacete de proteção. Segundo Feliciano da Câmara, a campanha irá contemplar ações de sensibilização, fiscalização de cartas de condução, livretes, manifestos, chapas de matrícula e outros documentos exigidos por lei.
14: Estas operações policiais vão prosseguir até que cheguemos a um ponto ideal de cumprimento destas normas e a nossa província se torne uma referência no que tange à redução de casos de acidente de viação, assim como das suas consequências. E queremos recomendar, adiram voluntariamente a este processo de fiscalização e, igualmente, aproxime as autoridades administrativas para regularizar a documentação dos seus motociclos, para que não se venha diante destas situações numa ação de fiscalização que possam estar passíveis a ser retidos seus motociclos.
13: Com a expansão da campanha de fiscalização para os 15 distritos da província, a PRM em Tete espera reduzir os acidentes envolvendo motociclos e promover uma circulação mais segura nas estradas de Tete. De onde falou Ignacio Gamay.
1: Governo na Zambésia busca mecanismos de reforço da fiscalização marítima por forma a combater a pesca ilegal. Para o efeito, até finais deste ano, a província poderá contar com novas embarcações. Caetano Alberto.
15: É uma informação avançada esta sexta-feira em Climane pela administradora marítima na Zambésia durante a sessão do Conselho dos Serviços de Representação do Estado. Bela Mabasso diz que as embarcações a serem adquiridas pelo governo e parceiros vão contribuir para o melhoramento de patrulhas marítimas nos distritos de Xinde em Ações, Climane, Namakura, Maganja da Costa, Mucubela e Pebane.
16: Que já vamos receber algumas embarcações aqui na província da Zambésia para a realização desta fiscalização. A FAO vai adquirir embarcações e provavelmente até o final do ano teremos as embarcações aqui conosco. Isto vai ajudar bastante para chegarmos na zona económica exclusiva ou acima das 3 milhas náuticas. Nós conseguimos, através do satélite, verificar que temos uma embarcação a fazer a pesca ilegal, um arrastão, mas não conseguíamos chegar. Mas após esta aquisição destas embarcações robustas, vamos poder chegar com esta força que já foi criada e também com o CEFMAR e com a coordenação do Centro Regional MCS.
15: Durante o período de veda de pesca do caranguejo do Mangal e Camarão, a administração marítima na Zambésia apreendeu cerca de 9 toneladas de pescado. O secretário do Estado na província da Zambésia, Avelino Muxini, desafia a administração marítima a combater o uso de artes proibidas à pesca. Estima-se que mais de 300 artes de pesca nocivas, sobretudo redes mosquiteiras, foram apreendidas este ano na província.
17: Sabemos que há um esforço que está a ser feito no sentido de combater a malária e, como tal, a rede mosquiteira que está a ser distribuída. As redes mosquiteiras estão a ser distribuídas. E, infelizmente, as redes, uma boa parte está a ser usada para a pesca num sentido não muito bom. Portanto, é preciso, queria deixar mesmo como desafio, façam tudo para combater este uso de rede mosquiteira. E recomendo-vos a intensificarem cada vez mais, para tal, as ações de fiscalização marítima. Esse é o, tem que ser o mote da vossa existência, tem que ser uma das tarefas, missões fundamentais que têm. E queremos resultados.
15: Avelino Muxini, secretário de Estado na província da Zambésia. Kilimani, Caetano Alberto.
1: A governadora de Manica, Francisca Tomás, desafia o setor da saúde e parceiros a continuarem a buscar soluções ao problema da malária, cuja incidência preocupa a todos os estratos da sociedade. Moisés Sayela.
18: A dirigente afirmou que o aumento em mais de 100% de casos da malária registrado o ano passado, comparativamente a igual período de 2024, ilustra uma tendência muito preocupante da doença na província. Francisca Tomás, que falava esta sexta-feira, na abertura do 3º Fórum Provincial da Malária, disse que no primeiro trimestre do presente ano, as autoridades sanitárias continuaram a registrar um aumento de casos desta doença.
19: A nível da nossa província, os dados epidemiológicos disponíveis são simultaneamente ilustrativos da magnitude do problema e reveladores da urgência da nossa resposta, pois a evolução recente dos indicadores é bastante inquietante. Só para termos uma ideia geral, no ano de 2025, a província registrou 1.110.667 casos de malária contra 446.027 casos registrados no ano de 2024. No primeiro trimestre de 2026, foram registrados 516.778 casos de malária contra 339.495 casos do período homólogo de 2025, correspondendo a um aumento de 52%. Foram registrados 37 óbitos por malária contra 2 registrados no ano de 2024, o que representa uma evolução superior a 100%.
18: A governadora de Manica pediu para que a atenção continue a ser dada aos grupos mais vulneráveis à doença, como crianças e mulheres grávidas. O 3º Fórum Provincial da Malária é organizado pelo setor da saúde em Manica e parceiros, com financiamento da Fundação para o Desenvolvimento da Comunidade, FDC. A partir da cidade de Chimoio, Moisés Sayela.
1: Exploradores de recursos naturais na província da Zambésia, chamados a abraçarem projetos de recuperação das comunidades por cheias e inundações deste ano. Teodomiro Nhantumbo.
20: O convite foi formulado esta sexta-feira na cidade de Xai-Xai pelo diretor provincial do Plano e Finanças em Gaza, na abertura da Assembleia Cidadã, um espaço de debate sobre os principais anseios das comunidades. Pedro Peula apontou igualmente a necessidade de garantir resiliência às comunidades face à ameaça contínua das mudanças climáticas que se caracteriza pela estiagem em alguns períodos, cheias e inundações nas épocas chuvosas. Para Peula, os investidores que operam na província devem canalizar permanentemente a percentagem destinada às comunidades locais, por forma a assegurar que estas tenham acesso aos serviços básicos.
21: Esta Assembleia tem como foco que é como utilizar, portanto, aquilo que são as receitas provenientes da exploração de recursos naturais, com foco para a questão das mudanças climáticas. E vem mesmo num bom momento, porque, como sabemos, Gaza é uma das províncias, se calhar a província que mais tanto se ressente dos efeitos das mudanças climáticas. Está bocado, tivemos uns 3 meses deste ano, portanto, envolto cheias que provocaram danos, tanto humanos, também como em infraestruturas, tanto a devastação, extensas áreas agrícolas. Trazem-nos aqui aquilo que são as ideias para enfrentarmos estes fenômenos.
20: E alguns membros da Assembleia Cidadã de Gaza constatam com preocupação a falta de assistência às comunidades que acolhem grandes investimentos que exploram recursos naturais na província.
22: Ele da Malha Antônio Citoy, pedimos ajuda sobre tudo que nós vivemos, sofremos nas nossas comunidades. De razões, a exploração de recursos naturais não são adequadas.
23: Nélio Costa, ultimamente também, né, enfrentar falta de energia. Temos água sim, mas não está do jeito que deveria estar. Também enfrentar tudo da agricultura. Temos o problema do rio de Limpopo. Não escoa água como deveria ser. Aquela empresa de Wambau só está em Escumban, mas não ajuda os que estão em Escumban. Ali produz arroz. Mesmo nós que somos de Escumban, não temos aproveitamento. Estamos vendo aqui vender na China. Agora não ajuda em nada, melhor. Só está a atrapalhar, assim resumindo.
20: Refira-se que as Assembleias Cidadãs são processos democráticos deliberativos que reúnem um grupo representativo da população selecionado aleatoriamente para debater e propor soluções sobre políticas públicas. Quilomir Nhantumbo, em Xai-Xai.
1: Mais de 40 hectares com diversas culturas devastados por hipopótamos e elefantes no distrito de Doa, província de Tete. Otília Bendito.
2: Os paquidermes destroem frequentemente algumas áreas de produção nas localidades de Chueza, Anquase, Salima e na sede distrital de Doa. A ação destes animais bravios veio agravar os maus resultados da campanha agrícola, já afetada por cheias, inundações e estiagem, que destruíram culturas numa área de mais de 3.600 hectares, afetando mais de 3.800 famílias camponesas. Perante este cenário, o distrito prevê produzir pouco mais de 16.300 toneladas de cereais, registrando um déficit alimentar de cerca de 640 toneladas. Estes e outros dados constam do relatório balanço apresentado pelo administrador de Doa, Adam Manonga, durante a visita da secretária de Estado na província de Tete, ao distrito.
3: Em termos de segurança alimentar, prevê-se produzir cerca de 16.341,6 toneladas de cereais, contando com a produção de segunda época para um universo de 114.105 habitantes, com um déficit de 739,9 toneladas para suprir as necessidades de consumo anual. Nisto pode-se considerar que a segurança alimentar não será estável por suprir o consumo anual.
2: Por seu turno, a secretária de Estado na província de Tete afirmou ser urgente a alocação de sementes e outros insumos agrícolas para a segunda época, sobretudo nas zonas baixas. Cristina Mafumo disse ainda que brevemente estará em Doa uma equipa para o afugentamento e abate dos animais considerados problemáticos.
5: A nossa província, nesses últimos dias, está a ser um palco de conflito homem-fauna bravia. É muito preocupante. E para a zona de Mutarara, sentimos que é como Doa a devastação das machambas da nossa população. A nossa prioridade é o homem e não os animais. Daí que estamos a criar estas equipes para monitorar esses animais e os problemáticos para serem abatidos.
2: Cristina Mafumo, secretária do Estado na província de Tete, e as ações tendentes a minimizar o conflito homem-fauna bravia. De Doa, Otília Bendito.
1: O primeiro secretário do Comitê Provincial da Frelimo, em Manica, reitera o apelo aos dirigentes, quadros e membros do partido a se distanciarem de práticas e atitudes que comprometem a confiança da população nas instituições públicas. Jornalista Domingos Cadeado.
6: Tomás Chichango apontou a corrupção, a arrogância e outras práticas como atos que retrocedem e prejudicam os interesses da população, daí que exige uma responsabilidade dos membros e a pautarem pela ética, integridade e espírito de serviço. Segundo Chichango, a luta contra a corrupção deve ser o comprometimento de todos, de modo a garantir maior transparência na gestão e melhorar a qualidade dos serviços prestados aos cidadãos. Reiterou igualmente a necessidade de se manter uma postura de humildade, respeito e humanidade para a busca de soluções de todos os desafios que afetam as comunidades.
24: Este momento de sessões é para fazermos uma reflexão profunda, porque a agenda do nosso partido é servir o povo. O nosso povo é nossa atenção. Os nossos munícipes constituem a agenda do nosso trabalho. Avaliarmos o nível de satisfação dos nossos munícipes, olharmos o nosso trabalho que estamos a prestar como partido ao nosso povo, até que ponto o nosso povo está a ficar feliz. E se de facto existem algumas áreas que deixam o nosso povo preocupado, é nossa responsabilidade como partido discutirmos aqui e traçarmos as linhas mestras de como fazermos o nosso povo ficar feliz. Combatermos aqueles males que deixam o nosso partido em situações de aperto. A corrupção, deve ser combatida.
6: O primeiro secretário do Comitê Provincial do Partido Frelimo em Manica, Tomé Chitlango, falava esta sexta-feira em Chimoio, na abertura da segunda sessão ordinária do Comitê da Cidade. Apelou ainda à unidade e compromisso dos membros do partido para a consolidação da paz e desenvolvimento do país. A partir da cidade de Chimoio, Domingos Cadeado.
1: Abrimos a página desportiva com esta nota. Costa do Sol e União Desportiva do Songo, jogo de cartaz na abertura este sábado da 7ª jornada do Moçambola 2026. Adão Matimbe.
0: O internacional malawiano Richard Mbulu, autor do único golo contra o Xingal na jornada anterior, já vestiu a camisa do Songo e chega a esta partida moralizado.
4: Vai ser um bom jogo, hein? Depende. Nós vamos entrar com tudo para ganhar o jogo amanhã.
0: Sem o reforço Van Gaal, lesionado, o treinador do Costa do Sol, Aras Gonçalves, já aponta para uma equipa muito ofensiva.
7: Não podemos pensar se é 50 ou 30 ou 40 ou se fazer esse tipo de aritmética, porque aí vai perturbar aquilo que é o nosso pensamento. Então nós temos que pensar sempre é que vamos para ganhar.
0: Não fosse a campeã em título, a União Desportiva de Songo vai a jogo na Machique-Chique com intenções claras.
8: O técnico adjunto da União Desportiva de Songo, Vítor Matini, assegura que a coletividade vai encarar a partida como se fosse uma final.
9: É só nós seguirmos aquilo que é a nossa forma de estar, uma equipa muito forte que procura sempre jogar com intensidade e procurar fazer melhor. Nós temos a obrigação de ir fazer um bom resultado.
0: Songo na Machique-Chique com a intenção clara de assaltar a liderança. Ainda neste sábado, o Ferro Verde Nacala é anfitrião do Ferro Verde Lixinga. Os da Maiaia têm já a máquina oleada neste mercado de inverno. O ferroviário de Zainadine Mulungu reforçou-se por 3 internacionais, Domingos Macanza Mexer, Danito Mutambi e Pablo Bechardas. E no domingo encerra a 7ª jornada do Moçambola com os desafios Associação Desportiva de Pemba, Associação Desportiva de Vilanculo, Ferro Verde Maputo, Ferroviário da Beira, Machacane, Xingal de Tete e Associação Black Bull, Liga Desportiva de Sofala. A par do Moçambola corre a Taça de Moçambique, o Incomate de Chinavane vai à casa dos Barões e os Sargentos de Boane encontram o Ferroviário de Gaza, isto na fase regional sul da Taça.
1: Na atualidade internacional, Irã suspendeu todo o processo de negociações de 60 dias com os Estados Unidos de América, alegando que Washington falhou no cumprimento dos compromissos assumidos no memorando de entendimento recentemente assinado entre os dois países. Adérito Magaia, da Redação Central de Informação.
25: A decisão foi anunciada na sequência da continuidade da presença militar israelita no sul do Líbano e de novos ataques na região que Teherã considera incompatíveis com os termos do acordo. As autoridades iranianas defendem que o memorando previa não apenas cessar-fogo, mas também a retirada total das forças israelitas do território libanês. Em consequência, a delegação iraniana cancelou a deslocação à Suíça, onde estava prevista a primeira ronda de negociações com representantes norte-americanos. O governo iraniano afirma que o diálogo só será retomado quando houver garantias de que os compromissos assumidos serão respeitados. Apesar da suspensão do processo negocial, Teherã esclarece que o memorando de entendimento continua em vigor. O chefe da equipa negocial iraniana reiterou que o país manterá as suas linhas vermelhas e advertiu que responderá de forma firme caso os seus interesses e a sua segurança sejam colocados em causa.
1: O tempo, amanhã Pemba vai atingir uma máxima de 29 graus centígrados, Beira Nampula e Tete 28 graus, Climane 27, Vilanculo 26, Inhambane e Xaxai poderão registrar 25 graus centígrados de temperatura máxima, Maputo 26, Lixinga 22 e, por fim, Chimoio poderá atingir uma máxima de 20 graus centígrados. Está completa a informação no último jornal. Despedem-se Júlio Mavota e Jerônimo Mwamba. Boa noite e até a próxima.
26: 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Acabamos de transmitir o

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